0: O objetivo da norma é fortalecer a fiscalização do mercado de combustíveis. Elaborada pelo Conselho Nacional de Política Energética, o documento estabelece a atuação da Agência Nacional do Petróleo, Gás Natural e Biocombustíveis nas ações preventivas de fiscalização dos agentes regulados, nas atividades de produção, importação, distribuição e revenda varejista de combustíveis e derivados de petróleo. Assim, a ANP poderá fazer a identificação antecipada de falhas e a adoção de medidas corretivas para manter o adequado funcionamento dos equipamentos, contribuindo para o aumento da confiabilidade e segurança operacional. A norma determina ainda um maior intercâmbio de informações eletrônicas com institutos de defesa do consumidor, ministérios públicos, polícias civil e federal e Inmetro. Caberá também à ANP combater as fraudes no setor, com atenção especial para matérias-primas, tipos de petróleo utilizados, os derivados e biocombustíveis produzidos, atestando anualmente que a produção está adequada ao processo produtivo, garantindo uma maior confiabilidade aos consumidores. Nazi Brum para a Voz do Brasil.
1: Quem negociou dívidas de cartão ou de contrato com o FIES não pode realizar apostas nas chamadas bets.
2: De acordo com o Ministério da Fazenda, cerca de 800 mil pessoas estão impedidas por conta das renegociações.
1: A restrição também abrange beneficiários de programas sociais e aqueles que decidiram aderir à plataforma de autoexclusão.
3: Mais de 800 mil pessoas que renegociaram dívidas estão impedidas de apostar em plataformas autorizadas pela Secretaria de Prêmios e Apostas, a SPA. Desse total, aproximadamente 794.200 estão relacionadas à modalidade voltada a inadimplentes e 33.120 ao Fundo de Financiamento Estudantil, o FIES. Também há bloqueios para beneficiários do Bolsa Família e do Benefício de Prestação Continuada, o BPC. Segundo o Ministério da Fazenda, essas restrições seguem uma decisão do Supremo Tribunal Federal, o STF. Outra opção é a plataforma centralizada de autoexclusão, que permite solicitar o bloqueio de acesso às plataformas autorizadas. Já foram registrados mais de 1.200.000 pedidos. A plataforma também oferece cursos gratuitos sobre aspectos comportamentais e financeiros relacionados às apostas. Ainda um autoteste de saúde mental, com informações sobre riscos associados a apostas e pontos de atendimento no Sistema Único de Saúde, o SUS. Para obter mais informações e entrar na plataforma de autoexclusão, acesse gov.br/fazenda. Dilson Santa Fé, para a Voz do Brasil.
2: Pois é, e o vício em apostas, especialmente entre os consumidores que utilizam casas ilegais, vem preocupando os órgãos de controle do governo federal.
1: Para reduzir os prejuízos, uma portaria regulou as publicidades das casas de apostas, as chamadas bets.
2: Entre os órgãos envolvidos na regulação e fiscalização dessas propagandas está a Senacom, a Secretaria Nacional de Defesa do Consumidor.
1: E esta semana o tema foi discutido em oficina promovida pela Secretaria com PROCONs de todo o país.
2: Hoje nós conversamos mais cedo sobre o assunto com o secretário da Senacom, Ricardo Morishita. Acompanhe.
1: Secretário Ricardo Morishita, bem-vindo à Voz do Brasil. Prazer ter o senhor com a gente. Bom, secretário, essa semana a Senacom promoveu duas oficinas voltadas para as entidades do Sistema Nacional de Defesa do Consumidor, né? Uma delas reuniu os PROCONs de todo o Brasil para tratar de crédito ao consumidor, fiscalização e combate ao endividamento. Queria que o senhor falasse para a gente, então, o que foi abordado e como os PROCONs podem ajudar nesses problemas das famílias.
4: Muito bom. Olha, esse é um tema que tem preocupado todos os consumidores, o endividamento. Ele é um tema muito relevante. A primeira medida é trocar informações. A segunda é trabalhar na prevenção, combater tudo aquilo que pode ser combatido preventivamente. E depois verificar os efeitos para que na reparação, na negociação da dívida do consumidor, a gente consiga dar sempre a melhor proteção.
2: Tem uma outra oficina, que a Mariana falou de duas, né? Que seria a capacitação desses órgãos de defesa do consumidor em relação às bets, né? As apostas de cota fixa, chamadas bets, que hoje é um problema nacional, né? Se não mundial. O que foi abordado nessa capacitação, secretário?
4: Olha, basicamente a gente estava bastante preocupado com a questão da publicidade. Essa oficina, ela reuniu, acho que isso é importante a gente comentar, os três grandes setores públicos, a área pública que tem poder de fiscalizar e ajuizar ações. Então, nós tivemos lideranças dos PROCONs, das cinco regiões do país, nós tivemos promotores que estão trabalhando com esse tema e também a Defensoria Pública, porque a tutela, a proteção e o acesso dos consumidores carentes individualmente, você tem a Defensoria trabalhando. E os três juntos, além de trocar informações, a gente pôde olhar, sobretudo, para como isso chega para o nosso consumidor. E o foco é sempre o combate. O combate à ilegalidade, o combate daquelas que são legalizadas, mas estão cometendo abusos. E o foco é sempre você ajudar nesse mecanismo de prevenção.
1: Inclusive, a gente teve recentemente uma portaria interministerial, né, para tratar dessa questão da publicidade das bets. E a Senacom faz parte dessa, desse grupo aí de organismos do governo que montaram essa portaria.
4: Exatamente. Isso é fundamental, né? Você vê o Estado trabalhando junto, coordenadamente, melhora, potencializa os efeitos no dia a dia do nosso consumidor.
2: As plataformas que estão regularizadas, né, junto ao governo federal, estão autorizadas a funcionar, tudo certinho, elas também têm limites, não é isso, secretário? O que as propagandas delas não podem conter, por exemplo?
4: Olha, eu acho super importante, mas eu posso fazer uma observação? O primeiro grande alerta para o consumidor: cuidado com as ilegais. Não há como ganhar com as ilegais. Elas estão descumprindo a norma, não recolhem os valores, não tem segurança para o jogo. É perda certa. Jogar numa bet ilegal é um prejuízo gigantesco para os consumidores, para o bolso dele e para a saúde dele. Então a gente faz esse primeiro alerta: cuidado, consumidor, cuidado com a bet ilegal. Essa é a primeira grande frente. A segunda, Luciano, é aquela para as legalizadas. E aqui, acho que tem uma contribuição importante, uma clareza que o Estado brasileiro está dizendo. Três frases que ajudam a gente a entender quais as cautelas que o consumidor jogador, o consumidor apostador precisa ter. A primeira delas é o que o Ministério da Fazenda diz: jogar faz você perder dinheiro. Você perde. A regra é perder. Por isso, toda publicidade. Por exemplo, aquela que mostra que houve um consumidor que ganhou, aí mostra lá que aquele foi o premiado, mostra o valor que foi premiado. É enganoso, porque a regra é perder. Em mais de 90% dos jogos, em mais de 97%, 94%, eu tive agora no Espírito Santo, o Ministério Público fez uma mensuração, pelo menos 94% dos jogos são perdidos, o consumidor perde. Mostrar que ele está ganhando é uma enganosidade. Não pode. Essa é uma questão. A segunda questão: como jogar? A regra é perder? Aquele que vai na internet ensinar como a pessoa ganha é profundamente enganoso. Como é que você ensina alguém a ter sorte? Quando, na maioria das vezes, você vai perder. Porque é essa a primeira frase de advertência que precisa ser observada. Você vai perder. Você joga por entretenimento, é para se divertir, mas não porque você vai perder. Essa é a primeira frase. E toda publicidade que for contrária a essa frase, ela é enganosa. Essa é a primeira regra: você vai perder. A segunda regra, que essa diz respeito à saúde e à segurança dele: pode causar dependência. É sério isso, porque é biológico. Há uma interferência no comportamento biológico. Então, pode viciar. Porque pode viciar, tem uma regra importante. Quando você faz uma publicidade e facilita o jogo, quando você, por exemplo, o consumidor entra ali

0: é uma regra importante. Quando você faz uma publicidade e facilita o jogo, quando você, por exemplo, você, o consumidor entra ali e aí tem, por exemplo, um botãozinho para turbinar a jogada. Olha, turbinar a jogada, você está incentivando ele a jogar mais. São mecanismos que podem causar vício, dependência. Bonificar é proibido. Por quê? Porque a bonificação, você vai entrar na Bet, já ganha bonificação, é objetivo, é proibido. É prática abusiva. A 14.790, que é a lei que regulamenta, proíbe, e a portaria 73 interministerial diz a mesma coisa. Por quê? Porque na hora que você dá o bônus, você está incentivando a pessoa a jogar e está aumentando o risco em relação à sua saúde e sua segurança. Jogar pode causar dependência. Você perde dinheiro, pode causar dependência. É o Estado brasileiro dizendo isso. E a terceira coisa, qual é? É aquela que também machuca muito o consumidor. É quando se diz, apostar não é investimento. Não é. Não pode se dizer que é investimento. Não pode se criar cursos, né? Eu vi uma vez um influenciador dizendo assim, apostar é igual fazer investimento. Você precisa ter resiliência, você precisa ter força, mesmo perdendo. Se você não continuar jogando, você vai perder mais ainda. É profundamente enganoso.
1: Então, só para a gente concluir, secretário, quais são os canais de denúncias para quem observar propagandas de bet que estejam aí infringindo todas essas regras? Olha, ou propagandas de bets ilegais?
0: Perfeito. Há sempre o canal do Fala BR, que ele pode entrar e pode fazer a sua denúncia. Mas lembra, se a gente está falando das bets legalizadas, aquelas que são autorizadas a funcionar, essa ela tem o consumidor.gov.br, porque elas são obrigadas a se registrar ali. Agora, tem uma dica que eu acho que é bacana. Como é que você sabe que uma bet é legalizada ou não?
1: Tem um site que você pode conferir,
0: né? Tem um site. Essa é uma boa, exatamente. É o
1: site.
0: Eu
1: já fiz entrevistas
0: boa,
1: antes sobre
0: boa,
1: isso.
0: É isso mesmo. É a Secretaria de Prêmios e Apostas, que tem lá um site, e todas as legalizadas estão ali. Agora, a dica mais prática. Veja se ela é bet.br. Ela pode ter qualquer nome, mas tem que ter o nome dela, .bet.br. Se não tem, precisa tomar cuidado. Tem uma exceção também. Tem 6 estados que regulamentam bets. Rio, Minas Gerais, Paraná, Paraíba, Maranhão, Sergipe e Tocantins. Até agora são 6. 21 é fácil, em 21 estados.
1: Bet.br.
2: Muito bem, nós conversamos com o Ricardo Morichita, secretário nacional de Defesa do Consumidor. Muito obrigado por sua entrevista aqui à Voz do Brasil.
0: Uma alegria estar com vocês, sempre à disposição.
1: Será realizado neste final de semana um mutirão com 10 mil vagas de atendimento em agências da Previdência Social.
2: Para participar, o cidadão deve realizar o agendamento previamente pelo site ou aplicativo Meu INSS ou pela Central 135.
1: E fique atento, golpes e informações falsas sobre benefícios previdenciários têm feito cada vez mais vítimas.
2: Para acessar serviços com segurança e evitar fraudes, aposentados, pensionistas e demais segurados devem utilizar apenas os canais oficiais do INSS.
1: O Meu INSS reúne mais de 100 serviços e permite resolver diversas demandas sem sair de casa.
3: A Ivanilce da Silva Santos é aposentada em Rio Branco, no Acre, e conta que sempre que precisa, usa o aplicativo Meu INSS.
4: Sempre está assim, eu uso qualquer hora, através do Gov, né? Eu consigo entrar no Meu INSS e fazer tudo o que eu quero pelo celular.
3: Atualmente, mais de 100 serviços do INSS são oferecidos de forma digital pelo aplicativo ou pelo site Meu INSS. A ferramenta foi criada para simplificar o acesso a serviços e evitar filas nas agências. E hoje, 6 em cada 10 requerimentos já são feitos pelas plataformas, segundo a diretora de Tecnologia da Informação do INSS, Aruana Espíndola.
5: Os principais serviços, além do requerimento de benefícios benefício por incapacidade, que hoje também é feito de maneira digital. Além disso, salário e maternidade, pensão por morte e aposentadorias também são efetuados por esse site ou aplicativo.
3: Para acessar o Meu INSS, basta ter cadastro no gov.br. Mas quem ainda não tem, pode usar a própria plataforma.

0: para solicitar. Além da senha, o aplicativo oferece o duplo fator de segurança, mas é preciso tomar alguns cuidados para evitar golpes, como não compartilhar senhas e nem confiar em mensagens, solicitando dados se passando pelo INSS. Reportagem Gabriela Noronha.
1: Você que é estudante e está escolhendo qual faculdade cursar, uma plataforma do Ministério da Educação pode te ajudar nessa missão.
2: É o Sistema Eletrônico de Acompanhamento de Processos da Educação Superior, o EMEC. A consulta é gratuita e pode ser feita diretamente pela internet.
1: Pelo EMEC, você pode verificar a situação cadastral e conferir as notas de qualidade de faculdades, universidades e cursos de graduação e pós-graduação no Brasil.
3: Estudantes podem verificar se os cursos de graduação e as instituições em que estudam ou desejam ingressar estão devidamente credenciados, reconhecidos ou autorizados pelo Ministério da Educação. A consulta ocorre por meio do Sistema Eletrônico de Acompanhamento de Processos da Educação Superior, o EMEC. O sistema gerencia, regula e monitora as faculdades, as universidades e os cursos de graduação e pós-graduação no Brasil. Instituições sem credenciamento e cursos sem autorização não podem funcionar. Já sem reconhecimento, os cursos não podem ter seus respectivos diplomas emitidos e validados. Ao consultar a instituição, também é possível verificar o índice geral de cursos e o conceito institucional. Eles são indicadores de qualidade do MEC, calculados pelo INEP. Rafael Arruda, diretor de Política Regulatória da Secretaria de Regulação e Supervisão da Educação Superior do MEC, destaca a importância de o estudante consultar esses indicadores.
4: É importante que as pessoas entendam a necessidade de observar essas informações para que possam fazer seus cursos em instituições adequadas, corretas e, ao mesmo tempo, de qualidade, e seus cursos também.
3: Antes de serem reconhecidos pelo MEC, os cursos de graduação passam por diferentes etapas de regulação da educação superior. O curso autorizado é aquele que recebe permissão para iniciar seu funcionamento e ofertar aulas. Já o reconhecimento é a confirmação para que o diploma tenha validade oficial em todo o país. Reportagem Júlio César de Oliveira.
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2: Na próxima segunda-feira é o Dia Nacional do Patrimônio Histórico.
1: O patrimônio é o legado do nosso passado, aquilo com que convivemos hoje e é considerado de valor excepcional para a humanidade, como define a Unesco, a Organização das Nações Unidas para a Educação, a Ciência e a Cultura.
2: No nosso primeiro episódio da Voz do Brasil, vamos falar sobre patrimônios mundiais localizados aqui no Brasil. Acompanhe.
6: Identidade e tradição. Cada pedacinho desse país, que recebeu o título de Patrimônio Histórico Mundial, preserva a memória e garante a riqueza da história por gerações. O Brasil possui 26 locais que receberam essa classificação, seja pela importância da arquitetura e da cultura ou pela beleza natural e ambiental. Então, já que estamos pertinho do Dia Nacional do Patrimônio Histórico, vamos conhecer três desses lugares que já ganharam esse reconhecimento mundial da Unesco. Nossa primeira parada é no Nordeste do país. Vamos até Olinda, em Pernambuco, conhecer o Centro Histórico. Ao caminhar pelas famosas ladeiras da cidade, encontramos igrejas centenárias, conventos e casarões coloridos. O guia turístico Júlio de Paula diz que Olinda não se resume aos famosos bonecos gigantes.
7: As pessoas só conhecem a cidade de Olinda pelo carnaval, mas muita coisa em Olinda aconteceu primeiramente. A primeira ordem dos carmelitas do Brasil é em Olinda, primeiro convento franciscano do Brasil é em Olinda, primeira catedral que está de pé, né, nos dias de hoje, de 1537, Catedral da Sé, é antigo, primeira faculdade de Direito, primeiro hospital do Brasil, enfim, muita coisa primeiro em Olinda, é o início da colonização.
6: E agora a gente viaja para outro destino. Estamos em Minas Gerais. E o o hino do estado vem da gaita do nosso guia turístico Jim Neguinho. Ele vai nos apresentar a cidade de Ouro Preto. O município foi o primeiro do país a ser declarado Patrimônio Cultural da Humanidade pela Unesco em 1980. E aqui o passeio é completo, museus, esculturas e muitas igrejas, com destaque para São Francisco de Assis, feita pelo artista e arquiteto Aleijadinho. Além disso, podemos ver a história do Brasil por toda parte, como as Minas de Ouro, uma importante influência dos africanos, como nos conta Jim Neguinho.
8: Eram pessoas escravizadas, engenheiros, mineradores de regiões específicas do continente africano, que foram trazidos com aquelas condições de escravos para trabalhar na mina de ouro. Os portugueses trouxeram para Ouro Preto mão de obra especializada esse tipo de mineração. Então eu super recomendo conhecer a mina de ouro e a senzala, conhecer esse legado do povo africano aqui na nossa cidade.
6: E para fechar a nossa viagem, atravessamos o país e vamos percorrer mais de 1.800 quilômetros para o nosso próximo destino. Estamos em São Miguel das Missões, no Rio Grande do Sul. Aqui é possível conhecer os trabalhos dos jesuítas durante os séculos 17 e 18. A principal atração da cidade é o sítio arqueológico de São Miguel Arcanjo. À noite, o turista pode participar de mais um espetáculo. Quem nos conta é a guia Cris Bueno.
9: De noite tem um espetáculo de som e luz, que é um dos espetáculos mais antigos do país, desde a sua criação, que jamais foi interrompido.
6: A Cris Bueno também falou sobre uma famosa tradição na cidade.
9: São Miguel também é reconhecido como a terra dos benzedores. Tem vários benzedores que atendem na sua própria casa. Benzimento era indígena e foi passando de pai para filho.
6: E só de falar desses três lugares, já deu para perceber que o Brasil é muito rico de história e de patrimônios, não é mesmo? Para conferir a lista de patrimônios mundiais reconhecidos pela Unesco, é só acessar o site whc.unesco.org. Aqui é a Raquel Mariano e nos encontramos na nossa próxima viagem. Até lá!
2: Bom, e na próxima sexta-feira a gente traz mais um episódio da Voz pelo Brasil. Dessa vez a gente vai falar sobre folclore e trazer o Boi Bumbá do Maranhão.
1: E essas foram as notícias do governo federal.
2: Uma realização da Secretaria de Comunicação Social da Presidência da República.
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2: Fique agora com as notícias do Poder Judiciário e do Congresso Nacional. Boa noite, um bom fim de semana.
1: A gente volta na segunda-feira. Boa noite.
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11: Prazo para envio de propostas de modernização do sistema de justiça termina neste sábado.
12: STJ mantém multa do IBAMA à importadora que comprou borboletas mortas da China.
11: Amanhã é o último dia para informar sobre o transporte gratuito de indígenas no dia das eleições.
12: Boa noite, eu sou Marcela Luiza.
11: E eu sou Walter Lima.
12: Nesta semana, o presidente do Supremo Tribunal Federal e do Conselho Nacional de Justiça, ministro Edson Fachin, e o presidente do Banco Central, Gabriel Galípolo, revisaram uma portaria conjunta que cria um grupo executivo responsável por desenvolver as bases de Sistema Nacional de Registro, Rastreabilidade e Controle da Cessão de Créditos de Precatórios.
11: Na ocasião, o ministro Edson Fachin destacou que o objetivo da iniciativa é garantir mais transparência e segurança. Vamos ouvir um trecho.
13: O objetivo dessa nova regulação, obviamente, não é impedir a circulação de créditos, mas sim de garantir que ocorra com transparência, segurança jurídica, rastreabilidade e proteção aos credores, especialmente aos credores em situação de vulnerabilidade.
12: A nova regulamentação torna obrigatória a escritura pública na primeira transferência do precatório.
11: A medida busca garantir ao credor informações claras sobre o valor atualizado do crédito, o preço negociado e as consequências da operação.
12: O Superior Tribunal de Justiça restabeleceu a multa aplicada pelo IBAMA a uma pessoa que comprou 158 borboletas mortas da China sem autorização dos órgãos ambientais.
11: Para os ministros, o ato constitui infração à legislação ambiental. Fátima Uchoa.
14: As borboletas mortas seriam utilizadas na fabricação de quadros. A compradora alegou que a proibição de introduzir espécime no país sem autorização só seria aplicada à importação de animais vivos. Após o argumento ser rejeitado em primeira instância, o TRF4 o aceitou. Já a primeira turma do STJ restabeleceu a multa de R$ 33.600. Seguindo o voto da ministra Regina Helena Costa, que prevaleceu no julgamento, o colegiado considerou que a legislação que proíbe a introdução no território nacional de animais estranhos à fauna brasileira não distingue entre espécimes vivos e mortos. Assim, basta que um espécime animal ingresse no território nacional sem a licença para que haja infração.
12: Termina amanhã o prazo para que instituições públicas, privadas e da sociedade civil possam apresentar propostas para modernizar o sistema de justiça.
11: As sugestões devem buscar mais eficiência, transparência, acesso à justiça e fortalecimento da governança, com baixo ou nenhum impacto fiscal.
12: Cada instituição poderá apresentar uma única contribuição diretamente por meio de formulário disponível no site do STF, com envio de resumo escrito de até 4 mil caracteres.
11: As contribuições serão comprovadas pelo Grupo de Estudos para a Modernização do Sistema de Justiça, criado pelo presidente do Supremo, ministro Edson Fachin, no âmbito do Centro de Estudos Constitucionais do Tribunal.
12: Sábado é o último dia para informar sobre transporte de eleitores de aldeias indígenas e moradores de zonas rurais, quilombos e outras comunidades tradicionais.
11: O prazo é para o transporte gratuito no dia das eleições. Fábio Ruas.
15: Responsáveis por repartições e unidades do serviço público federal, estadual ou municipal devem informar ao juízo eleitoral o número, a espécie e a lotação dos veículos e das embarcações. O dia 15 de agosto também é data limite para informar itinerários, horários e modalidades de transporte que serão ofertados gratuitamente nos dias de votação. Candidatas, candidatos, partidos, federações, coligações ou qualquer pessoa não podem fornecer transporte a eleitoras e eleitores no dia da votação.
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11: Boa noite.
12: E um bom fim de semana.
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17: Eu sou Humberto Pinheiro e estes são os destaques de hoje do Jornal do Senado, que começa agora. Senado aprova sistema de alerta para localizar pessoas desaparecidas. Alcolumbre destaca a produtividade das semanas de esforço concentrado. Cidadania digital pode virar parte da educação básica para prevenir riscos no ambiente virtual. Boa noite. O Brasil registrou 43.828 desaparecimentos só no primeiro semestre de 2026, segundo dados do painel estatístico do Sistema Nacional de Informações de Segurança Pública do Ministério da Justiça. Para mudar esse cenário, a Comissão de Direitos Humanos aprovou a criação de um Sistema Nacional de Alerta para ajudar a localizar pessoas desaparecidas. Repórter César Mendes.
18: O projeto da senadora Damares Alves, do Republicanos do Distrito Federal, determina que as buscas comecem logo após o registro da ocorrência e classifica os casos como voluntários, involuntários ou criminosos, cada um com seu protocolo específico. Avisos de alerta serão enviados por aplicativo e internet a pessoas que possam ajudar nas buscas com base na localização da ocorrência. Alterações feitas na proposta original ampliam o conceito de desaparecimento involuntário para incluir grupos vulneráveis como crianças, idosos e pessoas com deficiência e passam a usar o termo desaparecimento criminoso no lugar de desaparecimento forçado, como explica a senadora Roberta Scioli, do Republicanos de Roraima, que leu o relatório.
19: Essa alteração busca evitar o uso inadequado da expressão desaparecimento forçado.

0: explica a senadora Roberta Scioli, do Republicanos de Roraima, que leu o relatório.
1: Essa alteração busca evitar o uso inadequado da expressão desaparecimento forçado, que já possui sentido jurídico próprio no direito internacional e no ordenamento jurídico brasileiro.
0: A proposta vai passar por votação em turno suplementar antes de seguir para a Comissão de Constituição e Justiça.
2: O senador astronauta Marcos Pontes, do PL de São Paulo, criticou a medida provisória que prevê a avaliação pelo Ministério da Educação da proficiência dos médicos recém-formados por meio do Exame Nacional de Avaliação da Formação Médica, o ENAMED. Ele defendeu o projeto de lei de sua autoria que prevê a aplicação do exame pelo Conselho Federal de Medicina como requisito para o exercício profissional. Marcos Pontes destacou que um conceito básico da administração é que quem executa não fiscaliza a própria execução. Assim, para ele, quem executa a formação, ou seja, o Ministério da Educação, não pode fiscalizar a própria formação, o que seria um erro grosseiro.
3: Quem tem que fazer esse exame, quem tem que executar esse exame, tem que ser o Conselho Federal de Medicina, que é o órgão preparado para isso, formado por seus pares, os médicos, são aqueles que entendem do que tem que ser feito para que tenha uma medicina melhor no país.
2: Já o senador Plínio Valério, do PSDB do Amazonas, cobrou a votação da proposta de emenda à Constituição, que amplia a autonomia operacional e orçamentária e financeira do Banco Central. Segundo o parlamentar, a PEC 65 de 2023 também prevê medidas para garantir a continuidade do PIX sob responsabilidade do Banco Central. Plínio lembrou que na época houve um acordo para que a proposta fosse votada em plenário após um prazo de 14 dias, solicitado pelo governo, mas a votação até agora não ocorreu. O senador defendeu o cumprimento do acordo e pediu que o texto seja apreciado logo. Para ele, o período eleitoral não deveria impedir a análise.
4: Há uma disputa econômica mais ampla pelo PIX, só não percebe isso quem não quer. O momento é este. No plano internacional, nós temos uma importante conquista a preservar e ampliar. Na nossa economia, sabemos todos a necessidade de defesa da moeda.
2: Após a semana de esforço concentrado realizado pelo Senado Federal, o presidente da Casa, senador Davi Alcolumbre, defendeu o modelo semipresencial. Alcolumbre reforçou a possibilidade dos senadores conciliarem suas obrigações em Brasília sem deixar de prestar conta nos estados. Mais detalhes com o repórter Douglas Castilho.
5: Com a proximidade das eleições, é prática comum no Congresso Nacional a realização de semanas de esforço concentrado, quando os parlamentares se reúnem em sessão para intensificar negociações importantes e votar matérias prioritárias. A medida é utilizada já que as reuniões para decidir as campanhas demandam presença maior dos parlamentares em suas bases. Os senadores que pretendem a reeleição têm até o próximo dia 15 para pedir o registro no Tribunal Superior Eleitoral. Ao fim da sessão realizada na última terça-feira, Davi Alcolumbre reforçou a utilidade do calendário especial.
6: Se nós pegarmos a produtividade da atuação do dia de hoje no Senado Federal, nós cumprimos integralmente o que estava pautado pela Secretaria-Geral da Mesa e anunciado, e incluímos outras matérias, como item extra-pauta de solicitação de senadoras e de senadores, inclusive do governo, ou seja, aumentando e muito a eficiência da sessão deliberativa da semana de esforço concentrado.
5: Nas eleições de 2026, 54 vagas no Senado estarão em disputa.
2: O Senado aprovou empréstimos aos municípios de Maceió, em Alagoas, Águas Lindas de Goiás e ao estado de Mato Grosso do Sul. As operações de crédito vão financiar projetos de mobilidade urbana, saúde e infraestrutura. Repórter Lana Dias.
7: Maceió vai contratar US$150 milhões para financiar parte de projetos e obras de infraestrutura e mobilidade urbana, incluindo o sistema de ônibus de trânsito rápido. O dinheiro virá do novo Banco de Desenvolvimento, o Banco do BRICS. Mato Grosso do Sul também foi autorizado a pedir crédito de US$80 milhões junto ao Banco Interamericano de Desenvolvimento, com o objetivo de apoiar a parceria público-privada do Hospital Regional do Estado. A relatora do texto, senadora Tereza Cristina, do Progressistas de Mato Grosso do Sul, explicou que o empréstimo dará mais segurança ao projeto.
8: A operação de crédito contingente constitui instrumento destinado a conferir segurança financeira à parceria público-privada do Hospital Regional de Mato Grosso do Sul, reduzindo os riscos associados ao cumprimento das obrigações.

0: ações do poder público, contribuindo para a estabilidade da relação contratual.
1: Os senadores ainda aprovaram um empréstimo para o município de Águas Lindas de Goiás, que será destinado à infraestrutura, saneamento, mobilidade e demais serviços públicos na cidade. Os textos irão à promulgação.
2: A Comissão de Ciência e Tecnologia aprovou o projeto que inclui a cidade digital como novo eixo da Política Nacional de Educação Digital. A proposta prevê ações nas escolas para prevenir riscos no ambiente virtual. O texto também prevê capacitação de professores e apoio às famílias. A proposta segue para a Comissão de Educação, onde será analisada em decisão terminativa. Mais informações com a repórter Patrícia Oliveira.
3: Com foco no uso de tecnologias digitais por crianças e adolescentes, o projeto aprovado prevê que escolas da educação básica promovam estratégias para prevenir o bullying no ambiente virtual, a superexposição e o uso excessivo de telas, além do compartilhamento indevido de dados e imagens e a desinformação. O texto também prevê a formação de professores e gestores, atenção à saúde mental, campanhas sobre direitos e deveres no ambiente digital e orientação às famílias, aspecto destacado pelo senador astronauta Marcos Pontes, do PL de São Paulo.
4: Às vezes o pai ou a mãe, né, ou os dois, chega e fala assim: deixa lá o celular com a criança conectada, mas não faz ideia com quem essa criança está conversando, não faz ideia o que que ela está vendo.
3: O projeto também estabelece medidas para ampliar a inclusão digital e a educação midiática. A proposta segue para decisão final na Comissão de Educação.
2: Com edição de Paulo Groba e trabalhos técnicos de João Lira, o Jornal do Senado fica por aqui. Acompanhe agora as notícias do Tribunal de Contas da União e da Câmara dos Deputados. Boa noite e um bom fim de semana.
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6: O Tribunal de Contas da União quer ouvir motoristas de todo o país sobre a qualidade dos combustíveis. A consulta faz parte de uma auditoria que avalia a fiscalização da Agência Nacional do Petróleo. Podem participar caminhoneiros, motociclistas, taxistas, motoristas de aplicativo e qualquer pessoa interessada. O questionário pergunta sobre a qualidade dos combustíveis, a fiscalização e o monitoramento realizados pela agência. As respostas vão ajudar o TCU a identificar problemas e auxiliar a auditoria. O objetivo também é melhorar o atendimento às denúncias feitas pelos consumidores. Combustíveis de baixa qualidade podem causar prejuízos aos motoristas, aumentar custos e até comprometer a segurança dos veículos. O questionário pode ser respondido até o dia 10 de setembro. Saiba mais em tcu.gov.br.
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7: Deputados permitem desconto nos salários para pagamento de aluguel.
8: Câmara autoriza porte de arma oficial de justiça e fiscal agropecuário.
7: Plenário garante novas regras para venda e troca de milhas por dinheiro.
8: Boa noite. A Câmara aprovou um projeto que garante o resgate de milhas por dinheiro e a venda para terceiros nos programas de fidelidade. O repórter Antônio Vital acompanhou a votação.
9: O plenário da Câmara aprovou o projeto que garante direitos das pessoas que adquirirem milhas em programas de fidelidade, como a possibilidade de vender o saldo para terceiros. A proposta regulamenta o funcionamento desse tipo de programa e define regras para a venda, transferência e troca de pontos e milhas por dinheiro. De acordo com o projeto apresentado pelo deputado Ricardo Aires, do Republicanos de Tocantins, as empresas que oferecem programas de fidelidade só poderão restringir a venda de milhas pelos clientes se oferecerem uma opção para converter esses pontos diretamente em dinheiro vivo. Se não houver a opção de troca por dinheiro, a empresa fica impedida de bloquear contas, limitar o número de beneficiários ou dificultar a venda ou transferência dos pontos, com exigências como reconhecimento facial ou biometria. Isso vai valer para o resgate de milhas por produtos ou passagens aéreas, por exemplo. De acordo com o autor da proposta, Ricardo Aires, o objetivo é impedir que uma empresa lucre com a venda de pontos e, ao mesmo tempo, crie empecilhos para o cliente resgatar o que comprou. O relator da proposta do plenário, o deputado Paulo Soares, do Podemos, de São Paulo, defendeu as medidas. Para ele, as administradoras que vendem pontos ou milhas, que hoje têm valor entre R$ 70 e R$ 80, praticam um monopólio quando dificultam o resgate, a venda ou a conversão de milhas em dinheiro.
10: Um projeto como esse estabelece normas importantíssimas para que o consumidor não seja lesado. São regras claramente colocadas para que nenhum dos lados, na verdade, sejam prejudicados e o consumidor tenha livre acesso ao que é direito dele, no caso aqui, no que diz respeito às milhas. Muitas vezes elas vêm como um bônus ou como um cashback, mas em outras ocasiões essas milhas são compradas e, naturalmente, é fundamental que o consumidor tenha pleno direito de distribuir, comercializar, enfim, fazer o uso que bem entender dessas milhas.
9: O projeto que regulamenta o funcionamento de programas de fidelidade e define regras para venda, transferência e troca de pontos e milhas por dinheiro seguiu para análise do Senado. Da Rádio Câmara de Brasília, Antônio Vital.
5: Consumidor.
7: Juarez Costa, do Republicanos de Mato Grosso, apresentou projeto que determina a retenção do pagamento de compras feitas pela internet até o consumidor confirmar o recebimento do produto. O deputado esclarece que a medida busca reduzir prejuízos provocados por fraudes ou por mercadorias não entregues.
8: Juarez Costa explica que o pagamento poderá ficar retido por até 30 dias. De acordo com a proposta, se o consumidor contestar a entrega, o fornecedor terá 10 dias úteis para comprovar o recebimento ou solucionar o problema. Caso contrário, o valor deverá ser devolvido ao comprador.
5: Habitação.
7: A Câmara aprovou projeto que permite desconto no salário para pagamento de aluguel. Entenda na reportagem de Antônio Vital.
9: O plenário da Câmara aprovou o projeto que autoriza desconto diretamente no salário do inquilino para o pagamento do aluguel. Projeto apresentado pelo deputado Júlio Lopes, do PP do Rio de Janeiro, cria possibilidade de consignação em folha de pagamento para aluguéis residenciais. O sistema será parecido com um dos chamados empréstimos consignados, que permitem desconto em folha para pagar financiamentos bancários. De acordo com a proposta, o aluguel consignado vai funcionar como garantia para as locações, o que pode baratear os custos para o locatário. O projeto estabelece um limite de 30% do salário para o pagamento do aluguel e permite que mais de uma pessoa ofereça essa garantia até alcançar o valor do aluguel. Além disso, prevê que o locatário empregado de empresa pública ou privada ficará dispensado da multa contratual se tiver que devolver o imóvel por conta da transferência para outra cidade. No plenário, o relator, deputado Cláudio Cajado, do PP da Bahia, acatou sugestão de mudança apresentada pela deputada Érica Cocai, do PT do Distrito Federal, que retirou do texto a possibilidade de uso do saldo do FGTS para pagamento do aluguel.
11: Consideramos meritória a emenda de plenário apresentada, vez que preserva a finalidade do FGTS, que é assegurar proteção financeira ao trabalhador em situações específicas, reduzindo-se o risco de comprometimento dessa reserva financeira do trabalhador.
9: O projeto que autoriza desconto diretamente no salário do inquilino para o pagamento do aluguel seguiu para análise do Senado. Da Rádio Câmara de Brasília, Antônio Vital.
5: Justiça.
8: Zé Adriano, do PP do Acre, é autor de projeto que cria procedimento para investigar as causas de incidentes graves em obras e serviços de engenharia contratados pelo poder público. Pela proposta, a análise será obrigatória em situações de acidentes com morte, entre outros.
7: Zé Adriano explica que a proposta prevê investigação técnica independente para identificar as causas do problema e evitar novas ocorrências. O texto também prevê a divulgação de relatórios no Portal Nacional de Contratações Públicas, com as recomendações resultantes da apuração.
5: Votação.
8: A Câmara aprovou o porte de armas para oficiais de justiça e fiscais agropecuários. O repórter Marcelo Larcher traz mais detalhes sobre as mudanças propostas na legislação.
12: A Câmara dos Deputados aprovou o projeto que autoriza o porte de armas de fogo para oficiais de justiça e auditores fiscais federais agropecuários. O projeto altera o Estatuto do Desarmamento para incluir essas duas categorias entre aquelas que já têm direito ao porte de arma no país. Hoje, essa autorização já vale para policiais, militares e outras carreiras ligadas à segurança pública, desde que cumpram os requisitos legais, como comprovação de capacidade técnica e aptidão psicológica. Pelo texto aprovado, esses profissionais poderão portar arma de fogo de propriedade própria ou fornecida pelas instituições, inclusive fora do horário de serviço, com validade em todo o território nacional, conforme as regras previstas em lei. Outro ponto do projeto é a atualização de regras relacionadas à idade mínima para aquisição de armas. A proibição para menores de 25 anos continua valendo, com exceção das categorias que têm autorização legal para o porte, incluindo agora os oficiais de justiça e os auditores fiscais agropecuários. Relator da proposta, o deputado Jonas Donizete, do PSB de São Paulo, argumentou que a medida reconhece o risco enfrentado por esses profissionais no exercício das funções. Segundo ele, oficiais de justiça e auditores fiscais atuam diretamente na execução de decisões judiciais e em atividades de fiscalização, muitas vezes em situação de tensão e exposição a ameaças. No plenário, o relator foi o deputado Coronel Meira, do PL de Pernambuco. Ele justificou a necessidade de porte de arma para oficiais de justiça.
13: O oficial de justiça exerce, sim, uma atividade marcada pelo risco. É o oficial de justiça que sai dos fóruns dos tribunais para fazer com que a decisão judicial chegue às ruas, às residências, às empresas e tantas vezes aos locais de conflito. É ele quem cumpre mandados de prisão, medidas protetivas de urgência, ordens de busca e apreensão, reintegrações de posse, afastamentos do lar, em situação que podem envolver tensão, resistência, violência e risco concreto à própria vida.
12: O projeto que autoriza o porte de arma para oficiais de justiça e auditores fiscais federais agropecuários seguiu para análise do Senado. Da Rádio Câmara de Brasília, com informações de Daniela Lessa e Antônio Vital, Marcelo Larcher.
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5: Segurança Pública.
7: Júnior Ferrari, do PSD do Pará, é autor de projeto que altera a Lei Maria da Penha para obrigar o agressor a ressarcir os custos com o uso da tornozeleira eletrônica. Pela proposta, os valores arrecadados serão destinados a fundos de combate à violência contra a mulher.
8: Júnior Ferrari argumenta que o custo médio mensal de monitoramento de cada tornozeleira varia entre R$ 200 e R$ 300, pagos integralmente pelo Estado. Ele salienta que a cobrança do agressor não será condição para aplicar a medida protetiva.
7: Júlio Arcoverde, do PP do Piauí, é favorável à redução da maioridade penal de 18 para 16 anos. Ele defende ainda a responsabilização de adolescentes entre 12 e 16 anos que pratiquem crimes com violência ou grave ameaça, crimes hediondos e crimes contra a vida.
8: Júlio Arcoverde argumenta que a medida endurece a punição de adolescentes envolvidos em crimes graves e reduz o uso de menores por organizações criminosas. Ele acredita que a proposta adequa a legislação à gravidade desses delitos e amplia a proteção da sociedade.
5: Comissões.
7: A comissão que analisa a redução da maioridade penal iniciou seus trabalhos sob questionamento de inconstitucionalidade. O repórter José Carlos Oliveira nos traz os argumentos.
15: O deputado Aloísio Mendes, do Republicanos do Maranhão, foi eleito presidente da Comissão Especial da Câmara dos Deputados sobre redução da maioridade penal. Os parlamentares vão analisar três propostas de emenda à Constituição que tratam de plena maioridade civil e penal aos 16 anos de idade, redução excepcional da maioridade penal em casos de crimes hediondos e de extrema crueldade e redução geral da maioridade penal para 16 anos, com previsão de que adolescentes entre 12 e 16 anos respondam criminalmente por crimes cometidos com violência ou grave ameaça, crimes hediondos e crimes contra a vida. Aloísio Mendes escolheu como relator o deputado Mendonça Filho, do PL de Pernambuco, que afirmou o foco na construção de uma proposta tecnicamente estruturada nas boas práticas internacionais e moralmente à altura da dor das vítimas e seus familiares.
16: A unificação das PECs que tratam do tema nos permite fazer uma discussão aprofundada sobre como constituir e futuramente regulamentar um sistema prisional juvenil no país, modernizado o sistema de justiça criminal brasileiro para dar uma resposta civilizada à demanda social por justiça.
15: Mendonça Filho apresentou um plano de trabalho para buscar, entre outros pontos, o diagnóstico sobre a promoção da justiça às vítimas, o dimensionamento do impacto civil e o estudo da viabilidade institucional da medida. As audiências na Câmara, os seminários nas cinco regiões do país e as reuniões técnicas com especialistas e entidades vão se basear em cinco eixos temáticos. constitucionalidade, direitos humanos e tratados internacionais, segurança pública, crime organizado e dissuasão penal, infraestrutura e gestão dos sistemas prisional e socioeducativo, impactos jurídicos e legitimidade de eventual referendo popular sobre o tema nas eleições municipais de 2028. Os canais de interação da Câmara

0: referendo popular sobre o tema nas eleições municipais de 2028. Os canais de interação da Câmara com a população, como o E-Democracia, também serão usados para recebimento de perguntas e contribuições por escrito. O relator apresentou um cronograma até a votação da proposta.
1: O debate vai evoluir, certamente numa velocidade reduzida no período eleitoral, mas passada a eleição nós teremos a oportunidade de aprofundar as discussões para que, na minha intenção, até dezembro, tenhamos a votação dessa matéria na Comissão Especial e no Plenário da Casa.
0: A redução da maioridade penal é tema polêmico na sociedade, com forte oposição, principalmente de entidades ligadas a direitos humanos. Antes do início dos trabalhos, o deputado Tarcísio Mota, do PSOL do Rio de Janeiro, apresentou questão de ordem para tentar barrar a instalação da comissão. Depois, utilizou o mesmo instrumento para apontar nulidades e inconstitucionalidades.

0: desse assunto. E com relação à votação remota, existem precedentes na casa e hoje o plenário da Câmara está funcionando de forma remota e a comissão segue mesmo o caminho.
1: A comissão é formada por 38 titulares e igual número de suplentes. Os deputados Guilherme Derrite, do PP de São Paulo, Benes Leocádio, do União do Rio Grande do Norte e Sargento Faul, do PL do Paraná, foram eleitos para as três vice-presidências. Da Rádio Câmara de Brasília, José Carlos Oliveira.
2: Trabalho.
3: Ercílio Coelho Diniz, do MDB de Minas Gerais, propõe a criação do Programa Nacional de Retorno Profissional da Mulher 50+. A iniciativa busca facilitar a reinserção no mercado de trabalho de mulheres com mais de 50 anos que tenham ficado afastadas por pelo menos 2 anos.
4: Ercílio Coelho Diniz alega que essas mulheres enfrentam uma dupla barreira ao tentar voltar ao emprego: o preconceito relacionado à idade e à interrupção da carreira. Para ele, o programa valoriza a experiência dessas profissionais e reduz desigualdades de gênero e de idade.
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2: Economia.
3: O Congresso Nacional instalou a comissão que vai analisar a medida provisória que reduz a chamada taxa das blusinhas. A repórter Maria Neves acompanhou.
6: Deputados e senadores instalaram comissão especial para analisar a medida provisória que trata da chamada taxa das blusinhas. Apresentada pelo governo em maio, a proposta reduz a zero a alíquota do imposto de importação de produtos que custem até 50 dólares dos Estados Unidos, taxa que atualmente é de 20%. Se não for votada até 8 de setembro, a MP perde a validade. O presidente da Câmara, deputado Hugo Mota, adiantou que irá discutir o assunto com o Colégio de Líderes e o presidente do Senado, Davi Alcolumbre, para votar a proposta nas próximas semanas.
7: Para que essa taxação não volte, é necessário que o Congresso Nacional se debruce sobre esse tema nas próximas semanas e eu irei tratar disso no Colégio de Líderes, bem como também com o presidente do Senado, o senador Davi, sobre o que nós iremos fazer juntos, já que é uma comissão mista que depende da participação das duas casas.
6: Para presidir a comissão, deputados e senadores elegeram o deputado Dorinaldo Malafaia, do PDT do Amapá. O vice-presidente será o senador Randolfe Rodrigues, do PT do Amapá, e o relator escolhido foi o senador Eduardo Gomes, do PL do Tocantins. Além de zerar o imposto de importação de produtos de até 50 dólares, a medida provisória reduz a alíquota do tributo de compras internacionais com valores entre 50 dólares e 3 mil dólares para 30%. Até a edição da MP, a alíquota era de 60%. Na justificativa da proposta, o governo sustenta que a medida visa simplificar a tributação e incentivar a adesão dos importadores a programas de regularidade fiscal. A tributação das compras internacionais de baixo valor foi criada no Brasil por meio de uma lei de 2024, que vigorou até a edição da medida provisória em maio. Antes da lei, um decreto de 1980 isentava essas compras do imposto de importação. Da Rádio Câmara de Brasília, Maria Neves.
2: Esporte.
4: Wellington Roberto, do PSD da Paraíba, é um dos autores de PEC que concede imunidade de impostos a entidades esportivas sem fins lucrativos. O texto impede a cobrança sobre patrimônio, renda e serviços das organizações que cumprirem as exigências do Código Tributário Nacional.
3: Wellington Roberto ressalta que o benefício será restrito a entidades certificadas dos setores olímpico, paralímpico, clubístico ou educacional. Ele afirma que a proposta busca ampliar os recursos disponíveis para a formação de atletas e manutenção de projetos esportivos com finalidade social.
4: João Carlos Bacelar.

0: A do PL da Bahia também assina a proposta de emenda à Constituição, que pretende incluir as entidades esportivas sem fins lucrativos entre as instituições com imunidade tributária. O objetivo, segundo ele, é equipará-las às áreas de educação e assistência social.
1: João Carlos Bacelar justifica que a medida fortalece o esporte como política pública e garante mais segurança financeira às entidades esportivas certificadas. O deputado diz ainda que o texto mantém a exigência de cumprimento dos requisitos legais para acesso à imunidade.
2: Educação.
0: André Fufuca, do PP do Maranhão, defende a criação de um incentivo educacional no programa Bolsa Atleta. Proposta nesse sentido prevê um adicional de 10% no benefício para atletas que comprovem matrícula e frequência regular em instituição de ensino.
1: Relator da matéria na Comissão de Esporte, André Fufuca, avalia que a medida estimula a continuidade dos estudos sem afetar a categoria estudantil, que já exige matrícula como requisito. O deputado acredita que a iniciativa amplia as oportunidades dos atletas após o fim da carreira esportiva.
0: Termina agora o Jornal Câmara dos Deputados, produzido pela Rádio Câmara, com trabalhos técnicos de Wellington Teles, apresentação de Márcio Aquilissardi e Tércia Guimarães. Boa noite para você.
1: A Voz do Brasil volta na segunda-feira. Boa noite e bom final de semana.
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6: Preparem os lencinhos, porque Travis Kelce fez as primeiras revelações sobre seu casamento com a superestrela Taylor Swift, e é pura emoção. O jogador de futebol americano descreveu a união como a melhor noite da minha vida, em uma rara declaração pública sobre o evento que parou o mundo. O casal, que se casou em uma cerimônia privada em Nova York no início de julho, continua sendo o centro das atenções, e essas novas declarações só aumentam a curiosidade dos fãs sobre os detalhes desse romance de conto de fadas.

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1: 22 horas e 3 minutos.
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7: A influenciadora Virgínia Fonseca está novamente no centro de uma polêmica nas redes sociais. Ela recebeu uma enxurrada de críticas após usar seu jatinho particular para uma viagem curtíssima de São Paulo a Goiânia, apenas para treinar. Os internautas não perdoaram, questionando a necessidade e o impacto ambiental da atitude. Virgínia, que sempre compartilha sua rotina luxuosa, agora enfrenta a fúria dos seguidores que a acusam de ostentação desnecessária.

Menos é mais, hein, que gasta, tem sim.

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10: O clima esquentou nos bastidores da família Nóbrega. Andréa Nóbrega causou um verdadeiro burburinho ao fazer uma postagem enigmática nas redes sociais, que muitos fãs interpretaram como uma indireta à atual esposa de Carlos Alberto de Nóbrega. A publicação veio à tona logo após a esposa do humorista rebater publicamente Andréa, reacendendo uma antiga rivalidade. Parece que a paz está longe de reinar nessa família famosa e a internet está adorando cada detalhe dessa briga.

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4: FM, agora 12h27. 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
3: E olha só a dúvida do Ney. Doutor, tenho 29 anos e quando eu fico com uma mulher, só consigo funcionar uma vez. Duas vezes em seguida, eu nunca consegui. E mais, como eu fico com receio de ter um desempenho não muito bom, eu acabo recorrendo ao prazer comigo mesmo, uma vez por semana. Só que eu me sinto muito mal depois, porque eu acho que isso prejudica ainda mais meu desempenho. O que é que eu faço? Olha só, meu amigo, eu acho que você tá com algumas questões em relação às tuas experiências sexuais que são importantes de endereçar e de tentar resolver, talvez até com a ajuda de um especialista, um terapeuta. Por quê? Qual o problema de funcionar uma vez só? Se a qualidade dessa experiência é boa, é satisfatória, por que que obrigatoriamente você precisa ter duas ejaculações em um único encontro? Depois, você está se sentindo mal porque está se sentindo culpado quando você se masturba, mas tem que lembrar o seguinte, a masturbação não vai piorar o seu desempenho. Então você acaba criando um ciclo. Você está insatisfeito com seu desempenho, você recorre à masturbação, você fica culpado pela masturbação, você acha que a masturbação vai piorar o seu desempenho e assim por diante. Então eu recomendo fortemente aí um papo, uma conversa com um especialista para poder te ajudar a resolver essas questões e poder viver tua vida muito mais tranquilo, tá bom? Dúvidas? @ Jairo Bauer Oficial.
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0: Olha a hora, faltando 8 minutos para as 3 aqui na sua 94.
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1: 94 FM, agora 3:05.
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3: E olha só a dúvida da Luciana. Doutor, meu filho de 16 anos tem andado muito ansioso. Eu percebo uma dificuldade muito grande dele interagir com os amigos ou com as amigas e tem ficado muito tempo dentro de casa. Não quer sair por nada. Será que ele pode estar enfrentando alguma questão de saúde mental? Luciana, sim. Então é possível que seu filho esteja enfrentando alguma questão de saúde mental. E para ter certeza, ele vai precisar procurar um profissional de saúde mental. Possivelmente um psicólogo ou um psiquiatra para fazer a avaliação mais correta. Lembrar que hoje muitos fatores têm contribuído para o adoecimento mental dos jovens. A gente sabe que esses adolescentes passam cada vez mais tempo diante das telas, existe uma fragilização dos vínculos presenciais, do olho no olho, eles estão mais sozinhos, eles estão muito preocupados com desempenho, com ganhar dinheiro, com dar certo rápido, né? Isso tem uma pressão a mais sobre eles. É uma rotina que muitas vezes é uma rotina exaustiva, assim, comparável à rotina dos adultos, e muitos jovens também estão envolvidos com jogos online, apostas esportivas e por aí vai. Então, é muito importante, sim, que você converse com ele e que ele possa ter uma avaliação com um especialista, tá bom? Dúvidas? @JairoBauerOficial.
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6: Agora na 94, 3h24.
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1: E olha só a dúvida da Karina. Doutor, no final de semana, fui com meu namorado em um motel e a gente foi tomar um banho de hidromassagem com bastante espuma. A gente não chegou a transar dentro da hidro, mas ele acabou ejaculando. E eu fiquei muito encanada. Será que existe a possibilidade do sêmen ficar preso nas borbulhas e essas borbulhas entrando em contato com a minha vagina trazerem risco de gravidez? Não, minha amiga, não existe essa possibilidade. A grande questão com essas piscinas, com a hidromassagem, com as banheiras de motéis, enfim, é mais a questão da higiene. Se todos os métodos de limpeza estão adequados, você não tem que se preocupar com absolutamente nada. A única forma de engravidar dentro de uma banheira, dentro de uma piscina, dentro do mar, dentro da hidro, é tendo uma relação com penetração e ejaculação dentro da vagina. Aí sim tem risco. Tirando isso, pode ficar tranquila, tá bom? Dúvidas? @ Jairo Bauer Oficial.
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1: 4 horas e 7 minutos.
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7: Quatro horas e 25 minutos.
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2: Quatro horas e 48 minutos.
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1: E olha só a dúvida da Zélia. Doutor, eu faço uma dieta vegetariana e eu me preocupo muito com o nível de proteína. Será que eu posso obter níveis comparáveis de proteína aos que eu teria se eu tivesse uma alimentação baseada em produtos de origem animal? Sim, muitos vegetarianos, muitos veganos têm uma dieta alimentar rica em proteínas, comparável a regimes alimentares baseados em alimentos de origem animal. Quando a gente pensa em fontes de proteínas vegetais, alguns bons exemplos de alimentos ricos em proteínas vegetais são as leguminosas, né? Como grão de bico, feijão, lentilha, ervilha, amendoim e a soja. Cereais e sementes também podem ter bastante proteína. Aveia, quinoa, linhaça, chia, sementes de gergelim, entre outros. As oleaginosas também são ótimas fontes de proteína. Nozes, avelãs, amêndoas e castanhas do Pará. E para terminar, legumes e verduras que contêm uma quantidade menor de proteína, mas são alimentos importantes também como fontes de vitaminas e sais minerais. Brócolis, espinafre, aspargos e couve-flor. E é sempre bom lembrar, é importante consultar um profissional de nutrição antes de pensar no melhor regime alimentar para você.
2: Dúvidas? @ Jairo Bauer Oficial.
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1: 5 horas e 4 minutos.
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0: 5:33.
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0: Cinco horas e 47 minutos.

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3: Esse é o hit, todo mundo sabe cantar, hein? Simone Simaria, Chitãozinho Xororó.

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0: Juliano César!
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3: Bom dia! 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
2: Pai nosso que estais no céu, santificado seja o vosso nome. Venha a nós o teu reino. Seja feita a sua vontade, assim na terra como no céu. O pão nosso de cada dia nos dai hoje. Perdoai as nossas ofensas, assim como nós perdoamos a quem nos tem ofendido. E não nos deixeis cair em tentação, mas livrai-nos do mal. Amém.

região, começando por aqui mais uma edição do meu, do seu, do nosso Quilômetro 94, Músicas e Notícias Sem Fronteira. É, marcando hoje um super sabadão, dia 15 de agosto de 2026. E daí, tudo certinho com você? Tudo belezinha? Esperamos que você esteja bem na paz e na graça do nosso Senhor Jesus Cristo. Estamos aqui para fazer uma programação gostosa, bacana para vocês até às 9 horas da manhã. E valendo, claro, sua participação no 35326081. Telefone do sucesso, WhatsApp da 94, para você participar, mensagem de texto ou de áudio, do jeito que você preferir participar, tá valendo aí a nossa programação. No final do programa tem o sorteio de um delicioso frango lá do pessoal do Rei do Frango. Um grande abraço a toda a equipe, nota 1000 do Brasil. Um abraço pro Eliezer, Rafael e a Késia, também a Niceia. Um grande abraço a toda a equipe, nota 1000 do Brasil, do Rei do Frango. Esse programa que é feito pra você, minha amiga dona de casa, você homem do campo, especialmente a você, amigo, irmão, caminhoneiro, irmão da estrada que transporta o progresso do nosso Brasil. A hora certa, 7:02, bom dia!

0: aqui na nossa programação. E ele que já aqui tá aqui do meu lado direito, já preparado com as cordas vocais para falar tudo que acontece aí no mundo do futebol, também tudo que acontece nas novelas, enfim, tudo que acontece de curiosidade no planeta Terra, é ele que fala para vocês aí, o nosso fofoqueiro de plantão, o meu parça, o meu convidado mais do que especial de todos os sábados, o Flavinho Freitas. Bom dia, Flavinho!
1: Bom dia, Marcelo Moreira, bom dia a todos os ouvintes, muito obrigado pela audiência de vocês, mais um sabadão aqui super animado para fazer aquela programação gostosa no ar, quilômetro 94, músicas e notícias sem fronteiras até as 9 horas da manhã.
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0: Vamos em música na programação, Freitas.
1: Solta aí, Tubaína.
0: Zezé de Camargo e Luciano. Música Vivendo para Viver. Essa é uma das mais lindas aí da carreira de Zezé, né, Freitas?
1: Boa demais.
0: A hora certa pro povão, então, não perdeu o horário do busão e nem da circular,
1: Freitas. 7 horas, 9 minutos.
0: Bom dia, cidade.
1: Bom dia, região.

94, 7 horas, 5 minutos, 75. 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

0: 7 horas 13 minutos, 7:13, canta, Mirosmar!
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0: Acabou que é um fenômeno, não, Freitas?
2: Canta demais.
0: Rapaz do céu. Demais, não? 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
0: 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Ô Dirceu, você já quer falar um bom dia pra galera aí? Já pode falar um bom dia. O Dirceu já tá por aqui, rapaz. Acordou cedinho, já veio pro nosso programação. E bom dia, Dirceu.
3: Bom dia, Marcelo Moreira. Bom dia, Flavinho. Bom dia a todos os ouvintes da 94, quilômetro 94. É mais um sábado aí que estamos aí hoje, né? Dia 15 de agosto de 2026, né? Tá aí, quer mandar um abração para uma galera grande, já tá na audiência aí, viu, meu? O Pepe Hortaliço tá na audiência, o Nilton Pinheirão, também o Paulão lá do Boteco do Policeio, viu?
0: É, tá lá ouvindo lá o Paulão, o melhor da região!
3: É, o Paulão e a galera lá, ontem eu tava já preparando aquele churrasquinho por lá, viu, Marcelo, para nós ir por lá qualquer hora.
0: Ah, vamos sim, viu? Hoje eu não garanto, porque hoje não dá tempo, viu, mas
3: também,
0: amanhã...
3: Hoje tranquilo. Não dá tempo, hoje é muito corrido, né? Um abração pro Alex da Leiteria também, Primavera aí, o João Paulo, né? Aí o Wilson lá do tio do mercado lá do também, seu Nivaldo Machado também na audiência também. E a galera aí tá ligado, muito ligado pela audiência, o Claudio Cooperciclo, nosso parceiro aí de todos os eventos aqui da 94, né? Muito obrigado aí pela audiência a todos e um ótimo sábado a todos os ouvintes que estão ligados na 94 aí.
0: Ah, tá certo, Dirceu. Daqui a pouquinho o Dirceu conversa mais com a gente aí na nossa programação. Vamos lá, vamos de música na programação. A hora certa pro povão, Freita.
2: 7 horas 17 minutos.
0: Agora tem Lucas. Oi, e o Luan.
4: Gente, aqui quem fala é o Lucas.
5: E aqui o Luan. 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

0: 7 horas 17 minutos.
1: Agora tem Lucas e o Luan.
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1: É, e essa linda canção aqui, ó, de 1999, que é uma versão, a música Suaída, essa é

0: Força do ano de 1999. Sua ida, uma versão da música Inídio, nas vozes de Lucas e Luan, nossos amigos Lucas e Luan. Grande abraço. Até às 9 horas estamos por aqui, né, Freitas? Socando a bucha, não estamos, não?
1: Estamos firme e animados até às 9 horas da manhã.
0: E nós íamos falar de quem agora na programação?
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1: 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Vamos de música na programação, Freitas. Daqui a pouquinho a gente vai atender o pessoal que está participando. Lembrando que você tem que mandar o nome completo para a gente através de mensagem de texto ou de áudio, do jeito que você preferir participar. Aqui não tem frescura, não. Participa do jeito que você quiser, viu? Manda seu nome completo para a gente e a gente vai fazer o sorteio de um frango assado aí do pessoal do Rei do Frango. Daqui a pouquinho a gente vai estar falando dessa galera aí, tá certo? Vamos de música, Freitas?
0: Solta aí, Tomaina.
1: Vamos lá, então. A hora certa pro povão, Freitas.
0: 7:24.
1: 7:24, agora tem os irmãos Jean e Giovanni na programação, a música Sua Vez. Bom dia, cidade.
0: Bom dia, região.

0: só figuragem nesse programa.
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0: Aí, Jean Giovanni na programação, aí, Freitas. E o convidado seu, vem ou não vem?
2: Tomara que
0: venha. Só não fale quem quer ainda por enquanto.
2: Não, não vou falar, só se vir.
0: Deixa em off, deixa em off.
2: Se não vir, vai ficar em off.
0: O Dirceu já sabe quem quer ou não?
2: Não contei pra ele também.
0: Não, tá bom. Então vamos ver se aparece o homem aí. Vamos lá. 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E o ganhador da programação de hoje tem que retirar amanhã até o meio-dia e meia, tá certo? Um abraço pro Eliezer, pro Rafael, pra Kézia e pra Niceia. 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Freitas, vamos falar de quem agora na programação também, Freitas?
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0: 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Muito bem?
2: Muito bom.
0: Legal, hein?
2: Bom demais.
0: Tá certo.
2: Quem tá na audiência aqui é o nosso amigo Éder Bibiano. Tá ouvindo a programação.
0: Também hoje na nossa programação, diretamente lá do Jardim Bela Vista. Grande abraço, Éder. Obrigado pela companhia, obrigado pela participação na nossa programação, né, Freitas?
2: Com certeza.
0: Também tem a galera, hein, que já que o Freitas já mandou um abraço pro Éder, vamos falar aqui o Paulo participando da nossa programação, mandou uma mensagem pra gente que sábado amanheceu, esteja comigo, Senhor, pois é a sua presença que me fortalece, me fazendo continuar e vencer todos os dias. Bom dia, família e amigos, mandou pra gente o Paulo Freitas.
2: Ô Paulo, um abraço pra você, obrigado pela audiência, viu?
0: Quem tá participando através de áudio, Adelinda, diretamente da Vila Beca. Oi, Adelinda, bom dia.
3: Bom dia, Marcelinho, bom dia,
0: certinho.
3: Bem, vocês?
0: Tudo certinho.
3: Bom trabalho no serviço, pitbull no mercado, tá bom?
0: Tá certo.
3: Já passei vários sorteios hoje, tá bom?
0: Tá certo.
3: A Dalinda de Santo, uma
0: da Vila Beca. A Dalinda Almeida dos Santos. Para todas as vizinhas queridas, ela de Vila Beca. Olha
3: isso. Música Bruno Marrone.
0: Bruno Marrone.
3: Dormir na praça.
0: Dormir na praça.
3: Tchau, Deus.
0: Tá certo.
3: Até quarta-feira, Marcelinho. Que é sexta, sábado.
0: Tá certo, Adelinda, que é a nossa ouvinte assídua também dos programas Manhã Sertaneja, toda quarta e sexta-feira com Marcelo Moreira, a partir das 6 horas da manhã. Tá certo, se acordando muito bem acompanhada aí nas manhãs da 94, Manhã Sertaneja com Marcelo Moreira, toda quarta e sexta-feira. Né, Freitas?
2: Oi, Adelinda, um abraço pra você, obrigado pela audiência. Ela que mora ali na frente da casa da minha sogra e ela é mãe do Vinícius, que trabalha lá no Big Pô.
0: Trabalha com a gente no Big Pô Supermercado. O Paulo César participando da nossa programação também, Freitas. Quem tá participando também, o Mino lá da Gráfica. Bom dia, ótimo sábado a todos e muito sucesso. Sempre mandou pra gente aqui o grande amigo Mino Freitas.
2: É, um abraço aí pro Paulo, né, que mandou mensagem antes do Mino. Paulo César. E que Deus me proteja de toda inveja e mal disfarçada de bondade e de... Disfarçada de bondade, né, Marcelinho? É isso mesmo. É.
0: E Deus me proteja de toda inveja e maldade disfarçada de bondade.
2: É, rapaz. Essa aí é a mensagem.
0: Vai ser a próxima frase que vai sair no próximo calendário do Marcelo Moreira.
2: Aí, isso, rapaz. Um abraço pra você, viu, Mino? Obrigado pela audiência. Você é muito querido, a gente gosta muito de você. E como eu sempre falo aqui, a gente tem muita gratidão que quando a gente precisou, quando a gente começou aqui, você nos apoiou de duas formas. Primeiro, patrocinando o quilômetro 94 aí, com indicou a gráfica do Mino.
0: Indicou mais um
2: parceiro ainda que ficou com a gente também
0: um bom tempo.
2: Isso
0: mesmo, rapaz. Gratidão sempre, né, Freitas?
2: Com certeza.
0: Bom dia, meus amigos. Marcelinho e Flavinho, estou aqui em Cerquilho e na audiência do quilômetro 94. Ofereço a música aqui em Cerquilho pro meu neto Miguel. Aqui é o Evandro, nosso grande amigo e ouvinte, o Evandro, rapaz. Grande abraço pra você aí em Cerquilho e também o seu netinho Miguel, que é nosso ouvinte mirim já também, né, Freitas?
2: Grande Evandro, gente boa. Um abraço pro seu neto Miguel e pra você em especial, Evandro. Você é muito gente boa, viu? Quando você vier pra Itararé, vem aqui no nosso programa. Não precisa trazer nada.
0: Não,
2: a tua presença nos basta aqui. Você é muito gente fina.
0: Gente fina de primeira qualidade, né, Freitas? Com
2: certeza.
0: Grande abraço, a hora que estiver passeando por Itararé, pode vir visitar a gente aqui, né, Freitas?
2: Isso.
0: Tá certo, tem mais aqui o Eric Delagnol. Oi, Eric, bom dia.
4: Marcelinho, bom dia, Flavinho, que Deus abençoe nosso sabadão. Estamos sintonizadérrimo na programação aqui no Morro Azul.
0: Sim,
4: valeu, abraço e vamos pra lida. Deus abençoe. Sabadão de todo mundo aí, valeu, abraço.
0: Um grande abraço, obrigado pelo carinho, manda um abraço pro Eric lá, Freitas.
2: É, Eric, eu vou mandar um abraço pra você. Ontem eu falei pro guardião lá do Big Paul, o Vanderlei, falei pra ele ontem, Vanderlei, meu carro tá dando um enroscado, que seria aqui, eu pensei até, eu sempre já tenho o meu mecânico ali, que é mais próximo ali do Big Paul, mas eu conheço o Eric também, ia levar pro Eric lá esses dias, que também é perto da minha sogra lá, né, um pouco pra frente, e aí o Vanderlei falou, experimenta colocar gasolina no carro, que às vezes ele para de enroscar, tá andando só na reserva.
0: Ai, ai, boa, Vanderlei, boa, amigo.
2: Se você fica andando só na reserva, o carro, você vai acabar com a sua bomba de combustível já já.
0: Ai, ai, ai, 7 horas 37 minutos, 7h37, muita gente participando.
2: Até o Eric, se você quiser mandar uma dica aqui no nosso programa, eu quero saber se é verdade ou é mito. Andar na reserva acaba com a bomba de combustível ou é mito, Eric?
0: Acha, Freitas?
2: Fala pra nós aí, Eric.
0: Força pouco o carro, não... É.
2: Vamos ver se é verdade ou não, se é mito ou não. Vai que o Eric fala que não é, ele é mecânico, né? Ele vai saber dizer corretamente, né?
0: 7:37. É, bom dia, quero participar do sorteio aqui. É a Vânia. Vânia, você tem que mandar o nome completo pra gente aqui, fazendo.

0: É, bom dia, quero participar do sorteio aqui, é a Vânia. Vânia, você tem que mandar o nome completo pra gente aqui, fazendo um favor, né, Freitas? Tem que ser o nome completo pra gente colocar no sorteio no final do programa, né, Freitas?
1: Com certeza, Vânia, um abraço pra você, viu?
0: Sabe quem tá ouvindo o programa também, Freitas? O Edemil Dias, o pessoal da Autoescola Brasília, Freitas!
1: Ô, Edemil, um abraço pra você, pra todo o pessoal da Autoescola Brasília. Eu gosto muito desse pessoal aí, né? Há muitos anos
0: bacana,
1: fazendo trabalhos fina, ali, né, com a Autoescola Brasília, né? E tirando a primeira habilitação e renovando carta e pagando documento de carro. É tudo na Autoescola Brasília que a gente sempre fez.
0: Verdade, né?
1: E um abraço aí pra todo o pessoal, pro Polaco.
0: Eu tô pra mudar minha carta, eu quero um desconto aí, depois vocês veem pra mim.
1: Aí, ó, já.
0: Descontaço aí.
1: Um abraço também pro Reinaldo, pro Calil, pro Kaique e pro Edemil Dias. O Edemil que é santista. Essa semana o Santos deu um pouco de alegria pra nós, né? Mas ganhou, fez obrigação, né, Edemil? A verdade é essa.
0: Tá certo, o Gabriel de Riversul tá ligadinho na programação, mandando bom dia pra você, pra mim e pro Dirceu Fernandes também, viu, Freitas?
1: Ô, Gabriel, um abraço pra você.
0: Um grande abraço a todos vocês, e pra participar da nossa programação é fácil, não é não, Freitas? Fala aí.
1: Manda mensagem 35326081, mande sua mensagem de texto ou de áudio, manda áudio de no máximo 25 segundos pra que a gente possa soltar o áudio de todos e dar dinâmica no programa.
0: Exatamente, principalmente o nome completo, tá certo? Completíssimo pra nós aí. Dirceu, você quer mandar uns alôs aí? Pode falar aí. Fala aí, já manda uns alôs pra galera que tá curtindo a programação aí. Nós já vamos pra próxima atração musical aqui. Atração musical, você gostou dessa?
1: Foi bem agora, hein?
2: É isso aí, Marcelo Moreira. É isso aí, programa quilômetro 94, né? Vamos lembrando que amanhã, hein? O Bola lá do Pesqueiro tá avisando que vai ter almoço amanhã. Cardápio diferente, um domingo diferente mais que outro, né? À tarde vai ter um show lá ao vivo. A partir das 16 horas, né? Então amanhã vai ter a... Já viu, Marcelo? Já comeu carne porco na lata.
0: Não comi ainda,
2: Dirceu. Espeto de alcatra, acompanha arroz, feijão, vinagrete, salada, tudo mais vai ter amanhã. Mariano, o bailinho da moda antiga a partir das 4 horas da tarde, viu? Amanhã, né? Às 11 horas vai ser almoço e daí à tarde vai ter, então, aqui come aquele bailão, velho, pra curtir lá, né? Beleza? Manda um abraço aqui para o Aristide lá na audiência, lá no Alvorada, viu, Marcelo? O Aristide da Pereira está lá também. Quero mandar um abração lá para o aniversário de amanhã, que eu vou lá dar uma visita aí lá. O Nelson Monteiro e família lá no Baderval. Amanhã me convidou para passar a tarde com ele. Eu vou para lá amanhã. Amanhã o Léo Medeiro vai fazer aqui o Turno do Tempo. O Dirceu Fernando vai fazer o Coração Sertanejo com o Marcelo Moura de manhã. E daqui a gente vai para lá para o sítio amanhã. Dá uma curtida um pouco no sítio com chuva e tudo. Mas segundo meu amigo ali, o Santista, o Flavinho disse que não vai chover amanhã, vai fazer sol.
1: Marca do sol amanhã, e calor.
2: Que bom, né?
1: Viu, Dirceu? Carne de porco na lata é gostoso,
2: hein? É gostoso.
1: É, o senhor já comeu, Dirceu?
2: Se eu comi, não me lembro.
1: Você já comeu, Marcelinho?
0: Eu não lembro de ter comido
1: gostoso.
2: Não. Minha mãe minha mãe pegava, quando matava porco lá no sítio, cortava todos os pedaços, fritava tudo, jogava na lata lá e de acordo com o tempero que ia fazer, tirando da lata.
1: Isso, e aguenta tempo, né, Dirceu?
2: Uma delícia, né, cara?
1: É bom demais.
2: Agora me lembro, desde pequenininho já comia, porque eu morei em fazenda, e lá quando matava porco, eles colocavam, latava tudo os porcos. Fritava e enlatava,
1: né? Dá saudade, né, Dirceu, desse tempo. Sabe uma lembrança que eu tenho do sítio? Quando eu morava ali em Santa Bárbara, não tinha energia elétrica. Aí onde, não, no sítio onde a gente morava, não
2: querosene.
1: Tinha. E eu me lembro do meu avô, o João Malaquias, indo carregar a bateria pra poder fazer funcionar a televisão pra gente assistir novela. Né? Eu era criança, mas me lembro, tem essa recordação comigo. Mas
2: você não funcionava o caminhão com manivela? Aqui tem caminhão, tinha que funcionar o caminhão.
1: Não me lembro disso. E também, Dirceu, caixa de água, fazia aniversário e colocava a tubaína dentro da caixa d'água pra ficar gelada a tubaína.
2: O falecido senhor ia bater milho lá no sítio pra nós e ele tinha que manivelar o caminhão pra pegar.
0: Olha, rapaz, né? Vocês estão falando coisa aí do passado, hein?
2: Então vamos parar por aqui.
0: É muito passado, nem lembro dessas
2: coisas. Flavio começou a chorar, já tá tudo agrimijado.
0: Eu não lembro dessas coisas porque eu sou de Sandy Júnior pra cá. Nossa, KLB, coitado.
2: Restart. Marcelo, quando você nasceu já... Seu nome já tá escrito na pedra.
0: Né? Vamos de música na programação. Agora o saudoso Leandro, mas o Leonardo na programação, entre tapas e beijos, a hora certa pro povão, Freitas.
1: Boa escolha, Tubaína, 7 horas 42 minutos.
0: Bom dia, cidade.
1: Bom dia, região.

0: É 94, 7 horas 44 minutos, 7h44. Saudoso Leandro, mas o Leonardo, entre tapas e beijos, tava olhando agora aqui no Facebook aqui. O Facebook me lembrou de uma foto que eu tirei com o Leonardo em abril de 2021, viu, Freitas?
1: Me lembro disso.
0: O Leonardo pessoalmente, hein? Grande pessoa, viu? Maravilhoso, um artista também, viu? 7 horas 45 minutos, 7h45, esse é o Quilômetro 94, músicas e notícias sem fronteiras até as 9 horas da manhã. Tem Marcelo Moreira, Flavinho Freitas, DJ Tobaína e Dirceu Fernandes, os fofuchos, os princesos, os linduchos do rádio. É, Freitas.
2: Com certeza.
0: Há quem conteste nossa belezura, mas não tem problema, né?
2: Tem alguns que contestam, mas tá bom, faz parte.
0: Vamos falar de quem agora na programação, Freitas?
2: Eu quero mandar um abraço especial aqui pra Lucimar, a rainha das bandejas lá do Big Post Supermercado. Ela tá ouvindo a programação, muito gente boa. Ela pediu pra tocar uma música do Leandro Leonardo e você já tocou aí agora há pouco. Então, tá atendido o pedido musical aí da Lucimar. Um abraço pra você, viu, Lucimar? Também pro Eric, açougueiro do Big Post, pro Aguinaldo, açougueiro-chefe lá do mercado. Também pro Pedro, pro Bruno e pro Olavo, essa galera aí que compõe o açougue do Big Post.
0: Tá certo, vamos lá. O pessoal participando da nossa programação, bom dia, rapazes da rádio. A Silvana Coutinho, do Novo Horizonte, coloca meu nome no sorteio, obrigada. Rosana Vieira também participando da nossa programação, um grande abraço. A Vânia de Moura Jorge participando da nossa programação também. A Diva Oliveira do Jardim Pauliceia, um grande abraço. O Wagner Antônio na cidade de Ponta Grossa, no Paraná, já mandou seu áudio pra gente. Fabrício Santos também já mandou seu áudio pra gente. Nelson Segurança mandou um áudio. Tem muita gente participando da nossa programação, a galera aqui, ó. Peso participando da nossa programação em Freitas. E qual é a pergunta que você fez pro Eric mesmo, Freitas? Repete a pergunta aí.
2: Eu perguntei pra ele se, como o guardião lá do Big Paul falou que eu tava andando na reserva, se andar na reserva com carro estraga a bomba de combustível, é verdade ou é mito?
0: Responde pra gente, Eric.
3: Ô, Flavinho, bom dia novamente. Confere a informação, sim. O acoplamento da bomba elétrica trabalha com 550 ml de combustível. Andar na reserva queima a bomba, sim. Beleza?
0: E o só, Freitas, está respondido aí.
2: Obrigado, Eric, pela informação. E aí vamos prestar atenção, então, quem tem carro aí pra gente andar.
0: Então, resumindo, Freitas, para de andar com meio litro de gasolina no carro, você vai ferrar a bomba, viu?
2: Bem esclarecido.
0: Aí você vai ver, ficar cara a brincadeira.
2: Aí vai ficar caro, né, Marcelinho?
0: Vai se lascar tudo, né? Sem falar que vai ficar uns dias sem o carro. Hein?
2: Mais essa ainda.
0: 7 horas 47 minutos, quer mandar um abraço, pessoal, aí, Dirceu? Pessoal das Agrovilas está curtindo a nossa programação, né?
4: Verdade. O pessoal lá da Agrovila estão curtindo o programa lá, o Ilhéus, o seu papai aí, né, o seu Taviano, também o seu Orlando lá, o seu Zé Baiano e o velho lá da Neuzi lá no Baixadão, estão curtindo o programa, deram sinal de vida por aqui, né, e agradecer também o pessoal tão ligado, o menino lá do Latim tá ouvindo, o Éder Bibiano tá ouvindo, né, o seu Zeca da Confesa, o Minda Gráfica, Paulinho Nisse, o Kiko aqui, Kiko mesmo? Por que põe Kiko mesmo? Não tem nada que comemos aqui. Ninguém almoçou por enquanto.
0: É o Orivaldo Pontes.
4: É o Orivaldo Pontes, Pontes Kiko.
0: É, cabeça
4: é Kiko.
0: Branca.
4: É Jolo em casa.
2: O Éder Bibiano agradeceu. Um abraço ao senhor aqui, Dirceu.
4: Agradeceu.
2: Mandou mensagem aqui.
4: Eu agradeci a camiseta. Ele é, vai, eu admiro ele, é corintiano e deu uma camiseta do Palmeiras pra mim.
0: Olha só.
4: Eu ganhei um presente do Bibiano. Ano do meu aniversário vai ser daqui 60 dias já. Já
0: em
4: tá...
0: outubro, o aniversário.
2: Eu acho que, na verdade, outubro. Ele é santíssimo do senhor, porque o que ele fala do Santos, o Éder Bibiano, não é pouco, não.
4: Este ano eu resolvi.
0: O Éder é corintiano.
4: Eu vou derrubar um boi. Você vai? Né? Vai, eu sei que o Marcelo vai. Eu vou derrubar um boi agora no meu aniversário.
0: Vamos.
4: É, vocês vão lá?
0: Uhum. Eu vou?
4: É lá Rio Grande do Sul.
0: vamos lá, sim.
2: Aí fica caro, viu, senhor?
4: Não sei.
2: Aí fica pesado.
4: Tô convidando.
0: Rio Grande do Sul?
4: Ontem me convidaram para o aniversário aqui no Badr Val. Agora o meu vai ser um pouquinho mais longe. Vai ser lá no Vacarias. Já ouviu falar em Vacarias? Perto de Erechim, ali, tudo.
2: Não ouvi, mas deve ficar meio longe. Arruma um lugar mais perto, senão...
4: Mas,
2: se o senhor dá o churrasco, mas a gente tem que viajar aqui.
4: Não, eu não vou dar churrasco. Vou derrubar o boi para marcar e soltar de novo.
0: Ah, não. Daí não.
2: Ah, entendi.
4: Não é para matar, não. Coitado. Deixa o bichinho que viva.
2: Perfeito.
4: Tá, galera, tá vindo. Muito obrigado, pessoal aí do Centro da Gaúcha Ponte Seca, tá na orelha. Dona Rita tá lá ouvindo o programa. A dona Rosemary, seu Gilmar. Lá o Edson, Pezão. É Pezão, né?
0: O Edson é Pezão. Edson Pezão.
4: Sabia
0: é o Edson
4: que mora, Antônio. Você sabia que mora no CDH, o Pezão?
0: Eu sabia.
4: Uhum. Oh, mora lá. Tem
0: grandes amigos que moram
4: bati
0: lá.
4: Bati na porta dele, na porta da casa dele. Que bater na porta dele? Bater na porta da casa dele lá, né?
0: Certo.
4: O japonês, o Batista também, sua esposa, muito obrigado. O Gabriel Batista foi operado, já recuperou, graças a Deus. Tá bom lá, seu Gabriel, nosso ouvinte aqui de sábado, domingo aqui. Tá aí, Marcelo, por enquanto essa turma tá chegando aqui no meu zap aqui. Um abraço para a turma, para o Oswaldo, também está ligado também, o Hermes, lá, Juliano, toda a criança tá, já mandaram mensagem para mim aqui. Muito obrigado a todos aí, Marcelo Moreira e Flavinho.
0: Vamos lá, Dirceu, tem muita gente participando aqui da nossa programação. 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E está participando da nossa programação. O Luiz Gabriel está ouvindo a programação. O Paulo Alexandre Pontes está ouvindo a programação. Já mandou seu áudio para a gente. A Lisiane de Jaguariaíva. Bom dia aos princesos do quilômetro 94. Hoje o Flavinho está soltinho igual arroz. Está falante. Hoje só o cheiro do cafezinho já deu resultado, hein?
2: O café chegou cedo hoje, meu.
0: E tá participando da nossa programação, Ana Cláudia de Oliveira Rodrigues também. Seu nome vai pro sorteio, essa galera. E tá chegando mensagem aqui, Vivo Freitas.
2: Liderança. Um abraço, viu, Lisiane? Obrigado pela audiência.
0: Liderança absoluta de audiência na nossa programação. E participa você também, 35326081, rapaz. Telefone do sucesso, WhatsApp da 94 para você participar com a gente. E também um abraço para Dona Maria Antônia, esse povo nós não pode esquecer de jeito nenhum, viu, Freitas? Dona Maria Antônia, aqui na Vila Sinhal, Luiz Celso, Luizão, grande abraço, já tomou cafezinho, Luizão? Também o Tico, a Sueli, a Catarina, família nota mil do Brasil, a gente tá devendo uma visita para esse povo, mas devido à correria do dia a dia, nossa, velho, não dá tempo, mas nós vamos achar um tempinho, vamos visitar vocês aí qualquer hora.
2: Eu vou mandar então o meu abraço aqui para Dona Maria, pro Ticão, o famoso Jiraya, o Luiz Celso, a Catarina, a Sueli, essa família, gente boa, e daí eu não posso que, ó, quando mando um abraço pra Dona Maria, eu já lembro de mandar um abraço ali também pro pessoal da Vila Sinhal, do Jardim Fronteira, que desce um pouquinho ali, chego na casa do meu amigo Eltinho, o famoso Boris. Ô Boris, um abraço pra você, meu querido, se cuida, Boris. Um abraço pro Maico, gente boa também, que trabalha ali com o Rodrigo do Correia Guincho, tá sempre fazendo as correrias dele. Um abraço também pra Cleonice, pra Ana Júlia, pro Moacir, pro Lorival, também pro, pra minha amiga a Rosa, pro Davi, pro Juliano, pro Joils, pra Thaís, pro Jesuel, e também um abraço pro Nersão Segurança, pro Vartão corintiano e pro Quinho. Um abraço aí pro pessoal do Jardim Fronteira.
0: Ele que levanta cedinho, o Quinho. Grande abraço a todo esse povo querido aí do Jardim Fronteira, sempre ouvindo aí a nossa programação. Vamos de música, Freitas.
2: Solta aí, DJ Duane.
0: Tem Duane. Muita gente pra gente falar no próximo bloco. Agora tem... Nada mais, nada menos que Edson e Hudson, uma regravação de Adalberto e Adriano. É impossível te esquecer. A hora certa pro povão, Freitas.
2: 7 horas e 52 minutos.
0: Bom dia, cidade.
2: Bom dia, região.

0: rapaz, musicão no seu rádio, hein? Edson e Hudson, uma regravação da dupla Adalberto e Adriano. É impossível te esquecer. 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

0: 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Quero mandar um abraço especial aqui também pro nosso amigo ouvinte de todos os sábados, o Ney, que trabalhava lá na Mona Lisa, e também a sua mãe, a Dona Zilda, que não perde um programa nosso, viu, Marcelinho?
1: Sim.
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1: 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O Adilson vai falar com a gente. Bom dia, Adilson.
2: Fala, Marcelinho. Tamo na escuta aí. Escutando você e o Flávio Freitas aí. Bom dia, cidade, bom dia, região.
1: Um grande abraço ao Adilson e também a Ana Paula, todos da família. Um grande abraço, manda um abraço lá pro Adilson e pra Ana Paula Freitas.
0: É, o Adilson, tava conversando com ele semana passada lá no Big Paw, ele falou que sempre ouve o nosso programa, é muita gente boa. Adilson, Adilson, qualquer hora a gente vai tomar uma cerveja junto, hein? Um abraço pra você, pra sua esposa também, Ana Paula, que trabalha lá no Big Paw. Tamo junto!
1: Tamo junto e misturado. 8 horas pontualmente, Freitas. Estamos quase caminhando para a segunda e última hora. Vamos mandar uns últimos abraços aqui da primeira hora. A Hilda Aparecida da Silva, Freitas. E a sua neta, Eloá Caroline da Silva, também estão participando aí dos sorteios.
0: Olha, um abraço para a senhora Dona Hilda e também para Eloá.
1: Diretamente de Itapeva, São Paulo, nosso grande amigo e ouvinte, nosso colega de trabalho, ele que comanda as emoções aqui no Pediu, tocou nas tardes de sábados a 94, nosso grande amigo Nilson Aguiar.
0: Fala, Nilson Aguiar, comunicador da 94 FM. Um abraço para você, obrigado pela audiência.
1: Dona Luísa Aparecida Rosendo, diretamente de Santa Bárbara, ouvindo a nossa programação, Freitas.
0: É, só antes de eu mandar um abraço.

0: Só que tá pra não deixar muita coisa pra segunda hora, né, Freitas? Pessoal lá do... Bom dia, aqui é o Santana do Jardim São Paulo. Estamos ouvindo essa ótima programação, Freitas.
1: É, um abraço então também pra família Franciscone lá em Santa Bárbara. Aí um abraço também aí pra nossa amiga... Quem que foi que você falou que depois da luz aparecida,
0: Marcelo? Viu, Freitas? Capricha e a dona quem mesmo que nós vamos mandar abraço?
1: Antes do Santana
0: foi a dona Luísa, depois foi o Orival.
1: O Paulinho e a Eunice.
0: Paulinho.
1: Um abraço pro Paulinho, gente boa, gosto muito dele. Obrigado, viu, Paulinho? Deus abençoe muito você. Um abraço pra
0: Eunice. Você e o Dirceu vão deixar eu louco dentro do estúdio daqui a pouco.
1: A Eunice também, que eu gosto muito, gente finíssima. Um abraço pra você, Eunice. Um abraço pro meu amigo Santana lá no Jardim São Paulo, meu vizinho lá. Que Deus abençoe muito seus negócios, Santana. Você é muito gente boa. E o meu Santos, viu, Santana? Eu agora já fico na dúvida se o Neymar é ou não é o que você falou, viu? Eu gosto muito do Neymar, sou muito fã dele, Santana. Um abraço pra você, obrigado
0: nem,
1: pela audiência.
0: Nem é fã, né? 24 horas eu falo do Neymar, rapaz. É fácil, rapaz.
1: Fale não, bem ou fale mal, mas fale do Neymar.
0: 8 horas, 2 minutos, 8:02, um abraço pra Morgana lá de Sengés, tá ouvindo a nossa programação, pediu o Bruno Marrone daqui a pouquinho na segunda hora, aliás, já estamos atrasadérrimos pro bloco comercial das 8, vamos lá, é só um cafezinho do Dirceu, já a gente tá de volta, não sai daí não, hein?
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1: É 94, 8 horas, 5 minutos, 8 e 5, estamos chegando para a segunda e última hora da nossa programação, quilômetro 94, músicas e notícias sem fronteiras, até as 9 horas da manhã, tem Marcelo Moreira, Flavinho Freitas, DJ Tubaína e Dirceu Fernandes visitando a gente aqui na nossa programação, rapaz. Até as 9, tamo por aqui ao vivo em cores, socando a bucha. Ai, ai, ai, até as 9 estamos por aqui. Ai, ai, acorda, pigricinha.
2: Acorda, pigricinha.
1: Tá dormindo demais, hein? Ah, rapaz, aumenta o volume do rádio aí.
3: Aumente o volume, aumente o volume.
1: A hora certa, 8h05. É, rapaz. 8h06, acabou de virar aqui, rapaz. Quilômetro 94, músicas e notícias sem fronteiras. Até as 9 horas da manhã. Marcelo Moreira, Flavinho Freitas e DJ Tomaína por aqui, socando a bucha, rapaz. Tá tudo bem, Freitas?
4: Tá tudo 1000%.
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1: 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Vamos de música na programação, Freitas.
0: Solta aí, Tobaina.
1: Agora tem a rainha do rodeio do Brasil, a Jaine, essa linda canção. Agora o que é que eu faço? A hora certa pro povão, Freitas.
0: 8 horas, 8 minutos.
1: Bom dia, cidade.
0: Bom dia, região.

0: Essa é a música da Jaine. Agora o que eu faço? 8 horas 12 minutos, 8 e 12. Esse é o quilômetro 94. Músicas e notícias sem fronteiras, né, Freitas?
1: Até as 9 da manhã, Marcelo Moreira e Flavinho Freitas.
0: É, DJ Tubaína socando a bucha por aqui. Até as 9 horas da manhã. E na melhor programação, a mais topzera do seu rádio. O que é, Tubaína?
2: Hã? Você é o bichão mesmo, hein, doido?
0: Ô, se sou, velho! 8 horas 12 minutos, 8 e 12. Esse é o quilômetro 94, viu, gente? Nome completo pra gente. No final do programa tem sorteio, né, Freitas?
1: Tem sim.
0: E tá ouvindo a gente em Telêmaco Borba, no Paraná. Mandou aqui, bom dia, amigos. Um ótimo trabalho, abençoado e um excelente final de semana pra vocês. É a nossa grande amiga e ouvinte, a Vera Lúcia Freitas. Tá ouvindo a nossa programação?
1: Oi, Vera Lúcia, um abraço pra você. Bom dia!
0: O Willins Aparecido da Silva também participando da nossa programação, viu, Freitas?
1: Um abraço pra Enedino, também pra Edivane e um abraço pro Williams.
0: Tem pessoas participando através de áudio. Oi, bom dia!
3: Bom dia, Marcelo. Aqui é o Ezequiel Prestes da Vila Jura, aqui, ó. Quero que você tenha uma música aí do Milionários aí com a gente.
0: Milionários
3: aí. Beleza?
0: Beleza.
3: Pra todos os povos de Itaré aí, ó.
0: Olha,
3: velho.
0: Grande abraço, obrigado pelo carinho, pessoal participando aqui, viu, Freitas? Bonito negócio aqui, hein?
1: Que bom, viu?
0: Paulo Rogério Alves já mandou seu áudio pra gente, tem mais participações. Oi, bom dia!
4: Bom dia, eu me chamo Mário Freitas, da Novo Horizonte, e quero participar do sorteio.
0: Olha só.
4: E mandar uma música para minha amada Roseli da Mota, do Zezé Camargo Luciano, Zezé Amigo da Luciano. Lua.
0: Ó, boa música aí, boa pedida, né, Freitas?
1: A voz do rapaz aí, como que é o nome dele? Lembra minha voz, você reparou, meio parecido, eu achei.
0: Será, Freitas? Vamos ver.
1: Eu achei parecido.
4: Bom dia, eu me chamo Mário Freitas.
0: Mário Freitas, e ó, assina Freitas também, você Freitas. Ê, Freitas, meio parecido, viu,
1: meio parecido.
0: Você achou, Dirceu, que é meio parecido? Ah, você fez sinal de zap, mas não, que é mais ou menos.
1: Mário Freitas, nome de jogador, nome de jogador de futebol.
0: Jogador de futebol. Adriana, lá da Tônico Adolfo, mandou seu áudio pra gente, Freitas. E sabe quem vai falar com a gente agora?
1: Quem?
0: Ela que tem voz de locutora de FM. Ana Carla Castela Barbosa vai falar com a gente. Bom dia, Ana!
5: Bom dia! Para os gatões.
0: Aí é nóis.
5: Os princesos
0: é nóis.
5: E o Chuchu,
0: é o
5: da 94 FM. Esse trio que é sensacional.
0: Sensacional.
5: Com certeza anima as nossas manhãs de sábados. Passando, galera, para desejar um sábado abençoado para todos os ouvintes, para todos vocês aí da rádio, para deixar aqui o meu abraço pro meu pai Carlinhos, lá de Riversul, que tá na escuta. Um abraço pra família Ciola, pra família Cooper e também para o nosso amigo e cliente de sempre, o Éder Bibiano. Um abraço pra vocês, que Deus abençoe. 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
0: Aê, muito bem, mais aplausos. Muito obrigado, muito grato, né, Fleita, pela participação.
1: Um abraço pra Ana Carla Castela do Big Pô. Gente fina, acorda aí, Ana Castela, não deixa ficar jogando videogame até tarde, não. Um abraço aí também pro Matheus Castelo, gente boa, pro Carlos Daniel e pro Carlinhos. Carlinhos Bar, que é o pai da Ana Castela.
0: Lá em Riversul, ouvindo a gente. Um grande abraço pro Carlinhos. É, teve muito tempo o bar aqui na Vila Sinhá, né, Freitas?
1: Era, né?
0: É isso mesmo, Vila Sinhá. Um grande abraço ao Carlinhos, agora em Riversul, curtindo a nossa programação. 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A rapaziada tá junto com a gente até as 9.
1: É, obrigado, seu Cláudio. Um abraço pra Dona Rosa, pra toda a família. 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
1: 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Aproveitar e mandar um abraço lá na fazenda para Marcília, viu, Freitas? Está sempre ligadinha na nossa programação, mulher que capricha nos queijão gostoso lá. No... E um grande abraço também à Agatha, que é operadora de caixa lá do Big Post Supermercado. A Gatinha, um grande abraço, estará em férias a partir de segunda, hein, Freitas? E também para Thalia de Cássia, Maria de Lobario, também operadora de caixa lá do Big Post Supermercado, Freitas.
0: É, Marcelo, então eu vou mandar o meu abraço aqui para a Agatha, a Gatinha, e também para Maria do Bairro, a Thalia, e também um abraço para... É, Elisângela ali do setor do Hortifruti, também pra Evelise, pro seu Chico, o rei do tempero, o rei do artesanato lá do Big Paul. Um abraço também pro Luizão Barreto e reforçando o meu abraço aqui pra rainha das bandejas, a Lucimara, e a Mariana lá do setor de frios, que eles estão todos com o rádio ligadinho, e também a Kátia, que trabalha lá no setor de embalagens da padaria do Big Paul, que com certeza tá ouvindo também o quilômetro 94.
1: Abraço a todos vocês, nossos colegas de trabalho lá do Big Paul Supermercado. Daniel Dias curtindo a nossa programação, fazendo seu ciclismo e curtindo o quilômetro 94, Freitas. A Lola já mandou seu áudio pra gente e a Lisiane de Aguaraíba já mandou seu áudio também, daqui a pouquinho vai rolar pra vocês. Vamos de música então? Agora essa música de Bruno Marrone, viu gente? Essa música é uma versão e ficou linda demais as vozes de Bruno Marrone, se não tivesse ido a hora certa pro povão, Freitas.
0: 8 horas 20 minutos.
1: O convidado não chegou ainda, Freitas.
0: É, pelo jeito eu não sei não.
1: Pelo jeito não vem, né? Mas tá bom, vamos aguardar, ainda tem 40 minutos de programação. É verdade. Vamos de Bruno Marrone então. Você falou a hora certa já?
0: 8 horas 20 minutos.
1: Bom dia, cidade.
0: Bom dia, região.

0: Você gostou do finalzinho, filho?
1: Eu gostei. Isso aí, Marcelo. Não deixa a energia cair. Ah, e outra não, coisa
0: eu,
1: também.
0: Eu estresse por qualquer coisinha.
1: E uma coisa eu vou falar
0: pra você. Viro no girai aqui,
1: meu. Nós não estamos mandando mais nada.
0: Faz isso aí. Faz hora, velho. Acho que mais ou menos uns 3 meses depois que nós começamos o programa, já não estamos mandando perder o rumo do negócio aqui. Rapaz do céu. É desesperador. Desesperador, meu. Ai, ai, 8 horas 25 minutos, 8h25, tem hora que dá vontade de parar, viu, Fred?
1: Não, não para.
0: Eu tô já pensando seriamente até o finalzinho do ano aí, não sei não.
1: E lá começou o Marcelo do novo, ô Liseiro, tá vendo, Liseiro, como que é as coisas? É desse jeito, viu?
0: Já que você falou dela, vamos colocar ela pra falar com a gente. Oi, Lizinho, bom dia!
2: Bom dia aos princesos do meu radinho. E ao DJ Tubaína com seus ligeiros dedinhos. E ao café do Dirceu que invade o castelinho. Oh, o Edson e Hudson cantaram Não Dá Pra Esquecer. Que chega o sábado, já lembra da alegria de vocês. O Flavinho tá falando bonito. Igual a moça dançando, mexendo os cambitos.
0: Ai, ai, ai.
2: Então, o Marcelo sempre se reinventa. São líder em audiência, agora aguenta. Os princesos do sábado de manhã. Ai, ai, os ouvintes aumentam e se tornam fãs. Sou um ouvinte fiel, escreva essa rima no papel. Vem pra 94 ouvir e cantar, seu dia ficará bonito.
0: Olha só, velho, bom demais.
2: E bonito irá ficar, quer dizer, e bonito irá ficar.
0: Olha só, grande abraço.
2: Beijão pra vocês aí, eu mando o programa cada dia.
0: Olha só, diretamente de Jaguariaíba, no Paraná, Freitas.
1: Um abraço, Lisiane, obrigado pelo carinho, com cuidado com o Marcelo Moreira e o Flavinho Freitas.
0: Tá certo, um grande abraço pro pessoal lá do Mercado Souza, viu, Freitas, pro Cristiano, pra Jacira, todos os amigos aí, um grande abraço, obrigado pelo carinho aí, tá certo?
1: Um abraço aí pro Cristiano, eu quero reforçar meu abraço aqui pra Jacira, que é minha amiga. Jacira, um abraço
0: pra
1: você.
0: De muito tempo, né, Freitas?
1: Amiga de longa data, trabalhei muitos anos com ela no Big Bull.
0: Primeira qualidade.
1: Aprendi muito com a Jacira, sempre falo isso, e um abraço também pro Natalino, segundo o Marcelinho, o Biscuit,
0: segundo eu,
1: o Gustavo, pai. Segundo o Marcelo, o Natalino. Do,
0: mas é
1: do
0: o Souza agora, né? Freitas, é o xarope esse Freitas, viu? Ele faz as coisas e fala que é eu.
1: Um abraço, certo. Motivado, tudo de bom, viu?
0: Meu, o Gustavão tá ganhando medalhas aí no atletismo, hein, Freitas? O
1: Gustavo virou forte um atleta.
0: Forte tá ganhando medalhas.
1: O forte aí, dele, viu? É o futebol, viu, Marcelinho? Ele é melhor jogando bola que correndo, acho, viu?
0: Será?
1: Você tem noção de como que ele é bom de bola, viu?
0: A Lola vai falar com a gente, Freitas, bom dia!
3: Olá, meninos! E aí, tudo bem com vocês? Certinho. Quero pedir uma música do Teodoro Sampaio, Água no Leite, oferecer pro Flávio, meu irmão, pra Creuza, minha cunhada, pro meu sobrinho Chico, pra minha família Camargo, minhas amigas da Novo Horizonte e pra vocês. Tenham um bom dia, tchau, tchau.
0: Tá certo, um grande abraço, Lula. Manda um abraço pra Lula lá, Freitas.
1: Oi, Lula, um abraço pra você, minha querida.
0: Um abraço pra Sandra lá na 1ª de maio, pro Tião Pedreiro, pro Robert, pra Neuza. Um grande abraço a todo esse povo querido da 1ª de maio e também pro seu Luiz Onofre, sempre ligadinho na nossa programação, hein, Freitas.
1: Um abraço também pro filho dele, o Emerson.
0: O Emerson, grande amigo da gente, sempre aí dando sugestões de música sertaneja, né, Freitas, pra gente aí. Entende muito de música sertaneja, o Emerson, viu, Freitas?
1: É verdade.
0: Abraço pro Marcos Galdino também, o Rogério Matos da Vila Osório também, muita gente participando, obrigado pela audiência maravilhosa de hoje, viu, gente? A gente só tem a agradecer a Deus pela audiência maravilhosa aí, vocês curtindo a nossa programação. Que pena que o programa vai até o final do ano só.
1: Né? Já começou, agora estamos pronto.
0: Conversando aí com a direção.
1: Agora daqui pra frente é só pra trás.
0: Encerramos o contrato dia 31 de janeiro. Dia 31 de dezembro, né?
1: Ô Marcelinho, eu quero mandar um abraço também aqui pra equipe do Boteco do Paulão lá na
0: Paulicéia.
1: Paulão, gente finíssima. Um abraço também pra dona Diva, que é mãe da Cristiane, que trabalhava lá no Big Pô. Dona Divinha, um abraço pra senhora, tudo de bom. E um abraço pros comunicadores da 94 FM, pro Vicente de Moraes.
0: Que não demorais.
1: Não demorais nada pra te atender. Um abraço também pro Djalma Santos.
0: Sou eu!
1: Um abraço pro Paulinho Santos, também pro Rômulo Terra, pro Marcos Maza, pro Lázaro Santos. Um abraço também pro Alan Júnior.
4: Ô, produção, é isso mesmo, produção. Tá certo aí, produção.
1: Pro Davi Gil, pro Léo Medeiros. E também, Marcelinho.
0: Pra quem?
1: Um abraço pra família Fadel, pra dona Mila Fadel, pro Rodrigo Fadel, pro doutor João Fadel, prefeito da cidade.
0: Nossa cidade, rapaz.
1: Isso, pra todos os comunicadores aí da 94 FM, pro Donizete Magalhães, pro Rafa Magalhães, pra Rânia.
0: Tá certo, todo esse povo querido aí, obrigado pela audiência, pelo carinho que vocês têm sempre com a gente. 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Um abraço pro Renê e pro Renezinho. Obrigado pela companhia, pela parceria, pela audiência de sempre na nossa programação, né, Freitas?
1: Um abraço!
0: Vamos de música na programação?
1: Solta aí, Tubarina.
0: Tem ele que tá trabalhando essa música aqui agora. Vai viver a sua vida, Eduardo Costa. Velho Testamento, hein? A hora certa pro povão, Freitas.
1: 8 horas e 31 minutos.
0: Bom dia, cidade.
1: Bom dia, região.

0: 94, 8 horas 34 minutos, 8h34, Eduardo Costa, o Eduardão na programação. 8 horas 34 minutos, vai viver a sua vida. Esse homem canta mais alto que goela de girafa, não, Freitas?
1: O homem canta alto, viu?
0: Pai do céu, não. E o povão canta junto, rapaz.
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0: Canta demais, Eduardão, também, né? Dirceu, você vai mandar uns últimos alôs aí?
3: É isso aí, Marcelo Moreira. Só lembrei que amanhã estaremos aqui das 7 às 9. Programa já consagrado pela Zona de Casa e pelo seu trabalhador, Coração Sertanejo. Amanhã, eu e o Marcelove. Marcelove ou Marcelo?
0: Marcelove? Marcelove é quando é a parte ramalhete de emoções aqui na nossa programação. Agora é o Marcelo Moreira, né?
3: Ah, Marcelo Moreira, tá bom. Amanhã eu e o Marcelo Moreira aqui da... Das 79 do meio-dia às 14 será o seu Léo Medeiros. Dirceu vai viajar amanhã, viu?
0: Você pede sorvete de abacaxi?
3: E não, você vai pedir de?
0: Pistache.
3: Ah, tá bom. Ai, ai. Então tá aí amanhã eu com o Marcelo Moreira, Marcelo Alves, das 79. E o Léo Medeiros vai comandar o turno do tempo amanhã pro Dirceu Fernandes. Eu só vou dar uma live lá de onde eu tiver. Mandar aí uma lista de sucesso aí pro... Falando os ouvintes que estão lá me mandando o zap lá onde eu estiver lá, tá bom? Não pode contar onde eu vou, não, senão tu não vai atrás.
0: É, meu, é atrás do
3: seu. Eu falei que ia num churrasco, eu cheguei lá, tinha mais de um ônibus de gente.
0: Não, viu só?
3: Já tinha.
0: Vans e vans chegando, né?
3: É, tinha um. Chegando lá, tinha um ônibus lá da Leader Tour lá, cheio de convidados, convidados.
0: Deixa a vida.
3: É, foi pelo berro do boi.
0: Dirceu, um abraço, obrigado pela presença, obrigado pelo cafezinho.
3: Até amanhã, um abração para todos os ouvintes, que Deus abençoe seu sábado, seu domingo, que venha chuva, venha sol, tá bom do mesmo jeito.
0: Tá
3: até
0: certo,
3: amanhã.
0: Que Deus mandar pra gente, tá, vai ser
3: bem-vindo. Será bem-vindo.
0: É, né? Certo, falou. Dirceu, obrigado pelo cafezinho, viu? 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
1: 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Freitas, mandar um abraço pra dona Juvelina lá no Jardim Morungava, que é vizinha aí da Amanda, que tá curtindo a nossa programação lá. Um grande beijo pra vocês aí, gente. Obrigado pelo carinho que vocês têm sempre com a gente aí, curtindo o quilômetro 94 em Sengés, no último volume, Freitas.
0: Um abraço, obrigado pela audiência pra todo o pessoal de Sengés, muito obrigado. Um abraço também que você mandou aquela hora e eu não mandei o meu abraço, que é pra a Marcília, lá, né, que trabalha com o Dr. Paulo da Fazenda. Você mandou um abraço pra ela aquela hora e eu acabei me esquecendo. Um abraço, Marcília. Obrigado pela audiência.
1: Obrigado pelo carinho sempre aí. A Rosângela Filipac, lá nos altos da Santa Terezinha, tá ouvindo a nossa programação, Freitas.
0: Um abraço, Rosângela.
1: A Inês Mendes, do bairro do Cerrado, confirmando a audiência, Freitas.
0: Inês, um abraço pra você.
1: O Luiz Carlos da Vila Jouro, Carlinhos da Vila Jouro, Freitas, tá participando da nossa programação.
0: Ô, Carlinhos, um abraço, meu querido.
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0: É isso mesmo.
1: Vamos dizer Zezé de Camargo Luciano?
0: Solta aí, também.
1: Essa é linda demais, viu? Amor que alimenta, Freitas. Presta atenção na letra dessa música aqui. Olá. Você falou a hora certa já, Freitas?
0: 8 horas 42 minutos.
1: Bom dia, cidade.
0: Bom dia, região.
1: E pega do começo.

0: é de Camargo e Luciano. Esse canta. Esse canta de verdade. Canta, Miroso, mano. Boa música, hein, Frei?
1: Boa, boa música.
0: Mas amor que alimenta. 8 horas e 46 minutos, oferecimento todo especial de quem, Freitas?
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0: 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Bom dia, Marcelo. Bom dia, Flávio. Abençoado final de semana a vocês e suas famílias. Hoje um dia abençoado na minha querida família, do aniversário da Dona Maria, esposa, e a mãe do Tiago. Desejando tudo de bom a eles. Muitos anos de vida, muita paz, muita saúde, muitas felicidades. Seu Orivaldo Pontes, o Kiko Orivaldo Pontes, Freitas.
1: Ô, seu Orivaldo Pontes, um grande abraço pro senhor. Tudo de bom na vida. E ô, seu Orivaldo, o senhor tem que aparecer um pouquinho mais no Big Pô. Tô achando que o senhor tá meio sumido, meio desanimado, meio cabisbaixo. Vamos se animar. Ah, seu Orivaldo, tá bonita a padaria lá do Big Paul. Eu quero mandar um abraço também aqui pro nosso amigo, o Ayrton lá da Gráfica, Marcelinho, flamenguista, gente. Sim, boa, gente finíssima.
0: Primeira qualidade.
1: Ele tá aqui na escuta ouvindo o quilômetro 94. Um abraço pra você, pro seu irmão também, o baiano. Ayrton, tamo junto!
0: Tá certo, 8 horas e 50 minutos. Valéria Aparecida Polo também, o Ricardo Vergueiro Saltos, tá participando da nossa programação. Vamos de música, Freitas! Na volta a gente já vem pro sorteio aí do frango assado do pessoal do Rei do Frango. Abraço, Eliezer! Vamos de música na programação, Freitas.
1: Solta aí, Tobaína.
0: Agora tem Henrique Rene com a participação especial da backing vocal Mona Lisa, rapaz. E essa música linda. Gostando só. Você já falou a hora certa?
1: 8 horas e 50 minutos.
0: Bom dia, cidade.
1: Bom dia,
0: Henrique. Pega do começo, que

0: 8h54, 8h54. Você gostou, Freitas, da minha performance no finalzinho da música?
1: Maravilhoso, bonito.
0: Eu vi que arrepiou os pelos do seu braço aí. Arrepiou os pelos do sovaco do Freitas aqui.
1: Direito, o Valeu tava esperando pra cortar o microfone.
0: Aí chega essas horas, ele quer queimar meu filme, ele não corta, né?
1: Ele deixa, né?
0: Ele deixa. Vai
1: passar, né? Vergonha. Passa, então.
0: Antes de nós falar do Big Paul, Freitas, vamos fazer o sorteio, então, do frango assado do Rei do Frango.
1: Solta a vinheta.
0: Estão apostos ali, o Freitas e o Tobaíno, que é quem vão fazer os sorteios. Aí eu só vou fazer aqui a imitação do Silvio Santos, que é a clássica, né? Que todo mundo gosta, principalmente o Freitas aqui. Né? Vamos lá. Mas olha só, mas quem é que eu vou chamar? Oi, uai! Mas quem é que eu vou chamar? É ritmo, ritmo de festa. Oi, mais aplausos, mais aplausos, mais aplausos. Muito obrigado, muito grato.
1: Tubaína.
0: Vamos lá. Vamos lá, Freitas, é um ganhador ou uma ganhadora?
1: É uma ganhadora.
0: Ganhadora, fala pra gente então aí, mãe.
1: Quem ganhou o frango aí do Rei do Frango é a Ana Cláudia de Oliveira Rodrigues.
0: E como que ela faz pra retirar o seu brinde, Freitas?
1: Ela tem que ir lá no Rei do Frango amanhã.
0: Não, tem que retirar o comprovante com o Marcelo Moreira.
1: É isso mesmo.
0: Agora a partir das 10 horas da manhã lá, que a gente vai preencher, carimbar tudo certinho, dar um vistinho, daí amanhã vai a partir das 11 horas da manhã até o 12:30 pra retirar lá no Rei do Frango, na Rua São Pedro, em frente ao Rubens Espetinho. Sim, Freitas.
1: Perfeitamente.
0: Perfeitamente. 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Agradecendo aí a audiência, viu, gente? Maravilhosa audiência de vocês. A gente só tem a agradecer o Papai do Céu aí. Audiência maravilhosa hoje na nossa programação, viu? Obrigado a todos. Semana que vem tem mais sorteios pra vocês aí, beleza? Obrigado pela participação. 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E hoje à tarde estaremos eu e o Freitas a postos pra fazer o sorteio de um Vale Compras no valor de R$250. Lembrando que esse vale dá pra fazer um churrasco, viu, Freitas?
1: Dá, com certeza.
0: Dá pra comprar um fardo de cerveja, um quilo de 7 sem osso que tá na promoção, um fardo de refrigerante, dá pra comprar.
1: Dá pra mais coisa.
0: Né? Dá pra mais coisa. Farofa, linguiça, quilo de linguiça, faça as contas pra você ver, dá certinho, rapaz. Churrascão, hein?
1: O que você falou, tudo que você falou aí, a linguiça, 7 sem osso, a cerveja, ainda não dá os R$250.
0: Não dá os R$250. A farofa, né, que mais que vai no churrascão aí?
1: Carvão.
0: Vinagrete. Carvão, carvão. Passa as contas pra você ver, dá pra comprar tudo isso aí, viu?
1: Isso. É, né? Então é uma boa, né?
0: Dá pra levar um litro de 51 também.
1: Também dá, viu? Quem gosta de cachaça é uma
0: ótima pedida aí, né?

0: comprar tudo isso aí,
1: né? Isso, é, né? Então é uma boa, né? Dá
0: pra levar um litro de 51 também.
1: Também dá, viu? Pra quem gosta de cachaça é uma...
0: É, ótima pedida aí, é, né?
1: Mano? Tem que ser com moderação a cachaça. Com
0: moderação, né? Toma cuidado, com moderação, claro. Se beber não dirija, dirigindo não beba, né?
1: Isso, como eu falo pro meu irmão, beba pouco pra você beber sempre.
0: É verdade, né?
1: Senão você exagera aí...
0: É, faz mal pra saúde, viu?
1: Faz mal pra saúde e até pro bolso, né? Beber demais.
0: Também, beber demais é louco, rapaz.
1: É isso.
0: Mas é isso aí. É, Big Paul tá junto com a gente, esse Vale Compras a gente vai sortear, acredito que a partir das 6 horas da tarde, né, Freitas?
1: Exatamente.
0: A gente espera a direção lá autorizar, né? Autorizou, né? E tamo lá rufando os tambores,
1: com
0: né?
1: Com certeza.
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0: 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E vocês que têm curiosidade, de repente, de conhecer o Marcelo Moreira, o Flavinho Freitas e o DJ Tubaína, pode vir aqui na programação, no horário do nosso programa, né, Freitas? Estamos ao vivo em cores aqui, dificilmente a gente faz programa gravado, acho que desses 9 anos a gente nunca fez programa gravado, só tomem cuidado porque a nossa beleza vai ofuscar o brilho dos vossos olhos, né?
1: É, não sei se estão muito curiosos para conhecer o Marcelo Moreira e o Flavinho Freitas, mas vai estar dado o recado do Marcelo.
0: Ai, os lindezos, os fofuchos, os princesos do rádio, hein, gente? Obrigado pela audiência.
1: Esse Marcelo não perde o jeito.
0: Um abraço pro Daniel Vassoureiro, viu, Freitas? Um grande abraço, tá ouvindo a nossa programação. Acabou de mandar mensagem.
1: Grande Daniel Vassoureiro, um abraço pra Landa Sabeste. Eu só quero agradecer a todos aqui, agradecer ao Marcelo Moreira.
0: Um abraço também pra dona Lourdes Baiana, no Bairro Velho, pro Matheus.
1: Isso, agradecer a todos, ao Marcelo Moreira, ao DJ Tubaína, aos nossos patrocinadores. E claro, principalmente você, ouvinte, que ficou ligadinho nas ondas da 94, ouvindo Marcelo Moreira e o Flavinho Freitas. Na sequência da programação, vem o Donizete Magalhães e o Rafa Magalhães com o Paradão Sertanejo. Continue na 94, tá na 94. Tá com tudo!
0: Gente, um beijo no coração de todos, um sábado de saúde e paz pra todos nós, né? Eu tô de volta amanhã a partir das 7 horas da manhã juntamente com o Dirceu Fernandes, o homem mais lindo da 94, até as 9, tamo socando a bucha por aqui no coração, sertanejo! E pra encerrar tem eles, Bruno e Marrone, de 1994, Dormi na Praça, o começo de tudo nas carreiras de Bruno e Marrone. Bora, vem um bom dia!

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0: Legal, gente! Aquele abraço! Opa! Tô chegando na 94, tá com tudo, vem com nós! Obrigado, gente! Abraço, alô, minha amiga dona de casa, meus amigos trabalhadores, City Fazendas, Chacras Online em todo o Brasil. O nosso carinho, o nosso abraço a cada um de vocês. Nosso muito obrigado, gente. É muito uma honra estar com vocês aqui nesse finalzão de semana, levando o melhor do sertanejo, destaque de todo o Brasil para a família sertaneja. Aê, vem comigo! Além de falar pra vocês aqui ligado, comigo tem 50 anos paradão, viu? Mais 50 anos na semana aí pra você. 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Daqui a pouquinho eu vou falar pra você, tá bom? Olha aí, vem comigo no paradão, ó, do jeito do povão e 100% sertanejo. Tá valendo sua participação. Aberto a linha. Opa, vamos lá. Ei! 3532-6081, WhatsApp, se falar comigo, você concorreu cinquentão, eita, você concorreu frangão, rapaz, ainda você fica concorrendo um chapéuzão pra festa do Pião de Goianeiro, de Itararé, vamos lá, visto a camisa e tiro o meu chapéu, Itararé, vambora, Olha, gente, quero abraçar todo mundo ligado comigo, você me dando carona na estrada, muito obrigado, na cidade, muito obrigado pelo seu carinho, sua audiência dessa manhãzona gostosa, tá bom? Um abraço, Dona Izete Magalhães, esse povo querido, opa, muito obrigado, gente, a minha amiga dona de casa, né? Os meus amigos trabalhadores, o sítio, a chácara, a fazenda, online em todo o Brasil, me dando oportunidade para levar você alegria, descontração, a música sertaneja, para esse povão querido, do jeito do povão e 100% sertanejo, não. Vem com nós. Vamos rasgando que lá vai costurando, né? 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obrigado, gente. Curte o Paradão Sertanejo, obrigado pelo seu carinho, tá bom? 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Fala aí, gente, 9h14 no Paradão Sertanejo. Um abraço, povão querido. Vamos vestindo a camisa e tirando o chapéu no paralelo, vem comigo. 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
0: Amor, trem tá arrumado. 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
0: Vamos lá. Muito obrigado aí vocês pelo carinho, pela sua audiência no Paradão Sertanejo. A esse povão querido, muito obrigado. Vestindo a camisa e tirando o chapéu. Muito obrigado a vocês aí pela sua audiência, pelo seu carinho. Muito obrigado, gente. Ó, abraço a toda essa família sertaneja. Vem comigo no Paradão Sertanejo. Olha, vocês vão trazer agora. Eu trazer a primeira moda do programa hoje. Opa, Rafael, bom dia. Bom dia pro Rafael, que se esqueceu de cumprimentar o Rafael.
2: Bom dia, Dona Zé, tudo bom?
0: Bom, senhor. Bom também. Vamos lá então, acordou agora. Vamos lá. Vamos abrir uma parada do sucesso. Linha liberada, 3532-6081. Aqui no Paradão, você falar comigo, vestindo a camisa, tirando o seu chapéu, concorrendo ao frangão para desossar nos supermercados, Frei Caneca, Esquinão da Rodovia de Tararé. Cinquentão no Paradão. Vambora, quem vem chegando no Paradão Sertanejo. É o trio Parada Dura no Paradão, o Biquíni Bordão. Rapaz!
3: Ô, potência!
0: Cabanão, mundão!

0: parada dura, biquíni bordão. Eita! Se ligadão com a gente, muito obrigado pelo seu carinho, sua audiência, povo querido aí. O nosso abraço a vocês, obrigado, gente. Vai mandar seu recado aqui no 3532-6081, tá bom? Se falar comigo no vestindo a camisa, tirando o chapéu. Opa, tudo arrumado, vai, vem comigo aqui nessa manhãzona gostosa. Quero mandar um abraço pra todo mundo que tá ligado comigo, né? Manhãzona de sábado, né? Oh, que gostoso, né? Hoje é dia 15, é 15 de agosto de 2026, isso mesmo. Olha, conferindo aí pra você a data de hoje, 15 de agosto de 2026. Estamos aí a poucos dias da festa do Pinhão de Goiabeiro, da cidade de Itararé, em comemoração ao aniversário desta querida cidade, que esse povo maravilhoso, né? Muito obrigado a vocês aí, em nome do prefeitão João Fadel Filho, nosso abraço, muito obrigado pelo seu carinho, tá bom? Você em casa, você que tá ligado comigo, me dando carona no seu carro, obrigado pela sua carona, muito obrigado pelo seu carinho, pela sua audiência, e gosta do modão? Opa, vem pro Paradão! Quer ganhar 50? Vem pro Paradão. Quer desossar o frangão? Vem pro Paradão. Aqui com nós, vamos. Olha aí, vestindo a camisa e tirando o chapéu. Manhãzona gostosa, sabadão, todo mundo curtindo o Paradão, muito obrigado. 922, vamos com mais moda sertaneja. Vem aí no pedaço, quem vem chegando? Opa, o Vicente de Moraes está curtindo o Paradão sertanejo. Ele falou assim, mandou um abraço pra mim. Se é que ele tá me ouvindo, claro que eu estava. Rapaz, tá te ouvindo sim.
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0: falou assim, mandou um abraço pra mim. Se é que ele tá me ouvindo, claro que ele está. Rapaz, tá te ouvindo sim.
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0: O Vicente é uma potência do sertanejo de manhã, e rapaz do céu, líder de audiência do horário. Sem dúvida, sem sombra de dúvida. Você conhece o cara quando você tá na cidade e vai ver ouvindo ele, né? Onde estão os rádios ligados? Você conhece assim que você analisa quem está no pedaço. É assim que funciona. Olha aí, um abraço, Vicente. Obrigado. Vamos trazer eles. Leonardo Eduardo Costa. E de igual para igual. Vem cá, moda. Vamos embora.

Você ligadão no Paradão, Eduardo Costa, Leonardo, de igual para igual, muito sucesso, né? Modão de arrepiar, rapaz, isso que demais o negócio, né? Você que tá ligadão aí, Paradão, muito obrigado a vocês. Gente, o Paradão Sertanejo vem chegando junto com você, né? 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

0: 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Vamos chegando aqui a graúda. Ê, trem roubado! 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Opa! A outra é arrumado, velho. Olha aí. Vamos chegar, vamos trazendo moda. Vamos lá. Tem gente falando comigo, vamos lá. Vou vestindo a camisa, tirando o chapéu, concorrendo cinquentão no Paradão. 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Vamos lá, vamos falando comigo, povão querido. Alô, bom dia.
1: Bom dia, Donizete.
0: Bom dia.
1: Para prestigiar o seu programa.
0: Obrigado.
1: Paradão Sertanejo.
0: Obrigado, querido.
1: Eu visto a camisa e tiro o chapéu.
0: Obrigado.
1: Pode pôr eu aí no sorteio.
0: Já tá participando.
1: Nome, Rosineia Dias Silvestre de Lacna.
0: Ô, Rosineia.
1: Por aqui no 1º de maio.
0: Na 1º de maio, Rosineia.
1: Um abração, amigo.
0: Outro pra você, querida.
1: Pra você.
0: Obrigado. Um abraço, viu? Vamos lá, 1º de maio, Rosineia. Vamos lá, um abraço pra vocês, meu bom querido aí. Um abraço. Fala comigo. Bom dia, oi.
2: Bom dia, Dona Sete. Bom dia, Rafinha. Tudo bem com vocês?
0: Tudo bem,
2: mano. Tire chapéu, tire camisa. Bom, Dona Sete, 94 FM,
0: tá bom? Obrigado. Vamos lá.
2: Cabeça pra todos da Sete de hoje, tá bom? Aderente, Amém de Santo, Margarida Via Beca. Aqui é o músico do Gaúcho, né? Tá bom?
0: Muito bem.
2: Pra mim, sou músico do Gaúcho.
0: A moda do Gaúcho.
2: Dona Sete, tá bom?
0: Obrigado, querido. Um abraço.
2: Meu costa da barriguinha do meu lombro, tá bom? Do Gaúcho, eu gosto tanto, tá bom?
0: Como é que é o nome?
2: Meus colegas na escola, tá bom? Tudo pra vocês na rádio e pro Nilson, Itapeba, pra
0: Nilson,
2: pro Flavinho, tá bom?
0: O Flávio,
2: mercado, pedipom, que veio,
0: é o Flavinho, pedipom, lá tem o Marcelo, tá, também, lembra dele?
2: Vamos lá. E tudo pra meus colegas da Via Beca, tá bom?
0: Muito bem.
2: E pra Daniele, pra Beatriz, pra Camila, tá bom? Pra Lena.
0: É.
2: E pra Rosa, e pro Neno,
0: tá muito bom? Bem,
2: eu
0: então.
2: Vizinho, meu. Aqui na Via Beca, meus queridos, meu, tá bom?
0: Opa, povo querido, que bacana. Entendeu? É, obrigado,
2: querido. Giovana, trabalho na loja, pro Jair, tá
0: Jair.
2: Bom?
0: Jair? Todo mundo tá curtindo.
2: Tá ouvindo na rádio, com certeza, luto,
0: qualquer ele, coisa, tá aumenta o volume que o vizinho escuta.
2: E tudo pra vocês na rádio.
0: Tá
2: até
0: certo,
2: amanhã,
0: querido.
2: Deus quiser. Tchau, tchau.
0: Querido. Tchau, querido. Obrigado. Obrigado. Um abraço pro você, querido. Um abraço. Vamos lá, fala comigo. Bom dia. Oi.
3: Bom dia, meu amigo Donizete Magalhães.
0: Bom dia.
3: Tô aqui ouvindo o seu programa.
0: Obrigado.
3: Paradão Sertanejo. E essa camisa de tiro chapéu aí para o seu programa, dona Nete.
0: Muito obrigado.
3: Se puder, põe no sorteio aí, beleza?
0: Beleza, então.
3: Outro abraço, meu amigo.
0: Outro, obrigado.
3: Aqui na 1 de maio, vizinho aqui com o Djalma Santos, o José Antônio Nunes.
0: Acerto, então. Muito obrigado.
3: Valeu, guri.
0: Valeu, pai. Obrigado, carinho. Aí, um abraço. Obrigado, gente. Bom, querido, vamos lá falando comigo. Não visto a camisa. Tira o meu chapéu. Alô, bom dia.
4: Bom dia, Donizete. Meu nome é Fabiana Eloise. Sou daqui da Novo Horizonte, passando para mandar um abraço para todo mundo. Um ótimo sábado. Um final de semana abençoado. E coloco o meu nome no sorteio.
0: Tá no sorteio, querida. Um abraço para você. Obrigado. Povão, querido, um abraço.
5: Ó, o Mino participando com a gente aqui, mandando um abraço aqui pra gente.
0: Ô, Mino, um abraço, Mino, da Artes Gráficas e Taradão, melhor preço, impressos gráficos, suas empresas e Iriadani. Estão comigo também na transmissão da festa do peão de boiadeiro da cidade de Itararé. Vamos lá, um abraço, Mino.
5: Participação também da Vânia aqui com a gente, mandando um abraço pro marido Aguinaldo Jorge, pediu o Zezé de Camargo, hein?
0: Muito bem, vamos lá, povo querido, um abraço pra vocês. Vamos entrando no ciclo, vamos trazendo o modão sertanejo. Zezé de Camargo e Luciano.

0: Zezé de Camargo e Luciano. Opa, olha aí, gente, nem mais uma dúvida. Opa, tinha que tá ligadão no paradão. Eita, um abraço, muito obrigado, gente, povo querido aí, ligado comigo. Vamos lá, Rafael, abraço pra vocês em casa, tá bom? Curtindo nós, eita, vamos lá, vestindo a camisa e tirando o chapéu. Bom dia.
1: Bom dia, Dona Isete, Rafael. Bom toca dia. Pra nós com Eduardo Costa, imagina, fez para boa. Todos os ouvintes que querem participar do sorteio. Tira o chapéu e vista a camisa para Itararé. Deus abençoe, um abençoado no final de semana. Paulo Geraldo.
0: Aê, Paulão, aumente o volume com o vizinho escuta, vestindo a camisa e tirando o chapéu pra Itararé. Vamos lá, alô, bom dia.
2: Bom dia, Rádio FM. Meu nome é Lívia Fernandes Almeida. Quero participar de todos os sorteios. É, pedir pra você tocar uma música bem boa aí pra nós.
0: Que bacana.
2: Eu vi sua camisa e tiro o chapéu para o paredão sertanejo.
0: Obrigado.
2: Deus te abençoe.
0: Amém, querida. Um abraço pra todo mundo em casa curtindo nós, tá? Um abraço pra mamãe, pro papai, todo mundo aí. Vamos lá, fala comigo. Alô, bom dia.
3: Bom dia, Dona Izete Magalhães. Eu me chamo Mário Freitas, da Novo Horizonte. Quero participar de todo o sorteio e mandar uma música para minha esposa amada, a Roseli da Mota, e oferecer para todos do X-Dog, Irmão da Lua, Zezé de Camargo e Luciano.
0: Muito bem. Abraço para vocês aí todos. Um abraço, obrigado, povo querido. Vamos lá, bom dia, oi.
4: Bom amigo, Donizete.
0: Opa.
4: Tira a camisa de chapéu, pô.
0: Amor.
4: Sertanejo.
0: Obrigado.
4: Põe eu no meio do sorteio também.
0: Já tá no meio.
4: Do Horizonte.
0: Já tá no meio do sorteio. Vamos lá.
4: O Hermelino Machado.
0: Hermelino Machado.
4: Opa. Na rua 4.
0: Na rua 4.
4: Tira a camisa e tira o chapéu.
0: Tira o chapéu e veste a camisa. Eita, obrigado.
4: Meu parecido Alves de Miranda, viu?
0: Viu, muito obrigado.
4: Tira o chapéu para o sertanejo.
0: Certo, então. Pode aumentar o volume que o vizinho escuta, companheiro. Vamos embora, tá bom? 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Vamos lá,
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0: 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Um abraço a vocês, obrigado. Chega o negócio, rapaz, vamos embora, Dre. Eita, Dre, arrumado, rapaz. Olha aí, gente, quero mandar um abraço pra todo mundo curtindo o Paradão. Eita, brigadão aí.
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0: Alô, Dre. 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Opa, vamos lá. 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
0: 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Vamos lá, Renan. 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Agora, distância. Rapaz, lá no sertão. Ah, você é no sertão, vamos lá. Olha aí, um abraço a vocês, nosso abraço, um povão querido, vestindo a camisa, tirando o chapéu no sabadão, vem com nós, né? Tem cinquentão pra sorteio no Paradão Sertanejo, tem um frangão do supermercado, Brincadeca, esquinão da rodoviária de Tararé. Vamos chegando aqui, é bom. Yeah! 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Vamos, André. A outra é arrumada. Vamos rasgando que nós vai costurando, André. A outra é arrumada. 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Vamos lá,

0: 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Fala comigo, Aizes. Olá, que é
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0: Aô, trem arrumado, velho. 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Vamos lá! 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Vamos lá, eita! Abração, povão querido, 949 no Paradão, vem comigo! Opa, visto a camisa, tira o meu chapéu. Vamos trazendo a modão, quem vem no Paradão? Canta bonito no Paradão aqui, Rafael. Vamos lá, quem que é o dono da moda? Vamos lá.
2: A gente teve uma participação aqui, ó. O Daniel Simas participando com a gente aqui. Ele pediu uma moda pro João do Carvão.
0: Muito pediu bem. A João moda Carvão, do... seu João, um abraço, senhor.
2: Pediu a moda do Chico Rei Paraná pro João Carvão. A gente vai trazer uma moda do Chico Rei Paraná. Telefone mais.
0: Arrô, Chico Rei Paraná. Telefone mais.

0: Aê, no Paradão Sertanejo, rapaz. Você tá ligadão no Paradão. Muito obrigado aí, viu, gente? Abraço aí. É, Chico Rei, para lá. Isso, foi. No Paradão Sertanejo. Me telefone demais. 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Vamos chegar, André. Eita, povão querido, vem falar comigo. Vamos vestindo a camisa, vamos tirando o chapéu. 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Ei. Vamos falar com o povão querido de Itararé, vamos lá, no vestindo a camisa, tirando o chapéu. Alô, bom dia!
1: Bom dia, Donizete Magalhães, aqui quem fala é o Carneiro do Jardim São Paulo. Tamo ligadinho na rádio, tira o chapéu, vista a camisa e tira o chapéu para o Paradão Sertanejo. Quero pedir uma música aí do Gustavo Lima, ou se não, do Henrique Juliano. E põe no nome do sorteio aí, Gabriel Aparecido Pereira. Vamos ganhar, Donizete.
0: Apareceu no Paradão, tá no meio do sorteio. Vamos torcer pra você também. Vamos lá, alô, bom dia.
2: Bom dia, Magalhães, Donizete. Sou fã do São Zezão do Açaí. Ô, Zezão, obrigado. Todo o sorteio. Deus abençoe a todos.
0: Amém, Zezão. Obrigado por ser fã nosso. Eita. Não perde nada ninguém, meu Zezão. Obrigado aí pelo carinho. Um abraço pra você aí, meu irmão. Vamos lá falar comigo. Vamos lá no vestido da camisa, tirando o chapéu. Vem comigo. Alô, bom dia.
2: Ô, Maria, bom dia. Bom dia. Quer dar um abraço pra minha namorada, Priscila.
0: Ô, Priscila.
2: Um abraço. Com a namorada Priscila. Certo. Um abraço pra todo mundo do seu Brasil lá. Seu Jéssico, Júnior. Muito beleza. Bem. Um abraço pra minha cunhada. A Tina,
0: ô Tina, um abraço, Tina.
2: Beleza, Magalhães. É uma música bem romântica pra mim, Magalhães.
0: Muito bem.
2: Bem romântica, hein? É uma música apaixonada, hein?
0: Deixa com nós.
2: Eu tô vendo você aqui, o Juliano tá falando, mas eu preciso da turma do seu Brasil, ó.
0: Muito certo.
2: Beleza, Magalhães. Bom dia pra vocês, bom sabadão pra vocês.
0: Abraço, obrigado, companheiro. Mete o volume que o vizinho escuta. Vamos chegando, abrindo. Olha aí os trabalhos nossos e trazendo o povão pra falar comigo no vestindo a camisa, tirando o chapéu. Bom dia.
3: Bom dia, Dona Jete Magalhães, equipe 94. Bom dia, Rafa.
0: Bom dia.
3: É com grande satisfação que manda esse áudio para esse maravilhoso programa.
0: Obrigadão, companheiro.
3: Aqui é o Nelson de Oliveira, Nelson Segurança.
0: Olha, eu aumentar o volume.
3: Seu programa maravilhoso. Parabéns pelo sucesso do programa. E com essa alegria que transmite para os seus ouvintes. Parabéns, bom dia, que Deus abençoe você. Coloca nós no sorteio.
0: Tá no sorteio, tá no meio.
3: Só com os milionários é rico para nós puder.
0: Ê, milionário José Rico.
3: Até mais, tchau.
0: Tchau, querido, obrigado. Tá no meio, estão torcendo você também. O negócio que é chique, viu? Vamos falar comigo, vamos lá. Opa, alô, bom dia.
4: Bom dia, Donizete Magalhães.
0: Bom dia, querida.
4: Bom dia, Rafinha. Aqui é a Rosa Maria, da 24 de outubro. Desejo uma boa tarde para vocês hoje.
0: Obrigado.
4: E um bom domingo amanhã. E até amanhã, se Deus quiser.
0: Muito bem, querido.
4: Com Deus.
0: Amém. Muito obrigado. Grande abraço. Olha aí, gente, mais gente falando comigo no Paradão. Vamos lá. Opa, diga aí. Vem comigo. Bom dia.
5: Bom dia, Donizete, que é o Robson da Paulicéia.
0: Muito bem.
5: Tudo bem? queria desejar um ótimo dia para vocês, um ótimo trabalho e falar que o programa de vocês é fenomenal.
0: O que é isso?
5: O programa é excelente, sempre estou acompanhando. Eu queria participar do sorteio.
0: Tá certo?
5: E queria pedir uma música do Gustavo Lima. Posso tocar uma qualquer uma é boa. Desejar para todo mundo aqui da Paulicé.
0: Muito bem.
5: O pessoal da Loja do 20.
0: Loja do 20.
5: Obrigado, Donizete.
0: Um abraço, companheiro.
5: Vista a camisa e põe chapéu para o Paradão Sertanejo.
0: Eita, muito obrigado. Um abraço a você, a Loja do 20. Muito obrigado a vocês aí, povão querido. Abraço a vocês, tá bom? 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Vamos lá! Aô, vestindo a camisa e tirando o chapéu, povo querido Gustavo Lima! Termina comigo antes! Bom dia!

0: 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É, mas que amor, André! 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Vamos lá! 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
0: 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Vamos lá! 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
2: Galera boa, bate na palma da mão.
0: Ei, tem paixão. Opa, meu Matos. 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

Olha aí, são 10 horas, 9 minutos do Paradão Sertanejo. 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Ordem! Vamos vestir a camisa, tirar o chapéu, vamos trazer um modão aí antes. Depois a gente fala com o povão querido de Itararé. Vamos trazer o Bruno Marrone. O coração fora de área. Ô, Bruno Marrone!

0: Aê, Bruno Marrone, coração fora de área. Opa, você é ligadão comigo aí, muito obrigado pelo seu carinho, tá bom, gente? Abraço, meu amigo Rodrigo Fadão. Opa, Tronvelo, abraço. Muito obrigado aí pelo seu carinho, curtindo o Paradão Sertanejo. 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Ah, quem toca o berrante é o ponteiro, quem dá as ordens é o capataz. Quem paga a conta é o patrão, quem bebe a pinga é o fiel. Olha aí, gente, tem gente falando comigo no Paradão, vamos lá, vamos lá. Falando, povão querido, obrigado. Alô, bom dia.
1: Bom dia, Donizete.
0: Bom dia.
1: Bom dia, Rafinha.
0: Bom dia.
1: Eu queria mandar um abração para minha irmã, Regina Célia, que está fazendo aniversário hoje.
0: Ô, Regina Célia, parabéns pelo aniversário.
1: Um abração para vocês aí.
0: Obrigado. O que mais, querida? Ah, tem mais, vamos lá, gente, mais gente falando. Alô, bom dia.
2: Bom dia, Donizete Magalhães. Bom dia, Rafael. Aqui em Inês Andrade, do bairro do Cerrado.
0: Oi, Inês,
2: obrigado, querido.
0: Tá aí no bairro do Cerrado.
2: Eu tiro a camisa e ponho o chapéu pro Paradão Sertanejo.
0: Querida, obrigado.
2: Viu? Eu queria ouvir aquela música da Belenice, Churrasco e Bom Chimarrão. Você põe ela pra mim ouvir, faz tanto tempo que eu não ouço, aquela música.
0: Boa.
2: Tchau, você tem um bom sábado, um abençoado por Deus. Põe meu nome no sorteio.
0: Tá no meio. Opa, olha aí, tá participando. Tá aqui, vamos torcer pra você também. A Benedita Zambuza, churrasco, bom chimarrão. Tandango, trago mulher. É disso que o velho gosta, é disso que nós dois gostamos. Ah, tremado, velho. Vamos lá, tem mais gente falando comigo, Paradão. Vamos lá, vamos trazer a Benedita, então. Vamos lá, opa, tá no jeito dele. Quem vem? Vamos lá aí. Ah, tem um Amado Batista. Opa! Eita, morte! Tira a mesa da sala que o Nambuia chegou, rapaz!
3: Tá pegando fogo, bicho!

Aê, traiu Madzi. É churrasco bom, chimarrão. Fandango, traga mulher. É disso que o velho gostava. É isso que nós dois queremos. Olha, 10 horas, 20 minutos, Paradão. Muito obrigado a vocês pelo carinho, pelas suas dias. Curtindo o Paradão. Tem gente aí? Um abraço pra você em casa, tá bom? Oh, me dando carona no carro. Obrigado pela sua carona. Um abraço, Donizete Magalhães. Obrigado, povo querido. Curtindo a gente, manhã, zona gostosa. Você nas lojas, trabalhando, curtindo a gente. Você no seu trabalho aí, ó. Muito obrigado, viu, gente? Grande abraço. Bom trabalho a todos vocês. E obrigado por estar ligados no nosso programa Paradão Sertanejo, tá bom? Mas vamos contar com a sua audiência aí, fiel, tá bom? Obrigado pelo seu carinho. 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Alô, Lelo. 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Está camisa e tira o chapéu aí. Vamos lá. Olha aí, gente, agora vou falar pra você, ligadão no Paradão Sertanejo, ó, você que tá curtindo a gente, curtindo essa manhãzona, ei, que bacana, pode mandar o seu recado aqui, pode falar comigo, o Guilherme.

Paradão no Paradão Sertanejo, ó. Você que tá curtindo a gente, curtindo essa manhãzona. Ei, que bacana. Pode mandar o seu recado aqui, pode falar comigo. 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Opa! Vamos lá, quebrando! Olha aí, gente, vamos trazer o mais amado do Brasil. Eita, povão querido. Vestindo a camisa e tirando o chapéu, curtindo o paradão, o amadão lá chegando. É ele, o meu.

0: Amado Batista. Opa, o meu grande amor. Olha aí. Bom dia pra você. Olha aí, 10 horas e 27 minutos agora. 10h27, muito obrigado pelo seu carinho e sua audiência essa manhã gostosa. 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Vamos lá, com os homens, eita. 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Yeah. 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Yeah. Vamos lá! 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Vamos, André! Valeu, um abraço a vocês e muito obrigado pelo carinho da audiência no Paradão Sertanejo. Tá bom, gente? Pessoal que curte o Paradão, né? Obrigado aí pela sua companhia. 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Olha, 10 horas e 32 minutos. Vamos trazer moto sertanejo. Vamos lá. Aí vem chegando no Paradão Sertanejo. 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Vamos lá que dá negócio.
1: Aí é só bebendo.
0: Olha aí, gente. Opa, aí é só tomar uma. Só tomar uma. Lasqueira, o negócio é bom. Oh, chegando, meu trem tá arrumado. 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Olha aí, gente, agora eu vou falar para vocês aqui, ó. 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Vamos lá! 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Vamos. 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
0: 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Vamos lá! 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
2: Céu!
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Aliás, o brasileiro tá dançando mais agora, sozinho, né? Sozinho, amor. 10 horas e 42 minutos, 10h42 no Paradão. Vamos trazer modão agora, vem chegando quem no Paradão? Zé Neto e Cristiano. Um mês e pouco.

0: Asa Neto Cristiano, um mês e pouco. Opa! 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Vamos lá! 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
0: 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Olha lá!

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Vamos lá, opa! 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

0: Olha aí, são 10 horas e 48 minutos do Paradão Sertanejo. Rapaz, eita! Olha aí, gente, hoje tem o Chora na Rampa. Todo domingo, sábado, né? E domingo, né? Sábado, domingo. A gente tem os quadros do programa, que é o Chora na Rampa, o Modão do Povão, o Cantinho do Boteco, Cantinho da Roça, Reinventando a Moda e Voltando no Tempo. Hoje nós vamos ter no Chora na Rampa, quem é o homem?
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0: Rapaz, esta no Chora na Rampa de hoje. Quem vem no Cantinho da Roça, Rafael? Vem, diga pra nós aí.
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0: Basqueira, rapaz. É o Hugo e Thiago, nossos amigos. Quem vem no Modão do Povão? Ei, Basqueira, vamos embora.
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0: Esse é o Modão do Povão. Quem vem no Cantinho do Boteco? Opa!
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0: Está no Cantinho do Boteco. E quem vem no Reinventando a Moda? No Reinventando a Moda.
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0: Rapaz, o Abebão, Júnior Marques. Passa bandido, vai vir no Reinventando a Moda. Quem volta no tempo. Sucesso que um dia invadiu o Brasil. Vamos lá.
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0: Aê, todos esses aí vão estar nos quadros do programa às 10 para o meio-dia. Ah, não, às 11h30, né? Agora 11h30 daqui a pouco. Vamos lá então, opa, 10h50 agora. Vamos fazer moda. Quem vem chegando para dar um sertanejo, Rafael? Vamos lá, vamos puxando o modão aí, João Paulo e Daniel. Opa, minha estrela perdida. Vamos chegando, vamos trazendo a moda sertaneja.

0: João Paulo e Daniel. Ei, saudoso João Paulo. Ah, minha estrela perdida. Eita. Gente, tem gente falando comigo no Paradão. Vamos lá. Opa, muito bom dia para você em casa. Ligado com a gente. Opa, alô, bom dia.
1: Bom dia, Dorizete.
0: Bom dia.
1: Aqui na Velozório, Rogério Matos.
0: Hoje
1: vamos curtir o programão hoje.
0: Obrigadão.
1: Bom sábado para todos nós.
0: Muito bem, Rogério. Aumente o volume que o vizinho escuta, companheiro. Obrigado. Vamos falar comigo. Alô, bom dia. Alô.
2: Alô.
0: Alô.
2: Oi. Tudo bom?
0: Bom.
2: Graças a Deus, na paz.
0: Graças a Deus, vamos lá.
2: Tranquilo aí. Então, ó, mandar um alô pra minha esposa aqui, a Marisa Fernandes. Deus abençoe a todos vocês aí.
0: Muito obrigado.
2: Tá bom, tá rádio aí.
0: Um abraço, companheiro. Curta muito o Paradão. Vento e o volume que o vizinho escuta. Alô, bom dia.
3: Perdi o brilho do seu olhar.
0: Opa.
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0: Rapaz.
3: Ô, dono Zé, bom dia.
0: Oi, bom dia.
3: Bom dia, você, bom dia os ouvintes da 94 FM que está ouvindo aí a programação do dono Zé.
0: Muito obrigado.
3: A mais tocada no Brasil ainda.
0: Bondade sua.
3: A Rádio Nedalaré aí. Põe essa musicona pra nós, hein, Donizete. Bom dia, meu amigo.
0: Bom
3: tava
0: dia.
3: Tava aqui ouvindo o programa assim na no Horizonte aí. Positiva. Levantei meio atrasado, mas deu tempo de ouvir o programa
0: assim. Chegou atrasado, mas aumentou o volume do rádio. Vamos lá. Gente falando comigo, bom dia,
4: Rui. Bom dia, Rafinha. Bom dia, meu grande garoto.
0: Opa.
4: Amigo Magalhães, dono Zé.
0: Ô, minha amiga, obrigado.
4: Vista a camisa e tira o chapéu pro paradão sertanejo que tá bom e bruto demais.
0: Obrigado.
4: Maria Aparecida Ferreira, aqui da Fazenda
0: Ovelha.
4: E todos da minha família, entendeu?
0: Muito bem.
4: E coxa o aço aí pra mim.
0: Coxando o aço.
4: Entendeu? Na loira do carro branco.
0: A loira entendeu? Do carro branco.
4: E... não encoste no meu carro, que meu carro sorta pó. Encoste na fazenda montanha, sou solteira, hein, moro?
0: Aê, Cavalão Mundão, César e Paulinho, Eduardo Costa, loira do carro. Aô, potente.

Aê, trem arrumado, vai César de Paulinho, Eduardo Costa, loira do carro branco, rapaz. Modão chique, rapaz, arrumado. Eita, como diz o amigo Vicente de Moraes, negócio arrumado. Eita, trem agora, modão é ajeitado, rapaz. Olha aí, são 10 horas e 59 minutos. Muito obrigado a vocês pelo seu carinho, sua audiência aqui no Paradão Sertanejo. 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Olha aí, gente, eu volto já após o break da 94.

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1: 11:07. Legal, gente! Olha eu aqui de volta na 94! Eita! Olha aí, gente! Olha aí, tá na 94, tá com tudo e o Paradão junto! Abraço pra vocês aí, muito obrigado, povo querido! Ligados comigo, terceira hora do programa, muito obrigado aí pelo seu carinho, sua audiência nessa manhã zona gostosa, tá bom, gente? 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Sexta-feira tá na Feira da Lua. Abraço pra vocês, muito obrigado. Vamos falando também em nome, olha aí, do pessoal que tá curtindo o Paradão Sertanejo. Olha aí, um abraço a vocês aí curtindo nós, tá bom? Ô, povão querido, do jeito do povão e 100% sertanejo. 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Alô, André! 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Alô, André! 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

0: 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Vamos lá, querido. A outra, um abraço pra vocês aí, obrigado, gente. 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Vamos lá. Cheia aqui o homem. Terceira hora do programa, vamos trazer quem, Rafael? A terceira hora do programa aqui, que é o dono da moda.
1: Olha, essa moda aqui tá baguá de bom. Lançamento do João Gustavo e Murilo, os mesmos cantores que lançaram Lençol Dobrado há muito tempo atrás. Essa moda tá despontando. 7 dias que lançou, tá com quase 2 milhões. Participação do Grelo, Postinho de Gasolina.
0: Aô, vamos lá, Postinho de Gasolina. Vamos, André.
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para João Gustavo e Murilo. Postinho de gasolina, rapaz. Olha aí, gente, um abraço a vocês, ligadão no Paradão. Eita, curtindo nós aí. Obrigado, gente, povo querido, vamos lá. Falando comigo no vestindo a camisa, tirando seu chapéu. 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

0: 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Aqui no Paradão Sertanejo, tá bom? Vamos lá, e transmitido pelo Instagram do Paradão. Opa, você não tá no meu Instagram ainda? Olha, arroba o Paradão Sertanejo, tudo junto. Arroba o Paradão Sertanejo, tudo junto. Vai acompanhar todos os sorteios, né? Desenrolar de todos os nossos trabalhos do Paradão Sertanejo, tá bom, Zé? Vamos falar comigo, alô, bom dia.
1: Oi, bom dia, Magalhão Donizete. Eu quero participar do sorteio.
0: Oi, querida.
1: Nome Carla Cristina Costa Nunes.
0: Ô, Carla Cristina Costa Nunes, obrigado, querida. Alô, bom dia.
1: Oi, bom dia, Magalhães Donizete. Bom dia. Eu queria participar do sorteio. Meu nome é Luan Henrique Nunes Ribas.
0: Ô, Luan, tá participando?
1: No frango de 50 reais.
0: Tá participando os dois. Opa, e vamos torcer pra você também, companheiro. Ê, lasqueira. Aqui nós torce pra todo mundo. Ê, lasqueira. Quem ganhar lá fica mais feliz ainda. E se você não ganhar hoje, amanhã você pode ganhar de novo. Opa, ê. Aqui não tem rosca, rapaz. Vamos rasgando que nós vai costurando. Opa! 11h15, 11h15. Vamos trazer quem no Paradão Sertanejo? César Menotti, Fabiano, Ana Castela, eu sem você não dá.

Ah, César Menotti, Fabiano, Ana Castela, eu sem você não dá. Eita! Olha aí, gente, um abraço pra vocês aí curtindo para a dança, beleza? Então, obrigado, esse povo querido, nosso abraço a cada um de vocês, tá bom, gente? Nessa manhãzona gostosa, sabadão, né? Todo mundo curtindo Paradão, obrigado, gente. Um abraço pra vocês. 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Vamos lá, irmão. 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Vambora, três. Yeah, vambora. 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Olha, e amanhã tem os assadão. 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
0: só. 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Vamos lá, que é bom. 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
0: 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Vamos lá! 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A André, olha aí, gente, um abraço a vocês, nosso muito obrigado pelo carinho e da audiência aqui no Paradão Sertanejo, tá bom? 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Olha aí, gente, vamos trazer agora o que vem agora, são... Deixa eu ver aqui, tem mais uma moda aí, vamos lá. Que hora aqui agora? Opa! Vamos lá, que eu tô sem relógio aqui, se pegou pra regular, né? 11h27, vamos trazer os quadros do programa. Esquadrão do programa esperado. Você pode participar. Aí vamos trazer no Chora na Rampa. Alguém melhor que eu, Maurício, Mauri. Chora na Rampa.

melhor que eu, não chora na rampa. Rapaz, negócio chique. 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Ei, vamos lá com o negócio chique.

0: 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Chega, irmão! Fala aí, gente, vamos trazer agora os quatro do programa. Vamos lá, 11 horas e 33 minutos. Vamos trazer o Cantinho da Roça, Rafael. Vamos lá. O Cantinho da Roça. Alô, você do sítio, da fazenda. Ao Laiden, na chácara, curtindo o Donizete. Sempre tem um Cantinho de Roça, né? Olha aí, o Hugo e Thiago. O lugar onde eu moro. Diga aí, Hugo e Thiago, fala comigo. Vai falar comigo, Hugo e Thiago. Vamos lá. Eita!
1: Fala, galera. Nós somos Hugo e Thiago. E nós também estamos aqui no programa Paradão Sertanejo.
2: O nosso grande amigão Donizete Magalhães. Aquele abraço, hein? Paradão Sertanejo, do jeito do povão.
0: Cabanão, mundão. Do

0: Ah, ô, Thiago, o lugar onde eu moro. Ei, lugarzinho abençoado, rapaz, coisa boa, né? Um abraço pra vocês aí em casa, ligados comigo nessa manhãzona desse sábado. Muito obrigado, povo querido, tá bom, gente? Obrigado pela sua companhia aqui com o Donizete Magalhães. 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

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Vamos lá, eita! Vamos trazer os quadros do programa, vamos agora com o Cantinho do Boteco. Cantinho do Boteco, Dom e Juan, é isso? Vou tomar.

0: fazer o quê?
1: Tomar um pingão.
2: É, lasqueira, vamos na rambinha tomar um pingão. Rapaz, como é? Eita, modão aí, fez muito sucesso na voz de Léo Canhoto e Robertinho, né? Rapaz, né? Só que você não quis rodar com o Léo Canhoto e Robertinho, né? Saudoso Léo Canhoto.
3: É antigo daí.
2: O Robertinho ainda tá nativo, mas Léo Canhoto já não existe mais, né? Nos deixou antes do combinado. Gente, vamos trazer moto sertanejo, vamos lá. Vovão querido que tá comigo ligado no Paradão Sertanejo. Muito obrigado a vocês, pelo seu carinho, pela sua audiência. Um abraço, Donizete Magalhães, a cada um de vocês. Vamos trazer agora, vem o quê? Reinventando a moda, é isso? Não, agora vem qual quadro do programa? Modão do Povão. Ah, Modão do Povão, vou por ordem aqui, então, né? Modão do Povão, era a voz de Teodoro Sampaio. Oh, oh,

0: Aô, Teodoro Sampaio, modão do povão. Se a casa cair, deixa que caia. Ô, Andre. Gente, falando comigo, vamos lá, diga aí. Opa, muito obrigado pelo seu carinho, bom dia.
1: Bom dia, Magdalena José, tudo bem?
0: Ô, querida.
1: Aqui tudo bem, graças a Deus, Raquel Marques dos Santos.
0: Diga, Raquel.
1: Deus abençoe seu dia, seu programa está muito
0: obrigado, bem. Obrigado, querida.
1: Você, tudo rádio.
0: Não é pra tanto.
1: Sua família também. Quero oferecer minha esposa Carneiro, minha comadre Maria Antônia, minha amiga Zuleide, Ricardinho
0: muito
1: também,
0: Cristiano. Mais gente, opa, vamos lá.
1: Para todos vocês do rádio também.
0: Obrigado, querida, então, obrigado. Nós agradece.
1: Olha, Creteira João Paulo, Marcaças A1, Marcaças A2.
0: Muito bem. Marcaças
1: de Gustavo.
0: Certo.
1: Na laptop, né?
0: Obrigado.
1: É, certo. E a tampa, então, para contar muito 10, tá bom?
0: Tá certo, então.
1: Tá de parabéns.
0: Obrigado, Raquel.
1: E aí, bom dia, Raquel, Marques do Santos.
0: Bom
1: qualquer
0: dia.
1: Modo, tá, qualquer musicão tá bom.
0: Ah, nós vamos puxar o modão pra você aqui.
1: Deus tá abençoe tranquilo. Você também.
0: Amém, querida. Muito obrigado.
1: Carneiro também.
0: Certo, então. Combinado.
1: Deus abençoe. Tudo.
0: Amém, querida. Muito obrigado. Tchau, querida. Ô, Raquel, obrigado pelo seu carinho. Tá, tá sempre ligado, meu colega. Se não participar, nós sempre participamos. Ela quer demorar. Vamos lá. Vamos trazer agora os quatro programas. 11 horas e 46 minutos, paradão. 11h46, vamos agora pro Reinventando a Moda. Reinventando a Moda. O Júnior Marques, Coração Bandido.

Aê, Júnior Marques, coração bandido, rapaz. Reinventou a mão do homem, rapaz, chique demais. Olha aí, gente, 10 minutos para meio-dia. É os quatro do programa, instantes finais aqui do Paradão Sertanejo. Ah, vamos trazer agora o Voltando no Tempo. Sucesso que um dia todo mundo cantou e canta até hoje. Que é o Leandro Leonardo. Opa, Voltando no Tempo. Cadê você?

0: voltou no tempo, Leandro e Leonardo, cadê você? Eita! Final do Paradão Sertanejo, nosso abraço a cada um de vocês. Meu querido, curtir o Paradão Sertanejo. Amanhã, domingão, estou de volta às 9 da manhã, do jeito do povão e 100% sertanejo, com muita moda sertaneja e sorteio de R$50 e mais um frangão para desossar do supermercado Fricaneca amanhã, domingão. Tá bom, gente? Valendo as participações de hoje de você, tá bom? Olha aí, gente, quero falar para você que tem casa, porque ligado comigo, vem aí o Léo Medeiros e o Revista 94. Da noite tem Paulinho Santos e o Sabadão VIP, comendo a jaca, Paulinho. Rapaz, eita! Muito bem, então não esqueça, né? Eita, e mais à tarde tem o menino lá de Itapeva lá. Eita, fazendo um programaço pra você.
1: O que é comer na jaca? Não entendi.
0: O Paulinho gosta de jaca. É, foi chegado em jaca. O Paulinho quebrou um braço, veio com a jaca. É, ele entrou ali, vai no pé de jaca, a jaca é pesada, caiu, quebrou a perna. Quebrou o pé do braço. Yeah. Então o Paulinho vem comendo a jaca aí. No Sabadão VIP. Yeah. 10 da noite, hein, Paulinho?
1: Ah, o Mineiro gostou da jaca lá.
0: Ô, Mineiro, vamos. Ô, Mineiro, um abraço. Djalma Mineiro e o Léo Medeiros e o Revista 94 aqui no Paradão Sertanejo. Muito bem. Obrigado a você pelo carinho. Um abraço, povo querido. Fica com Deus. 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

0: Então, 15 de agosto de 2026, muito bem-vindo. Você que está chegando agora, você que já estava na companhia do Magalhães Donizete, agora fica comigo. Até às 14, junto com você. E lembrando que hoje vamos falar da resenha esportiva, como sempre fazemos aqui todos os finais de semana. E depois tem bastidores, dica, hoje tem, viu? Hoje tem bastidores, tem muita música, participação do ouvinte e, claro, você que é mais importante. Zona Rural em peso com a gente, pessoal do Lajeado, alô Pinheirão. Alô meu amigo Demar, lá no Lajeado também, o Newton, o Pinheirão, sempre tá ouvindo a gente, a família toda. E a galera, eu quero mandar um abraço lá pro Teunes, alô Teunes. Ei, de lá no Morro Vermelho, que os dados, o pessoal tá sempre com a gente, curtindo a programação. E os demais bairros aí, tem Santa Cruz dos Lopes, meu amigo Zetão, tem tanta gente aí participando com a gente nesta manhã, que só tá manhã tarde, né, que tá só começando por aqui. 12 horas com 5 minutos para os primeiros cumprimentos. Aí as saudações do meu amigo Djalma. Tudo bem, Djalma?
1: Boa tarde, Léo. Boa tarde, você que nos dá a gentileza da sintonia. Ô, Léo, estamos aqui começando. Não, começando não. Nós estamos encerrando essa semana. Amanhã nós começamos outra. Porque a semana não começa na segunda-feira, Léo. Segunda-feira, segunda, já é a segunda-feira, já é o segundo dia. A semana começa no domingo, não é mesmo?
0: Bem isso.
1: É, então domingo você começa a trabalhar, mas aqui nós invertemos, né? Demos a semana para o começo da semana para descanso e o fim de semana você trabalha encerrando a semana. Se bem que nada dignifica mais o homem do que o trabalho, tá certo, meu amigo Léo?
0: Perfeitamente, meu amigo Djalma. O Djalma começou naquele clima. Aliás, um abraço pro pessoal de Itapeva, meu amigo Nilson. É o Nilson que, logicamente, tá tarde, a partir das 17 horas, tá aí com o seu programa. Um abraço, Nilson Aguiar. Um abraço a toda a galera de Itapeva. Fiquei sabendo essa semana que o pessoal tá ouvindo na parte alta e parte baixa agora lá, a 94. Obrigado, viu, pela atenção, pelo carinho. Sempre com a gente aqui. Ontem eu fiquei sabendo isso aí. O pessoal mandaram mensagem e pediram música aqui também no Happy Hour. E o programa que a gente apresenta aí todos os dias, de segunda a sexta-feira. Um abraço para você, um abraço aí para os amigos da Santa Terezinha. Eu quero mandar um abraço lá para Marisa Guetti e também o Cadu, que não perde o Revista 94. Obrigado, meu amigo Julião. Um abraço para o Julião, toda a família. Um abraço também lá para o meu amigo Luiz Soares, o Alemão Motos também, o Ari da Copa. E toda a galera, aliás, também a Silvia Paz e a família toda acompanhando a gente na programação aqui da 94 também. E lá, deixa eu ver aqui, deixa eu mandar um abraço também lá pro José Carlos Figueira. Alô, José Carlos! José Carlos tá ouvindo a gente, todos os dias, inclusive ele participa aqui do programa, aqui no nosso rap, e também no final de semana não poderia ser diferente, está sempre acompanhando aqui a nossa programação aqui na 94. Um abraço para todos aí que estão ligados com a gente, a família do Zé Carlos, todo mundo lá curtindo a gente aí, tá bom? Deixa eu ver aqui, tem mais gente ouvindo aqui, deixa eu pegar aqui no meu celular particular aqui, o pessoal sempre manda a mensagem para a gente, eu acabei esquecendo aqui, tem um lugar aqui que a galera não perde o nosso programa aqui, mas depois eu até o final do programa eu vou encontrar aqui o nome aqui, né? Daqui a pouco então eu encontro, beleza? Um abraço pro pessoal aqui da Novo Horizonte, um abraço também lá pro pessoal da Vila Jura, meu amigo Zé Bigode, sempre conosco e já marcando a sintonia aqui, conferindo aqui a audiência, nosso amigo Newton Ferreira do Queijo, tá chegando por aqui, um abraço pessoal do Rodeio e toda a galera, o melhor queijo da região, né,
1: João? Olha, para quem gosta do bom queijo, eu recomendo. O paladar, tá? Em termos de paladar, eu tenho um bom gosto, tá? E eu conheci também a queijaria do Nilton lá no bairro lá que ele mora. Olha, realmente o rapaz observa as normas de higiene e produz o queijo de uma forma muito profissional. É um produto que vale a pena você ter na sua dispensa, se você gosta de um bom queijo. Grande abraço, Nilton.
0: Abraço também pro pessoal de Riversul, Carlinhos. Ei, Carlinhos, lá no bairro Riversul, na audiência conosco aqui também, né? Aliás, ele acompanha o Happy Hour também durante a semana, né? Um abração para todo mundo aí. Muito obrigado pela atenção dispensada aqui com a gente na nossa programação da 94. Um abraço para todos, muito grato. 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

0: 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Muito bem, 12 horas com 10 minutos, vamos lá. Vamos ver com nossos temas aí, com nossas informações. E claro que temos muitas informações hoje aqui, né, Djalma?
1: Ô, Léo, informação aqui não falta. E vamos começar logo pelo futebol nacional, viu? Antes, inicialmente, Léo, com a sua data vênia, eu quero mandar um abraço pro nosso fã-clube lá de Itu. Fã-clube presidido pela Cecília Reimer. Grande abraço, Cecília. Um beijão para você e para todos os nossos fãs que estão aqui dando a atenção para o nosso trabalho aqui, né? E também lá para Santos, para o nosso fã-clube lá de Santos, né? Denise Reimer também lá nos ouvindo. Um grande beijo para você. Uma ótima semana para todos vocês aí, né? Nessa bela Santos, né? Que é uma cidade. Você sabia, Léo, que Santos é uma das cidades mais seguras do estado de São Paulo?
0: Sabia.
1: Olha, é um lugar que vale a pena conhecer e passear, hein? Mas vamos lá, vamos falar de bola?
0: Vamos lá.
1: Vamos lá, Série B, viu? Série B do Brasileirão, que deu continuidade essa semana que se encerrou, com os seguintes resultados, hein? Operário 1, Operário de Ponta Grossa 1, São Bernardo 3. Que é isso, Operário? Perdeu o jogo em casa? Quem tá querendo alguma coisa não pode dar arroz pra gato numa hora dessa não, meu, né? Então, Operário 1, São Bernardo 3, Ceará 2, Ponte Preta 0, Vila Nova 0, Sport Recife 1. Lembrando a todos que o Vila Nova lá de Goiás ainda é o... Opa, desculpa. É o recordista em permanecer na liderança da Série B. Já não é mais o líder, mas foi o que permaneceu por mais rodadas, tá? Botafogo de Ribeirão Preto 2, América Mineiro 1. América Mineiro, infelizmente, tá no seu calvário, né? Atlético 2, Atlético de Minas Gerais 2, Criciúma 0. O Criciúma é o líder do campeonato. Nessa semana, se ganhar o jogo, ele iguala o recorde do Vila Nova de permanência e liderança. Foi lá em Minas Gerais, achou dele. Aliás, Léo, você sabe que os mineiros não são fáceis mesmo não, né? Não, dá bobeira com o mineiro não, que o mineiro te janta, viu? Vamos nessa, né? Novo Horizontino 0, Juventude 1. Ô, Léo, o Novo Horizontino é o vice-campeão paulista. Ficou na frente de São Paulo, Santos e Corinthians. Tá? E o Juventude veio da Série A. Manteve o time, já está na zona de classificação. E o Novo Horizontino belisca, belisca, belisca, mas nunca come. Entendeu? O que está acontecendo? Inclusive o pessoal está dizendo para mim assim, ó, mineiro, você não acha que você tem alguma ideia do Novo Horizontino? Eu te digo, Novo Horizontino para mim está igual o cavalo paraguai, sai na frente, chega em último, isso é terrível isso aí, né? Acho que está na hora para quem foi vice-campeão paulista, está na hora de mostrar, né, a que veio, né? Mas prosseguindo, então o Novo Horizontino perdeu em casa para o Juventude 1-0, Náutico e Atlético Goianiense empataram de 1-1, Cuiabá 1, Fortaleza 1, foi um jogo muito complicado, porque fora de casa, com a torcida ali, ó, no alçapão do Cuiabá, né? Mas o Fortaleza querendo permanecer na zona de classificação para a Série A, então o bicho pegou 1-1, foi o resultado justo. Goiás 1, Londrina 0, Londrina continua com seu calvário lá na condição de hoje rebaixado para a Série C, e o Goiás tentando se recuperar. E encerrou essa rodada com Avaí 0, CRB 1. Mas a rodada número 22, né? 22, hein, de um total de 38, hein? Essa, lembrando a todos que na rodada anterior, alguns jogos que foram adiados por conta da Copa do Mundo foram realizados, tá? Então a Série B tá azeitadinha, não deve nada e só tem que receber daqui pra frente, tá? Mas a rodada número 22, um total de 38, Léo, apresentou os seguintes resultados ontem à noite, hein? São Bernardo 0, Botafogo 1. O São Bernardo, Léo, no começo foi minha aposta. Eu tava apostando que o São Bernardo, que é de uma boa cidade do ABC Paulista, que tá precisando de alguém lá na Série A, né? Pra o São Bernardo ganhar essa passo. E o Botafogo de Ribeirão Preto lá embaixo, né? Não tá próximo, não tá na zona de perigo mais próximo dela. Jogo dentro de casa pra... São Bernardo, eu se tivesse que apostar, apostava tudo em São Bernardo. Moral, São Bernardo 0, Botafogo 1. Bom, segue o jogo. Tempo também, ontem à noite nós tivemos Ponte Preta 1, Náutico 1. Resultado mais ou menos normal, porque Ponte Preta está na zona de rebaixamento, mas jogou em casa. E jogou em casa pelo peso da torcida, acaba fazendo alguma coisa mais. E o Náutico veio lá do Pernambuco, tá vendo? Vai jogar na, em, como diz Léo, em terreiro estranho. Galo canta de galinha, né? Senão já viu, né? E também terminou essa rodada ontem com Sport Recife 2, Londrina 1. Londrina na zona de rebaixamento e o Sport querendo voltar pra Série A. Mas Londrina parece que deu uma reformulada no time, daqui pra frente pode ser que tenha alguma coisa a mais, hein? Ô, Léo, esses jogos, né, dessas rodadas, resultaram até agora na seguinte classificação da rodada número 22, de um total de 38, hein? Essa tábua de classificação, Léo, é uma tábua provisória. Por quê? Porque nós teremos ainda 7 jogos entre hoje e amanhã. Ou seja, essa rodada começou ontem à noite, mas prossegue. Então, aqui nós temos uma classificação, mas com algumas equipes com um jogo a menos, tá? E essa rodada, nessa tabela periódica que eu tenho em mãos, nós temos o seguinte aqui, Léo. Criciúma permanece em primeiro com 40 pontos. O Juventude chegando bem, com 38 em segundo. Fortaleza com 35 em terceiro. Operário de Ponta Grossa em quarto com 35. Em quinto, Sport Recife também com 35, mas com um saldo pior que o Operário, né? Saldo de gols. Em sexto, Vila Nova, que por enquanto mantém a condição de recordista em número de rodadas como líder. Recordista em rodada como líder. Vila Nova tem sexto com 34. Novo Horizontino, vice-campeão paulista com 33 em sétimo. Eu apostando nesse time, tô com medo dele ser mais um cavalo paraguaio por aí, viu, Léo? E oitavo, CRB das Alagoas com 32. Nono, Goiás com 32. E décimo, Atlético Goianiense também com 32. Interessante aqui, Léo, é que Goiás e Atlético Goianiense são de Goiás. E os dois estão ali, ó, encostado um no outro, né? Só o Vila Nova, também é de Goiás, está melhor do que eles, tá? Prosseguindo, 11º, Atlético de Minas, com 32 pontos, teve uma brilhante vitória sobre o líder essa semana. São Bernardo com 30, outro para mim que está virando cavalo paraguaio também. Botafogo de Ribeirão Preto com 30, Náutico de Pernambuco com 30, 14º. Aí dá uma queda, viu, Léo? 15º, Cuiabá lá do Mato Grosso Norte com 26. 16º, Ceará com 25. E agora, Léo, aquela zona perigosa, hein? Esses aqui hoje cairiam para a Série C. Que são 17º, Londrina com 20. 18º, Avaí com 20 também. 19º, América Mineira com 11. E 20º, Ponte Preta com 10. Então, Léo, repetindo aqui, se o campeonato terminasse hoje, a Série B do Brasileirão terminasse hoje, Londrina, Avaí, América Mineiro e Ponte Preta estariam na Série C. E Criciúma, Juventude, Fortaleza e Operário de Ponta Grossa estariam na Série A, se o campeonato terminasse hoje. Lembrando a todos que nós ainda temos 16 rodadas para que isso acabe, tá? E dentro dessas 16 rodadas, muita água vai passar por debaixo dessa ponte, viu, Léo? E essa água nem sempre vai ser boa para beber. Ou seja, nem sempre os times vão ter o resultado que desejam, tá? Ô, Léo, Série B é isso aí, eu mando a bola para ti. Vai nessa, brother.
0: Perfeito, essa aí de água para beber. Essa é boa, hein, Dijão? Mas tá bom, 12 horas com 18 minutos, vou pro intervalo. Daqui a pouco eu volto aqui com um salve para a galera que tá ligado com a gente no Revista 94 deste sábado. Fique ligado. Depois do break, a gente volta.
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Muito bem, estamos de volta, 12 horas com 22 minutos. Um abraço lá pro Tucura Retífica de Motores e Autopeças. Um abraço toda a galera lá ouvindo a gente. O Tucura, a Lid e a Carla. Obrigado pela participação. O Cell Company. Ali na São Pedro, hein? Um abraço para todo mundo aí. Gente,

0: a Lid e a Carla. Obrigado pela participação, o Cell Company. Ali na São Pedro, hein? Um abraço para todo mundo aí. Gente, vamos seguir em frente com o programa. Agora, nesse próximo bloco, a gente vai falar, claro, da Série A do Brasileirão, é isso?
1: Sem dúvida, Léo, sem dúvida. Tá emocionante também, viu? Só que antes, Léo, se você me permite, eu sei, o pessoal me desculpa aí, de vez em quando a gente dá uma tosse aqui, é porque não sou profissional, né?
0: Normal.
1: É, não trabalho com a garganta todo dia, né? Apesar de o pessoal falar que eu falo mais que pobre na chuva. Isso é verdade?
0: Vamos lá, então.
1: Mas vamos lá, então, ó. Antes de falar aqui, eu queria dar um aviso. Hoje vai ter a terceira edição Dancing Days de Madame Cris. Madame Cris é uma promotor muito interessante aqui, ela está sempre promovendo coisas interessantes e que agradam a sociedade. Então hoje, no primeirão, hein? É isso mesmo, Madame? Primeirão, é um Remember dos Anos Dourados, hein? Às 20 horas, das 20 da noite até as 2 da madrugada, né? Com o Felipe, DJ Felipe Ramos, e com a banda de Betos e com o dançarino Lula lá, o Luiz Santos, hein? Então hoje, pra quem gosta aí do Remember dos Anos Dourados, né? Rememorar os Anos Dourados, terceira edição do Dancing Days da Madame Cris, lá no primeirão, a partir de 20 horas, hein? Tem banda, tem DJ e tem um dançarino. Pode ir lá que a Madame Cris faz, sempre bem feito, né? Tá dado o recado e vamos falar aqui da Série A, Léo. A Série A prosseguiu, hein, Léo? Tem ainda os seguintes jogos adiados, hein? Esses jogos foram adiados da Copa do Mundo e ainda não conseguiram ser elevados a efeito para zerar a tabela, hein? Nós temos os jogos adiados que são Chapecoense e Vasco, Clube Atlético Mineiro e Bragantino, São Paulo e Santos, Botafogo e Grêmio. Mas nós tivemos, Léo, na última rodada, os seguintes jogos, hein? Nós tivemos o seguinte, ó, Grêmio 2, São Paulo 1, Remo de Belém do Pará 2, Clube Atlético Mineiro 2, Coritiba 2, Chapecoense 1, Botafogo 1, Fluminense 1, Cruzeiro 3, Mirassol 1, Bahia 0, Vasco da Gama 0, Palmeiras 0, Inter de Porto Alegre 0, o Inter, Léo, tacou uma retranca que aqui que não passava nem pensamento, tá? Vou contar pra você.
0: Passava a bola, né? Passava, mas o jogador
1: não passava era nada, viu? Olha, os homens cercaram ali na frente, o Palmeiras não conseguia finalizar. Quando finalizava, tinha um anteparo na frente, um jogador na frente, batia no jogador e não chegava no gol. E tava com o goleiro numa tarde inspirada também. O resultado de 0-0 foi justo para o Inter, que não foi para ganhar, mas também não foi para perder, né? Então, Palmeiras 0, Inter 0, Santos 0, Clube Atlético Paranaense 2. Ô, Léo, tá tendo uma grande, assim, uma acentuada ascensão do Clube Atlético Paranaense nesse campeonato. Por enquanto, nós sabemos, o negócio tá polarizado entre Palmeiras e Flamengo, mas o Clube Atlético Paranaense tá chegando devagarzinho, agora pegou o Santos em casa e meteu 2-0 e está tendo só resultados positivos dos últimos jogos, hein? Cuidado, presta atenção no Clube Atlético Paranaense, hein? Além do mais, Léo, o nosso vizinho aqui, nosso co-irmão Paraná, precisa ser bem representado, a verdade é essa, né? Também tivemos, Léo, nessa rodada número 22, no total de 38, Bragantino 0, Corinthians 2 e Flamengo 2, Vitória 0. Chama atenção aqui, Léo, que o Corinthians está com uma série de problemas de ordem administrativa. Inclusive, é público e notório que o Corinthians está em atraso com os seus profissionais. O que que está acontecendo nessa situação? Você sabe, como dizia o filósofo Vampeta, né? Eles faz que paga, nós fins que joga. Né? Isso fala o Vampeta. Mas olha, o Fernando Diniz, além de ser um bom treinador, ele é um cara extremamente inteligente, sabe? Ele sabe como motiva. E o que que ele fez com a turma lá do Corinthians, os jogadores que estão com o salário atrasado? Falei, moçada, vocês podem estar com o salário atrasado, mas o que está em nome, o que vocês estão defendendo, é o nome de vocês. Se vocês quiserem continuar sendo valorizados no futebol profissional, mesmo com o salário atrasado, deem tudo que podem. Vocês poderão ser vistos por outras equipes daqui do Brasil ou de fora e sair de tudo com vantagem, tá? Então, acho que vale a pena as pessoas, os jogadores, darem tudo de si para poder, né, manter o nome do clube, que no momento os abriga, e manter o nome pessoal, porque é uma

0: maior propaganda que você faz de você mesmo, Léo, é uma externando a qualidade que você tem. Não é isso? Então, né?
1: Bem isso.
0: Então, esse jogo aconteceu aí, o Corinthians venceu bem o Bragantino lá dentro do campo do Bragantino, lá em Bragança, e continuou. Ô, Léo, essa rodada, a número 22, gerou a seguinte classificação, hein? Primeiro, Palmeiras com 48, segundo, Flamengo com 42, um jogo a menos, hein? Pode fácil pros 45 ficar só com 3 pontos do Palmeiras, só que os dois ainda tem que jogar, hein? Em terceiro, Clube Atlético Paranaense com 40, em quarto, Fluminense com 35. Fluminense dispensou o treinador, viu, Léo? Muitos jogos sem ganhar, Zubeldía, argentino, foi embora. Quinto, Cruzeiro com 33, não sei se você lembra, Léo, no começo o Cruzeiro ficou, se não me engano, 8 rodadas na última posição. E eu falei, o Cruzeiro não cai, o Cruzeiro tem time para subir, não sou cruzeirense lá em Minas, sou atleticano. É questão de ver a coisa. O time foi campeão mineiro, tem um belo futebol e estava passando por um momento esquisito, né? Tava com uma nuvem negra, essa nuvem já saiu lá da Toca da Raposa, o Cruzeiro agora está numa ascendente. Tá em quinto com 33 pontos, encostado ali no sexto, no quarto, hein? Qualquer coisa, vacilou o Fluminense, o Cruzeiro pula para a zona do top 4 e o Fluminense cai para quinto, você não cai mais, hein? Então, Cruzeiro em quinto com 33, Bahia também em sexto com 33, Corinthians em sétimo com 32. É o que eu falei, Léo. Corinthians está devendo, mas os jogadores têm brio. Estão jogando por honra deles próprios e da camisa do grande clube que não pode pagar por um desatino de sua diretoria. Não posso dizer que a diretoria está indo mal, mas quando não está pagando direito, algum problema está acontecendo. E se for, é da diretoria e não do clube, tá? Então, Corinthians com 7 em 32, Bragantino em oitavo com 31, um jogo a menos, hein? Botafogo do Rio em nono com 30, um jogo a menos. Coritiba em décimo com 30. 11º, Clube Atlético Mineiro com 29, um jogo a menos. 12º, São Paulo com 26, um jogo a menos. 13º, Vitória com 26. 14º, Grêmio com 25, um jogo a menos. 15º, Mirassol com 23, um jogo a menos. 16º, Inter de Porto Alegre também com 23. 17º, já na zona de rebaixamento, viu, Léo? Santos com 22 pontos e um jogo a menos. 18º, Vasco da Gama, 22 pontos, um jogo a menos. 19º, Remo de Belém do Pará com 22 e 20º, Chapecoense com 10 pontos de jogamento. Lembrando também que o Flamengo também está com um jogamento. E o Léo aí, ó, você que acompanha o Campeonato Brasileirão aqui, ó. Próxima rodada tá no jeito aqui. E é essa, viu, Léo? Hoje, 4 horas da tarde, jogaço, hein? Jogaço. Fluminense Palmeiras, tá? No Rio de Janeiro. Também tem Clube Atlético Paranaense e Bragantino, 6:30 da tarde. E à noite, 9 horas da noite, São Paulo e Coritiba. E para você aí que tá ligado, para amanhã, domingo, 11 da manhã, Chapecoense, Bahia. Depois, 4 da tarde, Vasco da Gama e Santos, Clube Atlético Mineiro e Grêmio. Ainda amanhã, no domingo, 6:30 da noite, hein? Mirassol e Flamengo, Vitória e Botafogo. E 7:30 da noite, Léo, 7:30 da noite, jogaço, hein? Jogaço. Corinthians e Cruzeiro. E encerrando a rodada na segunda-feira, Léo, Inter de Porto Alegre e Remo de Belém do Pará se enfrentam lá no Beira-Rio às 20 horas. Ô, Léo, eu tenho aqui algumas noticiazinhas que eu acredito são de interesse do torcedor. Pode ser?
1: Claro.
0: Vamos lá então, Léo. Ó, Corinthians versus Memphis Depay, aquele jogador holandês, sabe? Não houve a renovação do candidato, do contrato do jogador, né? O presidente alegou que o valor pedido está além da saúde financeira do clube, né? O clube, inclusive, está com pagamentos atrasados, né? O Memphis Depay vai entrar na justiça, ô, Léo, e está exigindo mais ou menos 180 milhões de atrasados, hein? Eu
1: Meu
0: vou
1: Deus.
0: contar, viu, Léo? Com 10% disso aí, Léo, eu boto no bolso e não tem prima triste, viu, Léo? Só pra você ter uma ideia, viu? Ó, então tá exigindo mais ou menos 180 milhões, né? Alega ter esse montante pra
1: um
0: receber.
1: Dinheirinho
0: tá?
1: pequeno.
0: Hein?
1: Dinheirinho, né?
0: Ô, Léo, cara, minha vida inteira, rapaz, eu não ganhei nem a metade disso. Por que que eu nasci ruim de bola, Léo?

0: ter nascido de uma forma
1: diferente.
0: Mas vamos lá, né? O Memphis Depay, ele alegou, ele falou que não volta mais a jogar com a camisa do Corinthians, um time que ele respeita, admira e gosta. Foi o que ele falou. Por causa da diretoria, houve quebra de confiança entre ele e o presidente. Então ele não joga mais com a camisa do Corinthians. Sabe? Ele falou assim, eu não tenho clima mais para jogar no Corinthians. Né? Infelizmente, Léo, isso acontece aqui dentro do Brasil. O que, que é isso? Uma gestão pouco profissional. Quando você vai gerir uma empresa, Léo, você não pode ter paixão, deixar que a paixão tome conta. Não, você tem que ser racional. Tá? Você tem que pôr o pé aonde o pé alcança. E não querer pôr o pé onde a mão não alcança. Né? Então é complicado esse negócio aí, tá? Enfim, Léo, ó, e o Corinthians tá numa situação do chamado transfer ban. Não sei se você sabe o que é isso, Léo. O transfer ban é o seguinte, é uma punição administrativa aplicada pela FIFA. Olha só, Léo, ó, em federações nacionais ou em clubes que devem. Tá? Não, essas federações ou esses clubes que devem, e não podem inscrever novos atletas nem participar em novas competições, né, oficiais, tá? Por exemplo, Campeonato Paulista. Querendo ou não, a Federação Paulista está afiliada à Confederação Brasileira de Futebol, que é federada à FIFA. Então a FIFA manda uma ordem de lá. O clube está devendo, está com problema, não pode fazer, a punição dele é essa, não participar. Se a Federação Brasileira não obedece, na próxima Copa do Mundo está fora, sai fora da Libertadores e da Sul-Americana e da Copa América, que é de um torneio de seleção, né? E sai também, né, o caso seja o Mundial Interclube, está fora também se o time chegar. Então é o seguinte...
1: Bem, né, complicado.
0: Nós somos brasileiros, a gente costuma dar o jeitinho, mas lá fora não tem essa história não. Ou você anda certinho, ou você está fora do esquema, tá? Então, Léo, o transfer ban é isso, né? E, ó, então tá aqui, ó. O time não pode contratar novos atletas nem participar de competições oficiais, né? Quando deve o salário, né? Se os salários forem reclamados, né? Também, Léo, não pode receber parcelas de transferências, não pode contratar jogador novo, tá? E esse jogador novo só joga se for contratado depois que a equipe que deve, depois que a equipe que está em processo de punição sair do processo de punição. Ou seja, se deve, pagou o que deve, tá? Bom, pode renovar, Léo, com quem está no clube, né? E pode reintegrar jogadores que estavam emprestados ou pode pegar atletas da base. Mas contratar novos jogadores de fora, quem está nesse processo do transfer ban, não pode. É uma punição da FIFA. Para que isso? Para moralizar o futebol, né? Para fazer a relação entre atleta e o clube ser uma relação digna, decente, tá? Esse negócio de time tá devendo, isso acabou. Ou você paga, principalmente contra o jogador, ou então você tá fora. E se você deve, por exemplo, o Léo tem o Léo Futebol Clube, olha que time, hein, Léo? Time massa.
1: Time massa, hein?
0: Vai e contrata o Messi. Mas não paga quem é dono do
1: Mar do de Messi, pretensão, hein? Né?
0: O que acontece? O Léo Futebol Clube está impedido de participar de qualquer coisa, a nível oficial. Entendeu? Então você vê. O que é isso? É para moralizar mesmo, tá? Inclusive tem novas regras de futebol. Eu não vou falar das novas regras de futebol, porque nós temos mais programa pela frente. Mas eu queria falar isso aqui para deixar bem claro pro pessoal aqui, tá? Outra coisa também que eu queria falar, Léo, ó. Se o Corinthians está com esse problema de pagamentos atrasados, o Palmeiras está sem novidade, o São Paulo renovou com o Calleri, aquele argentino, né, que na verdade ele nasceu em Buenos Aires, mas de pais italianos, então ele tem dupla cidadania, né? Então, São Paulo renovou com o Calleri. E o Santos? O Santos, né, o Neymar pediu apoio da torcida e virou e falou assim, ó, a Vila não é mais alçapão. Ou seja, quando você ia jogar contra o Santos dentro da Vila, né, o nego tava dando bafo na sua nuca, o torcedor. E hoje não tá tendo esse calor, essa intensidade mais de torcida do Santos. Então o Neymar reclamou, entendeu? E a torcida do Santos, que fica de olho, fica de ouvido em pé aí, passa a ser o 12º jogador do Santos quando o jogo for dentro da Vila Belmiro. Tá. Mais uma coisa, Léo. Até agora, no Campeonato Brasileiro, 14 técnicos caíram, Léo. Foram eles: Sampaoli, do Atlético Mineiro, o Fernando Diniz, quando estava no Vasco, hoje no Corinthians, Juan Carlos Osório, do Remo, Felipe Luiz, do Flamengo, Hernan Crespo, do São Paulo, Tite, do Cruzeiro, Vojvoda, do Santos, o Martim Anselmi, do Botafogo, e o Zubeldía, do Fluminense. Foram 14 técnicos que já rodaram até agora, Léo, no Brasileirão. Aliás, o Brasileirão é isso mesmo. E nós sabemos, eu já falei aqui um punhado de vezes, Léo, nessa vida tudo gira em torno de resultado. Ou você tem resultado, e positivo, resultado desejado, ou você tá fora do esquema. Entendeu? Então, Léo, tem essas notícias que eu queria dar aqui, tá? E por falar em técnico, Léo, essa invasão de técnico estrangeiro soa de diferentes maneiras. E uma delas, Léo, é um comentário que tem na Europa que eu ouvi. Técnicos brasileiros são fracos. A verdade é o seguinte, que quem está ganhando os campeonatos, os últimos campeonatos aqui no Brasil, ou são estrangeiros, ou são brasileiros que ficaram tempos e tempos lá fora, como foi o caso do Flamengo com o Felipe Luiz. O Felipe Luiz começou jogando aqui, depois foi para o Atlético Madrid, foi titular da seleção brasileira, mas fez toda a sua carreira futebolística na Espanha. Então, hoje eu posso dizer que o Felipe Luiz é um espanhol, é um europeu, né? Ele é brasileiro, nascido e criado aqui no Brasil, mas a mentalidade dele é mentalidade europeia, sabe? E os clubes, os treinadores europeus estão ganhando tudo, e os treinadores brasileiros onde ficam? Ficam no segundo plano. Fazer o quê? Infelizmente é isso aí. Ô Léo, você que tá ligado aí, você sabe que hoje tem jogo, a partir de 4 horas já tem Fluminense Palmeiras, e a Série A é isso aí, nós ficamos sabendo bem, pesquisei bastante sobre essa história de tá devendo... devendo para a FIFA tá impedido de participar, ou seja, não ponha o pé onde a mão não alcança. Se você quer contratar um jogador bom, mas não pode pagar, não faça isso. E outra coisa, Léo, infelizmente, futebol bom só se faz com dinheiro gordo. Infelizmente, isso é a verdade. Vai contigo, meu amigo.
2: Perfeitamente, 12 horas com 39 minutos, eu vou pro intervalo bem rapidinho, daqui a pouco eu volto com participações aí da galera que tá ligado com a gente no Revista 94. Até já.

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0: Muito bem, estamos de volta aqui no Revista 94 e participações aqui dos nossos ouvintes. Vamos ver quem está ouvindo o nosso programa aí.
1: Oi, Léo, manda um abraço para nós aqui da equipe Saélio Marcenaria. Estamos na escuta com você aí, viu? Deus abençoe.
0: Obrigado, Sabrina. Obrigado pela participação aqui com a gente, a família toda, esposa, os meninos, também a mãe. Muito obrigado aí pelo carinho de todos com a gente aqui no Revista 94. Um abraço também, vai lá pro Maurício. O Maurício também tá com a gente. Ô, Maurício, gente boa. E o meu amigo Edson Garcia, em Ponta Grossa, narrador esportivo. A nossa equipe de esporte que tem sucesso nos bons tempos do AM aí. E também na Trans Universal de Itaporanga, extinta rádio também, que infelizmente os AM estão acabando, mas realmente deixou realmente muita categoria, uma história muito bonita, né meu amigo Djalma?
2: Ah, sim, Léo. O AM, pra você ter ideia, era o acesso à noite dos grandes centros pelos ouvintes do interior. Ou seja, à noite a onda média, né, ela capta melhor. Porque de dia você capta também uma rádio de uma cidade grande, mas vem pela onda curta, cheio de trovão de aba 4, não é isso? Antigamente era assim. Hoje não mais, hoje o processo é diferente. Mas então a AM escreveu sua história nisso. E toda cidade praticamente tinha uma AM, sempre teve um programa de auditório, sempre uma série de coisas. Hoje a filosofia de trabalho é outra, né? Mas a verdade é o seguinte, a AM escreveu uma história muito bonita ao longo da vida do rádio.
0: Sem dúvida nenhuma. Djalma, se você me permite, eu vou pro Blake novamente, mas antes, porém, deixa eu mandar mais um abraço aqui lá para River Sul também, meu amigo Eric, não perde o nosso programa, o Mino aqui, Tararé, a gráfica do Mino, grande abraço, o pessoal que sempre está com a gente, o pessoal do Jardim Claudina, constantemente ouvindo a nossa programação, não só o nosso, mas também toda a programação da 94, meu amigo Denilson lá no Bernardo Lavacar, junto com a esposa Maria, com os filhos, o David e o William, também o pessoal da Tuts Bela, o salão lá que acompanha a gente diariamente, um abraço, a Dani, a Maria Fernanda, também o Márcio, e esse pessoal aí não perde a nossa programação todos os dias. Muito obrigado pela atenção dispensada aqui com a gente. Eu vou pro Blake, mais uma vez, rapidinho aqui, para dar uma adiantada, daqui a pouco o Djalma vai trazer mais informações, são muitas informações ainda para você acompanhar com a gente nesta edição de hoje. Fique ligado, não desliga o rádio não, a gente volta já.

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0: Muito bem, estamos de volta aqui, depois do Blake. Mas aí, eu vou te contar. Um abraço aqui lá para o pessoal do Parque das Nações também, né? Vila Beca, meu amigo Japão. Um abração para todo mundo aí. Djalma, o assunto agora é duplo, né? Vamos para Libertadores, o quê?
1: Libertadores e Sul-Americana, futebol internacional.
0: Vamos lá, então.
1: 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É isso aí, Léo, vamos pra frente?
0: Vamos lá.
1: Sul-Americana, né? Nós já estamos na fase de mata-mata, ou seja, Léo, quem chegou aqui até agora vai enfrentar um adversário no sistema aí de volta. Quem tiver o melhor resultado nesses dois jogos vai pra frente, quem ficou com o pior resultado vai embora pra casa, né? E nós já tivemos, Léo, essa rodada aí, nós tivemos os seguintes resultados, hein? Está sentado na cadeira aí, Léo? Tá, né? Então só escuta, ó. Boca Juniors da Argentina 3, Deportivo do Paraguai 1, Deportivo Recoleta 1. Resultado normal, Boca Juniors era favorito em casa. Bolívar 1, São Paulo 1. Bolívar não tem bola pra ganhar São Paulo, mesmo a 4 mil metros de altitude. São Paulo foi lá e roubou um empate, bom negócio pro São Paulo, hein? Tigre da Argentina 0, Torque do Uruguai 1. Bragantino 0, Clube Atlético Mineiro 1. Isso foi um pega doméstico aqui, viu, Léo? Santa Fé da Colômbia e River Plate. Esse jogo, Léo, foi adiado lá na Colômbia por causa do terremoto. Infelizmente já são mais de 300 mortos. A gente pede aí ao nosso grande patrão lá de cima que tenha piedade lá do povo e do país, né? Para que tudo fique bem, termine bem. Mas infelizmente 300 pessoas já nos deixaram por ação do terremoto, né? Mas vamos lá, prosseguindo com o futebol. Tivemos também Santos 2, Macará do Equador 1. Tivemos Vasco 0, Olímpia do Paraguai 0. E, Léo, perguntei se você estava sentado, então tá aqui, ó. Cienciano do Peru 6, Botafogo do Rio de Janeiro 1. Botafogo, quem te viu e quem te vê, Léo? O time que foi campeão recentemente da Copa Libertadores, aí tá agora nessa situação. Uma pena que isso aconteça, viu, Léo? Ó, e já tem jogo marcado, hein, Léo? É jogo de mata-mata e já tem jogo marcado aí, ó. Pro próximo dia 21, sexta-feira, 20, quinta-feira e 19, quarta-feira, hein? Na quarta-feira, dia 19, ó, nós vamos ter Clube Atlético Mineiro e Bragantino às 19 horas. Vai ser um pega doméstico, hein? E Torque do da Argentina, Torque do Uruguai, Tigre da Argentina, às 21h30 na quarta-feira. Também na quarta-feira nós teremos Botafogo e Cienciano. Botafogo com 6 gols no lombo, hein? E River Plate e Santa Fé. Esse jogo, Léo, com o time da Colômbia vai acontecer porque é jogo de volta. O jogo de ida vai ser marcado de uma outra forma, num outro lugar, de maneira que favoreça em termos de mando de campo a equipe do Santa Fé. Por quê? Porque o Santa Fé mandava o jogo e o país dele foi praticamente destruído, né? Mas, ó, quinta-feira nós vamos ter aí, Léo, Olímpia do Paraguai e Vasco da Gama às 19h e Macará do Equador e Santos às 20h. Isso na quinta-feira, viu, Léo? E na sexta-feira, Léo, nós vamos ter Deportivo Recoleta e Boca Juniors da Argentina às 19h, São Paulo e Bolívar, lá da Bolívia, às 21h30. Sexta-feira.

0: Então, Léo, aqui, ó, são 8 jogos que nós vamos ter durante essa semana. Você que gosta do futebol, é a Série B do futebol sul-americano, mas dentro dela tem São Paulo, tem Boca Juniors, tem Clube Atlético Mineiro e Bragantino, tem Santos, tem Vasco, tem Olímpia do Paraguai, tem Botafogo e tem River Plate. Então, vocês veem, Léo, que é a Série B do futebol sul-americana, mas tá cheio de fera lá dentro, então. Prosseguimos? Então vamos lá, então, hein? Agora vamos falar de Libertadores, né? Libertadores também já na fase mata-mata, foi feito o sorteio e os resultados que aconteceram, ou seja, foram esses, hein, resultados dos jogos que foram feitos de acordo com os sorteios prévios, né? Fluminense 0, Independiente Rivadavia da Argentina 0, Estudiantes de La Plata 1, Universidade Católica do Chile 1, o Estudante é da Argentina, né? Universidade Católica é do Chile, Tolima da Colômbia, Independiente del Valle do Equador, jogo não realizado em função do terremoto, a ser marcado numa próxima data, hein? Platense da Argentina 1, Coquimbo Unido do Chile 1, Palmeiras 1, Cerro Porteño do Paraguai 1, que tá acontecendo com o Verdão, Léo? Tá perdendo um ponto aqui dentro de casa, agora tem que ir lá e ganhar, então ir pros pênaltis lá, hein? Lembrando que em jogos passados, em fases passadas, o Cerro Porteño ganhou do Palmeiras aqui dentro do Brasil, hein? E tivemos também, Léo, um jogaço, hein? Esse eu vi pela televisão, hein? Cruzeiro 1, Flamengo 1. Foi jogaço esse jogo disso. E depois, continuando, tivemos Mirassol 1, Liga Deportiva ou LDU do Equador 1 e Rosário Central 0, Corinthians 0. Esse jogo aqui, Léo, teve uma particularidade. O Corinthians teve um jogador expulso, resistiu bravamente à pressão do Rosário Central, trouxe de lá um belo do 0-0. O Rosário Central tem em suas fileiras o jogador que morava lá, o Dias, não me lembro mais o nome, é um jogador que jogou o tempo inteiro lá na Europa, jogou com o Neymar lá no Paris Saint-Germain. Se alguém quer se lembrar o nome dele aqui, pode mandar para mim aqui, que falhou aqui nesse momento aqui. É um veterano, tá? Que enfeitou o futebol, porque apesar de estar jogando em marcha lenta, ainda joga muito, viu, Léo? Então nós tivemos esses jogos com esse resultado. E agora, Léo, tem a volta. A volta, Léo, tá vindo aí, ó, e é agora, começa já na quarta-feira, Léo. Quarta-feira nós vamos ter Coquimbo Unido do Chile e Platense Argentina, às 7 horas, e Cerro Porteño e Palmeiras, também às 7 horas, só que lá em Assunción, hein? E Flamengo e Cruzeiro, quarta-feira, 21h30, tá? Antes disso, Léo, na terça-feira aí, ó, Independiente Rivadavia da Argentina e Fluminense, 7 da noite, Universidade Católica do Chile, Estudiantes da Argentina, Independiente Del Valle do Equador e Tolima, da Colômbia, às 21 horas da terça-feira. E na quinta-feira, Léo, quinta-feira, LDU do Equador e Mirassol, aqui do Brasil, e Corinthians e Rosário, 21h30. LDU e Mirassol, 7 da noite, Corinthians e Rosário, 9h30 da noite. Eu falei aqui invertido aqui, porque infelizmente meu papel está errado, mas nós temos jogo. Terça, quarta e quinta pela Libertadores. E todos os jogos são tranquilos para serem resolvidos. Quem tiver melhor resultado nesse jogo, leva, tá? Destaco aqui o mérito que o Corinthians teve, Dias Maria, o mérito que o Corinthians teve, Léo, de ter tirado um 0-0 lá dentro da cidade de Rosário, contra o Rosário Central, um time argentino, ou Cruzeiro com 0, o Corinthians com um jogador a menos, um jogador expulso. Ô, Léo, Libertadores aí e Sul-Americana, é isso aí. Vai contigo, meu irmão.
1: Muito bem, tá aí, agora são 13 horas mais um minuto e um abraço especial lá pro meu amigo Zé Cássio em Itapetininga. Já mandou o áudio aqui, daqui a pouco a gente vai reproduzir o áudio dele. Tá ouvindo lá na cidade de Itapetininga, curtindo a nossa programação, como sempre, né? Durante a semana e também não poderia ser diferente no final de semana. Antes de ver, eu vou ver o áudio do Zé Cássio primeiro aqui. Às vezes pode ser uma pergunta que ele faz pro nosso amigo de Jaon, aguardar aqui, vamos ver.

0: Eu tava de pé, não caí, porque eu já sabia o resultado, já tava preparado aí, Léo e Lijão. Pouca vergonha essa defesa, não? Botafogo já era, agora voltou a ser aquele timinho que era depois do Túlio e antes do Almada, né? É uma pouca vergonha isso aí. Eita, não vai conseguir reverter, não. Pra mim, na Sul-Americana, já era. Tô na escuta desde o começo. Abraço a vocês. Bom final de semana a todos vocês aí. E outra coisa, eu falei, só mais uma coisinha. Só o Bota que estranha a altitude. Como é que os outros times arrancam pelo menos um empate, né? Corinthians, Palmeiras, às vezes até a vitória lá na altitude. Só o Botafogo, faz mal só pra respiração do jogador Botafogo. Ah, vou largar a mão,
1: Dijão, o que que você acha?
2: Olha, é complicado qualquer tipo de resposta, tá? Mas olha, muitas vezes a situação envolve salário atrasado. Salário está atrasado, aquela história, como eu falei do Vampeta, nosso filósofo mó do futebol. Eles fingem que pagam, mas faz que paga, nós fingem que joga, né? Pode ser que seja essa situação. Agora, eu conheço a cidade do Cienciano lá, que chama Cusco, a capital inca do Peru. Tá? E lá está 4 mil metros de altitude. Eu fui lá, Léo, eu tive um mal da altitude, que foi dor de cabeça, ânsia de vômito e vertigem. E aí, Léo, só tem um remédio.

0: Hoje, como eu tô relembrando aqui, ó, é a terceira edição do Dancing Days da Madame Cris, hein? Lá no primeirão, às 20 horas, né? Vai ser um remember, né? Rememoração dos anos dourados, né? Lá com o DJ Felipe Ramos, a banda The Beto e o dançarino Lula lá, o Luiz Santos, falou? Esse recado tá dado, você que gosta de uma noite legal, vai lá pro primeirão hoje à noite, Madame Cris e sua bela promoção. E outra coisa, eu também lá no Cell Company, um abraço também, repito o meu abraço pro Lino. O cara realmente fez um trabalho legal no meu celular, tá? E deixou meu celular pronto para enfrentar próximos hackers. Olha, o recado que eu tinha que dar é esse aí.
1: Maravilha, então. No mais, muitíssimo obrigado pela sua participação. E até semana que vem, né, João?
0: Olha, se Deus quiser, ele há de querer, porque vontade de viver nós temos. E a vida, se tem alguma coisa mais bonita que a vida, Deus guardou para ele. Vai contigo.
1: Maravilha. Belas palavras. Gente, vamos aí pro intervalo. Daqui a pouco a gente volta. Hoje tem bastidores, tem muitas novidades e a participação do ouvinte. Fique ligado aí, eu volto já.

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1: Muito bem, vamos mudar o foco um pouquinho. Vamos lá então, agora deixamos a nossa resenha esportiva e vamos falar de bastidores e também atender os nossos ouvintes que estão participando com a gente, 13 horas e 14 minutos. Mas antes, porém, vamos abraçar você que está chegando agora e aqueles que estiveram conosco desde o início, né? Principalmente a galera aí dos quatro cantos da City que acompanha aqui a 94 a mais ouvida. 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Fale com o nosso amigo Claudecer. 13 horas com 15 minutos e agora vamos trazer aqui algumas novidades, os bastidores que está rolando por aí. Eu vou contando para você a partir de agora aqui no nosso Revista 94. Já existe um público que não vê mais a TV como principal alternativa. É uma mudança importante que a televisão não pode simplesmente ignorar. Dia desse a gente falava sobre isso, sobre a audiência de TV, e um assunto sempre polêmico e que propicia diferentes interpretações. Tudo bem, é do jogo, né? Mas a questão agora é outra. O que a TV aberta está fazendo diante da mudança no hábito de consumo de vídeo? Uma pesquisa da Cobalt for Business mostra que 50% dos entrevistados passam mais de 3 horas por dia assistindo aos vídeos curtos e que esse consumo acontece de maneira cada vez mais fragmentada durante tarefas domésticas, mais à noite e principalmente antes de dormir. Vídeos de até 1 minuto são os preferidos de 31% dos participantes, não é? Então é uma mudança importante que a televisão não pode ignorar não, hein? A disputa deixou de ser apenas entre emissoras. Hoje, a TV aberta concorre pelo tempo e pela atenção do público com um outro universo que cabe em qualquer intervalo do dia. Tá? Então tá aí, talvez esteja aí uma das discussões mais urgentes para o momento, não é? Que não se limita a apenas produzir bons programas, mas a sair novamente atrás desse público que não enxerga mais a televisão como principal alternativa, né? Bom, hoje, desde as novelas ao jornalismo, passando pelo futebol, entrevistas e recortes de programas, tudo pode virar conteúdo para as redes sociais, inclusive shorts do YouTube, né? E a televisão também tem que aderir a isso. Enquanto ela não faz, outros já estão fazendo, né? Então tá aí, gente, tá aí mais um detalhe interessante. Por que a Globo não cria um vídeo show, né, para as redes sociais? Com trechos das novelas, programas e até notícias. Um negócio caprichado, bem produzido, com apresentador e tudo, né? E por aí, inclusive, pode surgir um novo e vantajoso campo comercial. O pessoal tem que aprender o seguinte: se você faz um conteúdo bom, é claro que o pessoal vai ouvir, claro que o pessoal vai ver. Então tá na hora do pessoal começar a imaginar que um conteúdo bem feito, uma forma melhor de se pronunciar, de se fazer até uma entrevista, por exemplo, o pessoal pode ficar mais antenado, né? Então é isso, é uma dica apenas, né? O pessoal do Cerrado tá ouvindo, puxando a fila lá, a Inês. Obrigado, Inês. O Ariel Santos também está chegando por aqui. Obrigado, Ariel. O Ariel, que é jardineiro lá da Vila Esperança, sempre está com a gente aqui diariamente e não poderia ser diferente hoje no sabadão. Obrigado, viu? Ele que é jardineiro lá, o contato dele é 997-990-0337 e faz um ótimo trabalho aí de jardinagem. Um abraço para você e vai, Corinthians! Para levar em Corinthians, um abraço lá pro Ricardinho. Ô, Ricardinho, e aquela história? Vai, Corinthians! Um abraço lá pra... Pra quem? Lá pra Isabel, que virou ouvinte assíduo do programa, né? Né, Isabel? Também a Zuleide, todo mundo tá curtindo lá. Que maravilha, né? E o pessoal tá chegando pedindo música. Vamos ver quem tá pedindo aí. Diga!
2: Willow Medeiros, coloca aquela música lá pra me ouvir. Larga de bobeira com o Rick Renner. Eu amo essa música. E manda um abraço aqui na Policeia. Mara, sou muito sua fã.
1: Obrigado, Mara.
2: E manda um abraço pra minha filha, Ana Júlia, que ela vai fazer 11 anos, dia 27 de agosto.
1: Beleza. Parabéns pra ela. Dá um abraço pra Ana Júlia. Obrigado pela participação.

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2: E de quebra, com o nosso Revista 94, de volta aqui, um abraço lá pra galera da Tucura lá, retífica de motores, um abraço pro Tucura lá também, a Lídia e a Carla, tá acompanhando o nosso programa de hoje aqui, né? Obrigado, viu, pela atenção aí, passei ontem lá, bati um papo com a galera, simpático a galera lá, gente boa, um abraço pra todo mundo aí. Quero aqui a indicação do meu amigo Éder Bibiano. Tá pedindo uma música aqui, né, Éder? Obrigado pela participação aqui com a gente. Pediu Guilherme e Santiago. Ah, deve ser essa aqui. Obrigado, Éder. Um abraço pra você. 94 FM.

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9: Muito bem, 13 horas com 36 minutos e olha, na palma da Mari, um programa da Mari Palma na CNN Brasil, né? Agora com o tema Entre Mulheres. Volta quinta-feira, né, gente? Que vem do YouTube. E no dia 22 na CNN Brasil. A Cláudia Raia é a primeira convidada, hein? Eita. Muito bem, o Grupo Zaran Globo MTMS comprou tudo que era do Grupo Jaime Câmara em Goiás. E por aí se entenda TV, rádios, jornais e portais, né? Ô, louco. Uma praça, especialmente a capital Goiânia, em que a Record e o SBT são muito fortes. Há toda uma expectativa aí do mercado, né? O pessoal está investindo aí. Durante a realização do Mais TV Fórum, evento da Tela Viva, a Teletima, foi anunciado que o Jonas Antunes assumirá a presidência da ABTA, Associação Brasileira de TV por Assinatura. Substituirá Oscar Simões. Há 14 anos no cargo, hein? E um problema interessante aqui. O maior desafio para o novo presidente da ABTA, hein? Será interromper a acelerada queda de assinantes na TV paga. Mas, independentemente de números, né? Há um entendimento no mercado, como foi colocado no Mais TV Fórum, de que as transformações seguirão existindo, mas ela nunca acabará. Executivos da Claro, Samsung, Roku e Globo presentes ao encontro destacaram a sua importância. E hoje na TV a cabo, além dos canais tradicionais, existem novas formas de transmissão. E para fechar esse bloco, nos interiores da Globo, já se dá como certo um novo trabalho do Aguinaldo Silva para a faixa de novela das 21 horas. Inclusive, com lugar na fila reservado, né? A estreia em setembro de 2027, depois da Avenida Brasil 2, tá? Muito bem. Vamos lá, então. Seguindo em frente com o programa, aqui participando a Valéria Aparecida Paulo. Obrigado pela participação aqui. Tá falando que vai ter prova de laço amanhã, tá certo. Tudo bem. Obrigado, viu, pela participação aqui com a gente. Eu vou atender o pessoal da Saele Marcenaria, que tá ouvindo a gente lá, a Sabrina, os meninos e também o esposo, né? E a mamãe pediu essa aqui, ó. Douglas e Vinícius. Palhaço!
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1: 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Um abraço lá pro pessoal de Itaberá, lá mais precisamente no distrito de Turiba do Sul. Ei, gente boa! Lá o Zé Canito, a Célia, o Gerson e toda a família do meu amigo Bento, lá do Bar do Bento. Eita! Um abraço para toda a galera aí. Tapinha nas costas de todo mundo aí, viu? Obrigado aí sempre pela atenção dispensada aqui com a gente, tá bom? Gente, eu toquei uma música aqui, eu vou tocar mais uma vez aqui, a dupla João Marcos e Zé Ronaldo. Pediram aqui, eu acabei confundindo, toquei outra música. Agora sim, eu vou tocar certa aqui. Vai lá pro pessoal da Sahel, Vacelaria, que tava curtindo lá. E falou, não é essa, Léo, não é essa. E a mamãe pediu essa daqui, né, Sabrina? Segura aí. Zé Ronaldo!

Que peninha, acabou o nosso Revista 94 deste sábado, marcando hoje por aqui, 15 de agosto de 2026. Gente, sábado que vem tem mais, né? Muita resenha esportiva, muitas novidades, os bastidores, muita música boa também. Muito grato você que ficou com a gente até agora. Mas continue, não desligue o rádio não. Continue com a gente. Obrigado você em casa, na sua poltrona, você no seu carrão, no seu poçante. Obrigado pela carona. E amanhã tem mais. A partir das 12 eu volto com o Túnel do Tempo. Amanhã vou estar por aqui comandando a tarde com você, tá bom? Um abraço, fiquem com Deus, tenham uma ótima semana, feliz sábado. Que esse dia seja uma oportunidade perfeita para você se reconectar consigo mesmo e com o mundo ao seu redor. Medite, sorria e receba muita tranquilidade. É, um abraço a todos. Deus abençoe. A gente, claro, se esbarra por aí.

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1: Olha o Zona Livre de volta, aumenta o volume, vem comigo, o melhor da música.
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1: Olha o Zona Livre de volta. Aumenta o volume no máximo. Mais uma sequência top pra você.
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1: Nosso Zona Livre chegou ao fim nesse finalzão de semana. Obrigado pelo carinho da sua audiência, sua participação. Tô indo nessa, mas eu volto no próximo Zona Livre, tá bom? Já espalha pra todo mundo aí. Tchau, tchau.
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4: É o Super Hits que tá começando. Eu sou o Romão Oliveira e vou te acompanhar com as melhores músicas. Sabe o que eu desejo para você? Um ótimo fim de semana. E eu quero que você fique comigo no Super Hits. Posso contar com isso? Então bora lá.
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1: Sim,
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você sabe que eu não minto pra você, né? Eu falei que seria um intervalo rapidinho pra você não perder tempo. Combinado? Já voltamos com a melhor programação.

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0: Que coisa linda, hein?
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3: Alguém apaixonado aqui em Cuiabá hoje? Alguém sofrendo de amor? Você que veio pra cá tentando esquecer aquela pessoa e ainda não conseguiu. Vou dar um conselho de amigo. Se fosse eu ligava pra essa pessoa agora, essa hora. Ligava, deixa de orgulho besta. Ligava e falava assim: amor, tô morrendo de saudade.

falava assim: amor, tô morrendo de saudade de você. Não é porque eu tô no show do Cristiano Araújo, não, mas se você quiser, a gente casa, a gente namora. Se nada der certo, a gente só beija na boca, gostoso mesmo, vira só um rolo. Mas fica comigo, eu aceito ser apenas seu caso definido.

0: Tá na hora do intervalo, mas é sempre muito rápido. É o tempo de você tomar uma aguinha, um cafezinho, e a gente já volta com muito mais música e na melhor programação, é claro, né? Não saia daí, eu já volto.
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0: Muito bem, já estamos de volta aqui na sua rádio com a melhor programação. Foi um intervalo super rápido e já trazemos mais sucessos para você. 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

está na hora do intervalo, mas é super rápido. É, aqui a gente gosta de ouvir mais música, então fique por aí porque eu já volto trazendo mais sucesso. Até já!

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2: Oi, eu falei que era rapidinho, já estamos de volta e agora tem mais sucesso na melhor programação do seu rádio. Escuta essa aí.
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0: Pessoal, vou dar uma paradinha na programação, vamos ouvir as mensagens dos nossos parceiros, mas é super rápido e eu já volto com muito mais música. Já já estamos de volta, não saia daí.
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Deu tempo de tomar aquela aguinha. Muito bem, já estamos de volta com a nossa programação e eu sei que você vai adorar mais essa parte, com grandes sucessos aqui na sua rádio.

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2: A gente vai dar uma paradinha rápida em nossa programação, mas não saia daí. Daqui a pouquinho voltamos com muito mais pra você.
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0: Muito bem, já estamos de volta com a nossa programação e eu sei que você vai adorar mais essa parte, com grandes sucessos aqui na sua rádio.
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2: Boa tarde, seus bonitos. E aí, vocês estão bem? Como que faz a semana? Tudo bem com você? Tudo tranquilo? Belezinha aí? Bom sabadão pra você. Hoje dia 15, gente. Dia 15 de agosto de 2026. Prazer, hein? Nilson Aguiar na área com você. Ao vivo com você. Até 8 da noite. Ele vai dar as músicas pra você. Muito prêmios pra você. Muita coisa legal. Você vai pedir sua música também. Você vai concorrer prêmios. Ai, que gostoso, hein? Chegar o final de semana com o Nilson Aguiar é mais gostoso, hein? Não é sexta-feira, hoje é dia do programa do Nilson Aguiar, menina. Hoje é dia do programa do Nilson Aguiar, lindona. Vem comigo ao vivo, corre lá no telefone, participa ao vivo. Bora falar comigo, 3532-6081, 997-421423. Estamos ao vivo em toda a região, agora são 5:05. Ótima tarde pra você, estamos aqui nas Alto da Cruzeiro. Pra toda a região, estúdio 1, 94.3 Itararé, São Paulo. Estúdio 2, no Jardim Califórnia, Itapé, São Paulo. Estamos ao vivo com você. Seja bem-vindo, hein? Aqui na melhor rádio, hein? 5:06. Bora participar com o Nilson Aguiar. Vem comigo ao vivo. Ao vivo até as 8 da noite. Levando as melhores músicas pra você. Jonas Blue canta pra você agora, hein?

0: Agora são 5:08. Ótima tarde pra você. Jonas Blues cantou pra você. Jonas Blue cantou pra você aqui. Estamos ao vivo em toda a região. Seja bem-vindos, tá? Agora são 5:09. Zé Neto e Cristiano canta pra você agora. Aqui na melhor, hein? 94, a melhor da região, hein? Vem comigo.
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0: Zezé de Camargo e Luciano aqui na 94, hein? Salva meu coração. Quem quer salvar meu coração, hein? Meu Deus do céu, hein? Vem comigo ao vivo, estamos ao vivo em toda a região. Seja aqui na melhor 94, Itararé, São Paulo, para toda a região. Agora são 5h14. Sejam bem-vindos, tá, gente? Fique à vontade, ligue pra cá, pode falar comigo, tá? 3532-6081, 997-421-1423. Quero agradecer toda a região ligada comigo. Muito obrigado, tá, gente? Continua ligado aqui na melhor. Você já sabe que você tá na melhor, melhor rádio, melhor música, melhores programas. Aqui é a 94 de Itararé, hein?
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0: Agora são 5h16. Quero aproveitar aqui e mandar um abraço para os nossos amigos que estão ligados aqui. O Diego aqui, Diego Salvador, do Parque Centenário. Aí, Diego, você tá bom, rapaz? Abraço para você, Diego. Tudo de bom, meu amigo. A Vanessa está aqui na Vila Cruzeiro, aqui do lado da rádio, né, Vanessa? Beijo para você. Vem tomar um café comigo aqui, mulher. Um beijo para você, Vanessa, aqui da Cruzeiro, Vila Cruzeiro, né? A Tatiana, do Jardim São Paulo, também tá ligado com a gente. Ô, Tatiana, beijo para você. Manda um beijo em todo mundo aí no Jardim São Paulo, ligado com a gente. Muito obrigado, tá, gente? O Fabiano também tá aqui no Centrão de Itararé, nos ouvindo, né, Fábio? Um abraço pra você, Fabiano. Tudo de bom pra você. Matilda, nome diferente. Matilda no Centro de Itararé. Estamos aqui no carro com o som no último, Nils. Nós adoramos você. Toca na horinha pra nós aí. Vai rolar agora pra você, Matilda. Beijo pra você, tá, ô dona?

0: o que eu vou falar pro meu pai que você não é a menorinha mais, hein? Que é isso aqui na 94? Seja bem-vindos. Você tá querendo melhor, tá, gente? Quero aproveitar e mandar um beijo pra Josiane do bairro Ibiti, ligado com a gente. Ô, Josiane, beijo pra você. Nilson pode me chamar de Jo. Então, Jo, beijo pra você, princesa do bairro Ibiti. Tudo de bom pra você, tá? Tem ligação participando do ouvinte, hein? Participação do ouvinte. Participação do ouvinte, gente.
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0: Vamos aqui no Jardim Alvorada falar com essa princesa lindona, ela. Uma mulher gata. Princesa. Marlene, tudo bem?
2: Tudo bem, e você?
0: Tô bem, melhor agora falando com você, princesa. Você tá bem, Marlene? Só de boa hoje, Marlene?
2: Ó, se eu falar pra você que eu tô numa baita de uma faxina, você não acredita, né?
0: Verdade, mulher, dá uma faxinando aí, tudo?
2: É, ai, tudo. Já limpei tudo, já limpei geladeira, já limpei fogão, já limpei armário, tudo, tudo.
0: Mas vamos ser sinceros, é uma delícia casa limpa, né, gente?
2: Ah, não. É outra coisa. Agora eu parei de trabalhar, né? Então agora eu vou cuidar da minha casa.
0: Isso aí, cuida da sua casa, que vai ficar lindona, tá? Quando eu for tomar um café, eu quero tomar um café nessa mesa, bem limpinha aí, tá bom? Brincadeira.
2: Pode vir, que tá limpinha. Pode vir tranquilo.
0: Lindona, ai, a enquete de hoje é o seguinte. Se você tiver... Você é uma pessoa que é paciente, uma pessoa que... Joga tudo no ventilador, já xinga a pessoa e tá tudo certo.
2: Ah, eu jogo tudo no ventilador, já xingo, já bato, já brigo, eu sou desse jeito.
0: Verdade, mulher. Então nem vou brigar com você, então. É. Eu fiquei com medo de você agora, hein?
2: Ah, meu negócio é como é que fala? Ah. Paciência zero.
0: Então, mulher, hoje aconteceu um negócio bem... eu fiz essa enquete hoje porque eu tava num supermercado aqui da região... E eu fui encostar lá no estacionamento. E aí, menina do céu, tinha um cara atrás de mim, mas o cara me xingou de um jeito que eu...
2: Ai, que ódio.
0: Sabe, eu só contei até 10, mas não retribuí a ele. Então não joguei no ventilador. Mas eu sou um cara que também joga no ventilador, hein? Sou o cara. Falou, bateu, levou.
2: Não, mas viu? Tem hora que você tem que ser assim, né?
0: É.
2: Porque tem coisas que não dá pra relevar, né, Nilson?
0: Verdade, mas pensa num cara mal educado. Se ele estiver ouvindo, mas é ele mesmo. Oh, meu Deus do céu, viu? Tem gente pra tudo, não.
2: Viu, conforme vem, vai, né?
0: É, bate e volta. Só que dessa vez não bateu e voltou porque eu não respondi. Gata, Marília Mendonça, vai pra quem? Vai lá. E hoje tem sorteio, tá? Boa sorte pra você.
2: Tem sorteio? Então, tem. Põe meu nome aí, pá. Pra nós ver se nós ganha.
0: Tá certo, Marlene.
2: Viu? Eu quero ouvir pra você e pra todo mundo que estiver ouvindo.
0: Verdade.
2: Porque você tem muitos ouvintes, né?
0: São então, milhares de ouvintes em toda a região. Todo mundo, né, Marlene?
2: Tá bom?
0: Vou te dar um beijo,
2: todo
0: ó.
2: Todo mundo.
0: Tá bom?
2: Outro pra você. Beijo. Tchau.
0: Passa desanimadinha hoje, mulher.
2: Eu?
0: É.
2: Tô um pouco cansadinha, né? Que eu fiz a faxina, né?
0: Então faz o seguinte, continua limpando essa casa e vai lá.
2: Não, mas eu já terminei.
0: Então tá bom, minha gata.
2: Já tá tudo em ordem.
0: Beijo pra você, tá?
2: Viu?
0: Tchau, beijo.
2: Outro pra você também. Boa noite, fica com Deus aí.
0: É, a mulher tá limpando a casa lá, gente.

0: Marília Mendonça aqui na 94. Música gostosa de ouvir aqui na 94. Maravilhosa música aqui na 94, hein? Corre no telefone e fala comigo. Vai lá, 997-421-1423, 3532-6081. Pode falar comigo, estamos ao vivo com você até 8 da noite, levando as melhores músicas aqui na Melhor Rádio, 5h25. Vamos pro nosso break comercial, que é rapidão. Fica aí que eu já volto, tá? É pai bola, fica aí que eu já volto.
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6: É isso aí, gente. Bem fácil o telefone aqui da emissora. Estamos aqui nos estúdios, nas Alto da Cruzeiro, para toda a região. Onde estiver um rádio ligado, muito obrigado, viu? Você que tá ligado com a gente, muito obrigado, viu? Ah, Josiane, bairro Ibiti, um beijo para você, obrigado, tá, Josiane? Roberto do Centro Itararé, tá ligado aqui na 94. Ô, Roberto, você tá bom, rapaz? Abraço para você, meu amigo. Elenilson, sua voz tá diferente. Roberto, nós mudamos toda a aparelhagem aqui na emissora, deixamos tudo bonitinho pra vocês aí, por isso que você tá ouvindo minha voz um pouco mais grossa assim, ó, ó, ó. Então nós trocamos microfone, né? Trocamos mesa, trocamos tudo aqui no estúdio, tá bom? No estúdio 2. Então por isso você tá ouvindo essa voz mais aguda aí com você, tá bom? Mas eu falo, antigamente os microfones não eram tão potentes, então ficava meio estranho. Agora não. Agora a gente ajeitou toda a aparelhagem aqui do estúdio 2 e aí ficou bonitinho pra vocês, aí pra 94, tá bom? Beijo pra vocês aí, tá bom? Tudo de bom pra vocês, Robertão aí, do Centro Araré, tá com a esposa lá ouvindo, e ele pediu o Roberto Carlos pra mim. Esse cara sou eu, oferece especialmente pra minha esposa, tá certo o nome dela, você não falou, rapaz. Mateuzinho, Capão Bonito, e aí, Mateuzinho, e aí, rapaz? Você tá bom, rapaz? Tudo tranquilo? Mateuzinho tá lá fazendo aquele churrasco, mandou aquela foto aqui do churrasco. Ô, rapaz, aí não dá, né? Desse jeito não dá, né, rapaz? Eu aqui no estúdio tomando água e você aí fazendo aquele churrasco com aquelas cervejinhas aí, rapaz. Que é isso, Mateuzinho? Hein? Capão Bonito tá na chácara lá, ouvindo a 94. Ele mandou um vídeo aqui. Rapaz, que é isso, hein? Ô, Jairzinho, você tá bem aqui no Parque Centenário? Um abraço pra você. Ô, Jairzinho, do Parque Centenário aqui em Itararé. E a Jandira, que tá aqui na 1º de maio. Vamos tocar a música do nosso amigo que pediu aí. Tá rolando pra você, meu amigo. Que na melhor, hein?
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0: Nem o Kids and the Block aqui na melhor, hein? Fazia tempão que não escutava essa música aqui na 94, hein? Rolou no programa do Nilson Aguiar agora, hein? Step by step. Rapaz, é o seguinte, continua participando, Vera Lúcia, né, Trimo com Borba, aqui no Paraná. Ó, princesa, você tá bem? Você é maravilhosa, lindona, na Telema com Borba, aqui ligado com a gente. Muito obrigado, tá, Vera Lúcia, aqui na Telema com Borba, aqui no Paraná. Muito obrigado, tá, lindona? Seja bem-vinda aqui na 94. É nosso ouvinte de todos os dias, né, Vera Lúcia, aqui na Telema com Borba, aqui no Paraná. E aí, Maísa, você tá bem aqui em São Gés? A 94 é líder em São Gés, aqui no Paraná. São Gés, tá certo, manda um beijo em todo mundo, hein, Maísa? Beijo pra você, tá? Você tá me esperando pro café? Tá bom, eu vou tomar um café com você, tá bom, minha linda? Seja bem-vinda, tá, Maísa? Beijo pra você, tá? Daqui a pouquinho, gente, tem prêmios pra você. Daqui a pouquinho você vai falar comigo ao vivo também, né, gente? Vou falar pra você, daqui a pouquinho, participação do ouvinte, ó.
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0: Mas é daqui a pouquinho, você vai falar comigo ao vivo, aqui na 94. Corre lá no telefone, fala comigo, bebê. Corre lá, fala comigo. Você sabe que você tá no melhor programa, aqui na 94. Os programas da 94 é líder na audiência. Muito obrigado a todos aqui de Tararé e região, ligado com a gente. Muito obrigado, tá, gente? Já vou falar com você que tá ligando aqui na 94. E vou liberar as linhas também, tá, gente? A linha 1 já tá tocando, né, gente? Ó, pera aí, ó. Vamos liberar mais duas linhas? Bora lá liberar mais duas linhas? Pera aí. Uma a três agora, né, gente? A dois. Liberadas as linhas pra você. Então agora você vai ligar pra cá, vai falar comigo ao vivo. Que gostoso estar com você aqui na melhor, hein? 94 Itararé, São Paulo, pra toda a região. Vamos falar com nossos ouvintes maravilhosos aqui de Itararé e toda a região que tá ligada com a gente. E aí, Dirce, beijo pra você, Dirce. Seja bem-vindo aqui na 94, tá, minha querida?
2: Boa tarde, Nilcinho Aguiar.
0: Oba, Nilcinho.
2: Aqui da Filosório, Rogério Matos, curtindo o programão.
0: Valeu, Rogério.
2: Vamos participar do sorteio aí.
0: Isso aí, é Rogério Matos, isso? Ô, Rogério, um abraço pra você, meu amigo. Seja bem-vindo aqui na 94, tá? Ele não falou o bairro dele aqui, Tararé? Qual o seu bairro aqui, Tararé, meu amigo? Fala pra nós aí.
2: Boa tarde, deixa eu ver aqui. Aguiar. Aqui da Filosório, Rogério Matos, curtindo o programão. Vamos participar do sorteio aí.
0: Rapaz, você tem uma voz firme, hein? Tem que fazer um teste pra locução aí, hein? Seja bem-vindo aqui da melhor rádio, hein? 94 de Tararé, São Paulo, pra toda a região. Oi.
3: Oi, gatinha, tudo bem com você, lindinha? Cadê você?
0: Ah, me chama de gatinho, acredito, gente.
3: Oi, gatinha, tudo bem com você, lindinha? Cadê você?
0: Meu Deus, né?
3: A gente queria participar do sorteio hoje, hein?
0: Verdade, ela falou que chorou esses dias, gente. Hoje. Porque ela não ganhou. Chamou de gatinho, vou colocar de novo, ó.
3: Oi, gatinha, tudo bem com você, lindinha? Cadê você? A gente quer participar do sorteio hoje, hein? Quero ganhar o sorteio hoje.
0: Eu sou gatinho, acredito. Miau.

0: essa aqui é 94, só música boa aqui na 94, hein? Rapaz, só música de qualidade aqui na 94. Eu vou ali pro nosso Blake, quando você vai no telefone, fala comigo, hein?
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0: Daqui a pouquinho você vai falar ao vivo comigo aqui na 94, ao vivo e a cores pra todo o Brasil, hein, gente? Vem comigo ao vivo, estamos ao vivo em toda a região, e aí você vai poder falar comigo, hein? Aqui na 94, já tá falando, mas continua ligando pra cá e falando comigo ao vivo, hein? Vai lá e fala comigo ao vivo, eu vou pro nosso break comercial, já já eu vou tocar essa daqui pra você, depois dos comerciais, tá?
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0: esse comercial é rapidão. Falei pra você que é rapidão. Aqui o programa do Nilson Aguiar é tudo corrido. É rapidão aqui na 94, hein? Agora são 5h47. Pode ir no telefone e ligar a partir de agora já falar comigo ao vivo, beleza?
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0: Daqui a pouquinho eu vou falar que você vai ganhar aqui na 94. Vou deixar seu nome completinho, beleza? Combinado? E aí, rapaz, você tá bom? Deixa eu abrir aqui a primeira mensagem. É, a Dirce mandou uma foto aqui, né, Dirce? Mandou aqui uma foto. Boa tarde pra você também, tá, Dirce? Tudo de bom pra você, Dirce? Qual é o seu bairro que tararé, mulher? Beijo pra você, ô princesa, tudo de bom pra você. E aí, rapaz, fala aí.
2: Não ganhou. Boa tarde, meu sua galera. Aqui quem fala é de Clay, aqui do bairro do Cruzeiro. Gostaria de escutar aí, se possível, a música da Paula Fernandes. Tô mandando aí pro meu amigo Vando e pra toda a rapaziada que tá curtindo esse sabadão. Beleza? E nós que tá, agradece de coração. E estou também querendo participar do sorteio.
0: É, tá rolando pra você, meu amigo Paulo Fernandes.

Eu sem você, hein? Paula Fernandes aqui na Melhor Rádio, hein? 94, estamos nas Alto Cruzeiro para toda a região. Tá chegando a hora de você falar ao vivo comigo, corre no telefone. Fala comigo ao vivo, aqui na Melhor Rádio, hein? 3532-6081, 99742-1423. Você vai falar ao vivo comigo, ao vivaço aqui na Melhor, hein? Agora tem Gilead para você aqui na Melhor, hein? Pouco a pouco. 5h53. Ótima tarde para você. Você tá lá Melhor, 94.3.

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0: aqui. É no fundo da grota aqui na melhor rádio, hein? 94. Tá chegando a hora, hein? Deixa eu baixar tudo aqui agora, hein? Tá chegando a hora, bebê, de falar comigo. Vai falar ao vivo comigo? Corre no telefone, tá na hora de você falar ao vivo comigo, tem prêmios pra você, hein?
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0: Você vai responder a enquete pra mim também, né, gente? Gente, perdeu um negócio que não tem nada a ver aqui, hein? Você tem paciência com aquela pessoa que joga tudo no ventilador, já xinga e tá tudo certo? Você é dessas pessoas ou é uma pessoa calminha? Eu sou calmo até demais, gente. Vem comigo ao vivo aqui no 94. Tá valendo prêmio pra você? Sabe o que tem música premiada pra você hoje, tá? E não são, deixa eu ver quantas músicas premiadas. 3 músicas premiadas, produção, isso. Tá valendo uma grana pra você na música premiada, tá, gente? Então fique ligado aí. Chaleira elétrica também pra você. Sabe o que mais tem? Depois eu falo mais, tá? Depois eu falo mais. Corre lá no telefone, fala comigo e participa comigo ao vivo aqui na Melhor Rádio 94, ó, ó, ó.
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0: Tá na sua hora de chegar a falar comigo, hein?
2: Hoje é sexta-feira, bota pra torar.
0: Que é isso, mulher? Hoje é sabadão com o Nilson Aguiar, mas é gostoso, hein? Corre no telefone, tô esperando você, vai lá, corre lá, vai lá, vai lá.
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1: Chegando com a minha segunda hora com você, que é a sua participação. Vem comigo.

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0: 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Boa tarde, Nilson.
2: Boa tarde, Nilson.
1: Boa tarde, meu povo lindo de Tararé e região. Vocês estão bem? Como é que tá?
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1: Isso aí, gente. Vem comigo ao vivo. Estamos ao vivo em toda a região. Você é o melhor ouvinte do mundo, que você já sabe, né? Você é o melhor ouvinte do mundo. Está aqui no 94.3. Seja bem-vindo. Prazer, hein? Nilson Aguiar com você na área. Ao vivo até 8 da noite, levando as melhores músicas. Agora são 6 horas e 5 minutos. Ótima noite pra você. Seja bem-vindo. Hoje é dia 15 de agosto de 2026, mês de cachorro louco. Cuidado, hein, gente? Mês de cachorro louco, hein? Cuidado, hein? Vou falar nada, viu, gente? Eu não vou falar nada. Deve ficar quieto aqui, viu? Oh, meu Deus do céu. Vamos falar com essa princesa aqui da Vila Deca. Tudo bem, lindona? Como é que você está, princesa?
3: Tudo bem, tudo bem.
1: Tô bem. É mesmo cachorro louco, não é mesmo cachorro louco? Agora a cachorrada fica tudo vacinado, né?
3: É.
1: Oh, meu Deus do céu. Mas é, agosto não é mesmo cachorro louco? Antigamente, mulher, era mesmo cachorro louco, a turma falava. Eu não sei se é ainda mesmo cachorro louco.
3: É?
1: É,
3: eu acho que é.
1: Alguém das informações me informe, por favor. Mês de agosto é mês de cachorro louco, é ou não é? Ô, lindona, você tá aqui na Vila Deca, princesa, você tá aqui.

0: mês de agosto é mês de cachorro louco, é ou não é? Ô lindona, você tá aqui na Vila Beca, princesa, você tá aqui fazendo o que hoje nesse sabadão, ô Adelinda?
1: Eu sou aqui, arrumando minha unhas.
0: O que você tá fazendo?
1: Eu pegando uma coisa na unha, meu. Eu não gosto de unha, sabe?
0: Você tá tirando o esmalte da unha, isso?
1: Não, colocando unhas.
0: Tá colocando unha? Vai ficar, essa mão vai ficar bonita, hein, mulher? Vai ficar lindona essa mão, hein? Aquelas unhas postiças que fala, não é isso?
1: É isso mesmo.
0: Responda pra mim. Tá valendo prêmios hoje aqui na 94. Responda, você tem paciência, uma mulher paciente, que tem a paciência, ou você, a pessoa fala alguma coisa pra você, você já joga no ventilador, já xinga ela, tá tudo certo. Daí?
1: Ai, já não tem paciência, eu já xingo, entendeu?
0: Você já xinga?
1: Eu já xingo. Vou me xingar e eu já me xingo também. Eu não fico quieta, não. Não baixo, não, hein?
0: Então vou xingar você, gatona. Vai lá, presa, vai lá. Você oferece pra quem? Pimpolho. É um cara legal. Vai oferecer pra quem?

0: sei. Apresentou.
1: Deixa eu segurar a música aqui. Eu fui que é o seu aniversário que você falou? De mês de agosto, isso?
0: Agosto. Mas, agosto, mas... bem dia, aniversário em Tararé.
1: Ah, mês de agosto, aniversário de Tararé, isso?
0: É, bem dia, aniversário meu.
1: Ah, é verdade? Você faz aniversário no mesmo dia de Tararé, da cidade de Tararé?
0: Uhum.
1: Então você vai ganhar presente, tá, lindona? Eu vou estar aqui. Tá bom, com certeza. Com certeza. Com certeza. Posso tocar a música agora?
0: Pode.
1: O Silvio Santos fala, não fala? Fala.
0: Fala.
1: Então tá bom, ó. Beijo, linda. Tchau, tchau.
0: Beijo. Beijo, gatinho. Tchau, tchau.
1: Chamou

0: Cuidado com a cabeça do pimpolho. Que é isso, hein? Aqui na Melhor Rádio, que é isso? Ah, é, rapaz, que é isso, hein? Pimpolho, arte popular aqui na Melhor, hein?
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0: E a pergunta de hoje é o seguinte: você tem paciência ou joga tudo na cara, já xingou e tá tudo certo? Lourdes, boa noite, minha princesa.
2: Boa noite.
0: Tudo bem com você, Lourdes?
2: Tudo bem, você como está?
0: Eu tô melhor agora falando com você, tá lindona?
2: Opa!
0: Você tá fazendo o que nesse sabadão maravilhoso?
2: Ah, tô curtindo seu programa e aproveitando pra descansar.
0: É gostoso descansar, não? Fala a verdade, não, mulher? Hoje tem música... Viu? Fique ligado, tem música premiada hoje, tá? E daqui a pouquinho vou começar com música premiada. A semana passada a moça perdeu...
2: Meu link.
0: A semana passada perdeu 50. Ela perdeu 50, que ela errou, que era, ela era Alcione, ela falou o nome da música errado. Ela perdeu 50 na música premiada. Daqui a pouquinho tem música premiada. Ô, linda, fala pra mim o seguinte.
2: Fala aí.
0: Você tem paciência demais? Ou é aquela mulher que, se alguém te encher o saco, você joga tudo no ventilador e manda a vum?
2: Tenho paciência.
0: É, percebe-se pela voz.

0: Percebe pela voz. Percebe pela voz. De brincadeira, Luiz.
1: Não adianta se estressar, bobagem.
0: Bobagem mesmo, viu? Fala pra mim o seguinte. O que você tá fazendo? Oi. Já falou? Agora você vai falar pra mim o seguinte. Você vai oferecer pra quem? Luísa Martins.
1: Pra seus ouvintes, pra sua neta, pra você.
0: Certo.
1: E pra todos.
0: Então tá bom,
1: pra
0: lindona.
1: Mim também.
0: Vou dar um beijo em você, viu? Ó. Gostou?
1: Gostei.
0: Então vou dar mais um. Folgado, né? Lourdes, beijo, linda.
1: É bom.
0: Boa beijo. Noite.
1: Manda o link pra eu acessar. Obrigado.
0: Mando, claro. Beijo.

0: Com você vou até.
1: Com você eu vou até onde?
0: Eu te amo muito, muito.
1: Eu também amo vocês. Mas aqui melhor, 94. Gente, o que, que é isso? Gente, o que, que é isso?
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1: Meu Deus do céu, tá valendo pra você. Você tem paciência? Ou aquela pessoa que joga tudo no ventilador, hein? Rapaz, vou falar pra você. Tá valendo pra você. Daqui a pouquinho tem música premiada, tá, gente? Fique ligado aí. Você vai ter que ligar aqui pra emissora e responder que música tá tocando. Vai valer uma grana. Chaleira elétrica pra você também aqui, tá? Beleza? Aqui é show de prêmios aqui na Rádio 94 de Itararé. Vou falar pra você. Vamos Itaquarivaí, São Paulo? Bora lá! Maurão, boa noite, hello. Meu amigo. Hello.
3: Hello, galera.
1: Hello, teacher.
3: Aí, Nilson Aguiar, ao vivo e a cores, né? Sabadão, bombando aí a audiência, né? Com esse cara alto astral, claro, tem que ser, né, Nilson?
1: Sempre, toda a vida, hein, rapaz do céu.
3: A vida inteira jogando confete no carnaval, brother.
1: Jogando confete no carnaval. Meu Deus do céu, esse homem, viu? E aí, Maurão, tá fazendo o que nesse final de semana em Itaquarivaí? Tá chovendo por aí ou não?
3: Hoje tá meio friozinho, agora eu estou exatamente aqui convidando a todos os ouvintes pra visualizarem essa sopa que eu tô fazendo aqui na minha cozinha especial aqui nesse sabadão.
1: Que é isso,
3: ouvindo hein? Nilson Aguiar, incrível.
1: Sopa do que você tá fazendo, hein, rapaz?
3: Sopa de legumes, todos os que você quiser e desejar.
1: Mas você tá vendendo isso?
3: Tô nada, tô
1: é pra você assim, mesmo. É pra você mesmo.
3: Fazendo aqui em casa sopa, é.
1: Ah, que delícia. Tipo, eu vou querer comer, hein? Isso. Deixa uma pratada pra mim aí, faz favor. Eu tô sentindo o cheiro aqui no estúdio.
3: A fumaça mágica da sopa é contagiante.
1: Gente, eu tô sentindo o cheiro da sopa do Mauro aqui no estúdio. Meu amigo, você é um cara paciente ou um cara que joga tudo no ventilador e tchau, tchau?
3: Olha só, antigamente eu era paciente até demais, né?
1: Certo.
3: Às vezes eu engolia sapo e não respondia, travava nas respostas porque não queria causar nenhum entendimento com ninguém. Mas
1: certo.
3: Hoje em dia eu sou um cara mais bateu, levou. Ah, eu jogo no ventilador com tudo.
1: É que eu tava contando pros nossos ouvintes aqui que hoje um cara me tirou a paciência no estacionador de um supermercado. Ele me xingou lá, mas eu não respondi nada porque eu não tava com vontade. Porque bateu, levou também. Eu sou assim, bateu, levou.
3: É, bateu, levou. A gente não tem que levar desaforo pra casa, até porque isso nos desestabiliza energeticamente.
1: Sim.
3: A gente pode dar uma resposta educada, né? Mas sem deixar a pessoa sem resposta.
1: Mas vamos ser sinceros, Maurão. Vamos ser sinceros, o pessoal tá muito agressivo, né? Não todos. Pelo amor de Deus, eu tô no rádio aqui, o pessoal fala, ô Nilson, tá falando que todo mundo... Não, gente, eu tô falando que tem algumas pessoas muito desagradáveis, gente. Tem algumas pessoas que não agradam e que só quer incomodar as pessoas. Então é isso que eu quero dizer. Não é todos,
3: então,
1: tá, gente?
3: É uma ansiedade, né, Nilson, geral, que as pessoas deixam tomar conta, né? Um baixo astral. Mas a gente vai, né, levantando o astral e não deixa essa urucubaca pegar na gente, não.
1: Urucubaca,
3: né?
1: Gente... Urucubaca. Meu amigo, Queen, você oferece pra quem? Vai lá.
3: Queen?
1: É.
3: Uau, Queen. Eu ofereço para todos os ouvintes da Rádio 94 FM, Nilson Aguiar, incrível, FM Aguiar. Eu ofereço para o Docinho, que está aqui do meu lado, meu bem.
1: Ai, Docinho!
3: É o docinho lindo, maravilhoso. Eu ofereço pra todos os ouvintes. O amor é lindo, é demais, cara. Vamos curtir o alto astral, né? E vamos com tudo, hein?
1: Isso aí, meu amigo. Sucesso pra você aí. Coma essa sopa aí que eu vou ficar com inveja de você aqui, tá bom?
3: Uau, essa sopa aqui vai ser demais, né?
1: Manda um beijo no docinho.
3: Você tem que aparecer aqui e comer uma sopa.
1: Eu vou. Manda um beijo no docinho aí.
3: Manda.
1: Tchau, meu amigo.
3: Abraço, Nilson.
1: Tchau.
3: Tchau.
1: Meu Deus do céu, esse Nilson aí.

0: Esse daqui é o Queen, aqui na 94, hein? Agora são 6h26. Ótima tarde pra você que tá ligado aqui na 94. Seja bem-vindo, hein? Você tá aqui na melhor rádio, hein? Vou pro nosso break comercial, fica aí que eu já volto, tá? Que é rapidão, é pai bola, são 5h26. 6h26, desculpa, 6h26. Ótima noite pra você que tá ligado, repita. 6h26. Tá fazendo aquela janta aí, seja... Me fala o que você tá fazendo na sua cozinha aí, quero saber, eu sou louco de intrometido, quero saber o que tem na sua cozinha. Já vem com o recado da galera, fica aí, tá aí a participação do seu, de vocês aí, tá bom?
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4: 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Hora certa.
5: 6:27.
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0: melhor programação. É isso aí, agora são 6:29. Ótima noite pra você. Vamos falar com nossos ouvintes maravilhosos aqui agora via WhatsApp, tá, gente? Você que tá mandando mensagem, continua mandando mensagem aí. Pode ser mensagem até de 30 segundos, beleza? Você é um cara paciente, uma pessoa que é paciente, ou é pessoa que estoura, já fala tudo e joga no ventilador? Fala aí, rapaz, e aí? Fala aí, rapaz.
1: Boa noite, Nilson. Que Vanderlei, manda pra nós uma música aí do Panda, que eu, meu irmão e o Zica aqui estamos mais loucos, bato. participar do sorteio aí, manda pra nós.
0: Aqui. Mais louco que o Batman, hein?
1: Moro no Amazonas Riva 709, centro aqui.
0: É Itararé que você mora, meu amigo? Aqui no centrão de Itararé, é isso? Ele mandou 3 áudios aqui, rapaz.
1: Boa tarde, eu sou a galera. Aqui quem fala é o de Clay.
0: Tá bom, de Clay? Aqui,
1: bairro do Cruzeiro. Gostaria de escutar aí, se possível, a música da Paula Fernandes.
0: Já toquei.
1: Tô mandando aí pro meu amigo Vando. E pra toda a rapaziada que tá curtindo esse sabadão. Beleza? E nós que tá, agradece de coração.
0: É vocês por aí, eu por cá, hein?
1: Também querendo participar do sorteio.
0: Tá certo, meu amigo.
1: Boa tarde aí, Nilson Aguiar. Pra você e pra todos os ouvintes aí da FM. Então, gostaria de escutar Renato Russo.
0: Renato Russo também?
1: Hoje à noite não tem no ar, se possível. Sou aqui do Cruzeiro, valeu. Estou aguardando no sorteio.
2: Já tava você ali, ó.
0: Tem alguém no fundo. Uou.
1: Boa noite, Nilson. Que Vanderlei, manda pra nós uma música aí do Panda, que eu, meu irmão e o Zica aqui estamos mais loucos, bate.
2: Participar do
1: sorteio aí, manda pra nós aqui.
0: Que é isso, boa rapaziada? Noite, que é isso, rapaziada? Tá mais louco que o Batman aí. Um abraço pra vocês, viu? Seja bem-vindo. Você tá aqui na melhor rádio, hein, meu amigo? Você tá aqui na 94.3. Obrigado, tá? Continua ligado aqui, viu? Fala aí, princesa.
3: Boa noite, Nilson. Tudo bem com você?
0: Sou a Camargo do Sani. E você?
3: Jardim Alvorada.
0: Manda um beijo todo mundo aí.
3: Eu faço aniversário, tá bom?
0: Hã? Amanhã?
3: Deus quiser, graças a Deus, né?
0: Deixa eu botar um pouquinho aqui. Ela faz aniversário,
3: tá bom?
0: É aniversário dela hoje ou amanhã? Espera aí.
3: Amanhã eu faço aniversário, tá bom?
0: Amanhã se faz aniversário, mulher. Parabéns pra você, ó.
4: Parabéns pra você.
0: Parabéns pra você, mulher. Deus abençoe sua vida aí, viu? Quantos anos? 70?
4: Parabéns pra você.
0: Parabéns, minha querida Raquel
3: Deus
0: Marques.
3: Graças a Deus, né?
0: Tudo de bom, viu, mulher?

0: A música é bem romântica pra mim, tá bom?
1: Tá apaixonadinha hoje, mulher?
0: Eu tô, Deus abençoe você também. Dá 10 seu programa, tá?
1: Obrigado, mulher.
0: Deus abençoe tudo vocês do rádio também. Eu ofereci minha esposa Carneiro.
1: Certo.
0: Emílio Zuleide, Ricardinho também.
1: E pra quem mais, lindona?
0: A Gretira João Paulo, Maria Antônia, Vladimiro Crédito e Roberto.
1: Certo.
0: E todos meus amigos também, tá bom?
1: Então tá bom, lindona.
0: Deus abençoe.
1: Beijo pra você, manda um feliz aniversário pra ela aqui, ó.
2: Parabéns, parabéns, parabéns pra você.
1: Parabéns, Raquel Marques, Deus abençoe a sua vida, viu? Você não falou quantos anos, mulher, que você vai fazer amanhã? Quantos aninhos, mulher? É uma princesa essa mulher, hein? Fala aí, rapaz, e aí?
3: Boa tarde, meu nome é Jussara Motocadino, moro no bairro da Cruzeiro, quero participar do sorteio.
1: Ô, Jussara, beijo pra você, Jussara. Você tá bem, mulher? Aí tá aqui nossa vizinha aqui do rádio, hein? Quando você sobrar um tema, tomar um café com a gente aqui, Jussara.
3: Boa tarde, meu nome é Jussara Motocadino, moro no bairro da Cruzeiro, quero participar do sorteio.
1: Beijo pra você, Jussara, princesa, viu? A Nilceia também tá por aqui, né, Nilceia? Você tá bem, mulher? Você tá concorrendo prêmios aqui na 94, tá? Nilson, gosto muito do seu programa. Muito obrigado, tá? Sua voz é o quê? Linda, obrigado. Seja bem-vinda, tá? É, falei pra ela que ia falar no ar. Ela, não, não. Beijo pra você, Nilceia. Ela tá falando aqui também, é o seguinte. Já fui uma pessoa que ficava calada. Agora, do jeito que vem, vai. Tá certo, Nilceia. Beijo pra você, lindona. Qual é o seu bairro aqui, Tararé? E ela pediu RPM pra mim, vai rolar pra você agora, hein? Aqui na Melhor Já 43. Você mandou bem, hein, mulher? Musicaça, hein? Agora são 6h33. Hora do Cebolinha, 6h33. Corre no telefone e fala comigo ao vivo, vai lá. Estamos ao vivo com você aqui na Melhor, hein?
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0: Essa aqui é a Maraí Maraíza, aqui na melhor rádio, hein? Rádio 94, a melhor rádio, hein? Lembrando que hoje tem show da Pepe e Nenê na cidade de Itapeva, tá, gente? Música boa, de qualidade, Pepe e Nenê ao vivo na Praça de Eventos, aqui na cidade de Itapeva, lá na cidade de Itapeva, né, gente? E elas vão fazer um showzão pra vocês hoje de graça, hein, gente? Você não vai nem pagar nada por isso, hein, gente? Então, Pepe e Nenê hoje, às 8h30. Fala aí, meninas!
1: Fala, galerinha de Itapeva! E aqui é Neném, olha só, galerinha, um recado bacana pra vocês. Pepe e Neném, showzaço aí agora, sábado agora, a partir das 8h30 da noite, não é isso, Pepe?
2: Com certeza, Neném, olha só, Mostra das Nações, na Praça de Eventos Zico Campolim.
1: É isso aí pra vocês, hein, gente? Então já fica aí. Não, e o melhor, Pepe, você não sabe, é gratuito, então corre pra lá.
2: Gente, quero ver todos vocês lá cantando junto com o Pepe e Neném.
1: É isso mesmo, galera da Itapeva, corre pra lá. Pepe já deu a dica pra vocês. Beijo.

0: parece que eu canto. Vou falar pra você, Pepe e Neném, então, nesse sabadão, lá em Itapeva, ao vivo, na Praça Zico Campolim, é isso? Praça de Vento, na cidade de Itapeva, então, comparece lá porque o show é de graça, hein? É o seguinte, você gosta de Pepe e Neném, aparece por lá, hein? Se der tempo, eu vou rolar lá, vou dar um pulo lá. É o seguinte, que eu tenho uma participando comigo ao vivo, vai lá, 3532-6081-997-421-23. A galera tá aqui mandando mensagem, já já vou tocar sua música, tá certo? Fique ligado aqui e tem prêmios pra você. E depois do comercial, gente, vou falar pra você, tem música premiada, tá? Fique ligado e com o telefone na mão, que vai ter música premiada depois do break, depois dos nossos comerciais. Então fique ligado, vai lá.
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0: isso aí, agora música premiada pra você. Está com o telefone na mão, mas antes vou mandar um beijo da galera aqui. Oi, Valéria, você tá bem, mulher? Um beijo pra você, obrigado, tá, Valéria? Valéria, quem está por aqui também, deixa eu ver aqui. A Beatriz Werneck, aí, Beatriz, você tá bem, Beatriz Werneck? Quero ouvir uma música da Gal Costa, vou tocar pra você daqui a pouquinho, pode ser? Ô, Beatriz, seja bem-vinda, tá? Obrigado pela sintonia aí, qual é o seu bairro aqui, Tararé? Coloque seu nome completinho aqui, mulher, que vai ter sorteio daqui a pouquinho, tá? De uma chaleira elétrica. Quem está por aqui também, vamos abrir mais mensagem aqui. Tá chegando aqui. Gente, fique ligado que tem música premiada depois do Blake, hein? Já rolou o Blake, agora vai ter música premiada, hein? Fala aí, meu brother.
1: Boa noite, Nilson Aguiar. Manda uma música pra nós aqui na Vila Jura.
0: Ô, rapaz. O
1: que tá falando?
0: Você tá bom?
1: Seria essa música aí pra minha esposa, Carol. Opa. Para meu neto, Davi e a Naná.
0: Davi, Naná.
1: Para José e Juliana e Natália.
0: Tá certo, meu amigo.
1: E coloca a música do Henrique e Juliano, meu amor.
0: Você tá apaixonado, rapaz? Você tá apaixonadão? Então é o seguinte, está com o dedo no telefone aí? Tá com a mão aí grudado no telefone? É o João Maria Fonseca, né, João? Seu nome tá aqui no sorteio, meu amigo. É o seguinte, tá com o dedo no telefone?
2: Hoje é sexta-feira, bota pra torar.
0: E aí, o que você acha, hein? Vai acertar a música? Quero te dar um pix, hein? Com o Rio de Janeiro, um pix. Um pix. Quem é o cantor? Quem tá cantando? Você tem que falar pra mim, tá? Quero saber o nome da música e o cantor que está cantando. Vai lá, corre lá no telefone. Esperando você.

Vai pra cá e fala pra mim o nome dessa música aqui, gente, que tá tocando aqui. Ó, tá valendo pra você. Fala pra mim quem tá cantando.

0: Quem tá cantando essa música? Liga pra cá, 997-421-1423. Tá valendo pra você um pix. Então vem, liga aqui, vai. Liga, fala comigo ao vivo.
1: Com vocês.
0: Quem tá cantando a música? Essa música aqui, gente. Essa aqui, ó. Quem tá cantando? Quem é o cantor? Esse aqui que é pra falar pra mim, tá bom? 652. Vai lá, corre no telefone e fala comigo. Agora vamos pular o muro? Zé Neto e Cristiano.

Rapaz. Bastante gente tá falando o nome do cantor aqui, gente, mas tá errando o segundo aí, gente. Esse aqui, quem tá cantando essa música aqui, gente, ó.

0: Quem tá cantando essa música, gente? Fala pra mim. Muita gente tá falando que é errado, gente. Tá errado, viu? Verdade mesmo, gente. Vocês estão falando errado aqui, ó. Continua pedindo. Opa!
1: 300 reais. Música é apanhada, meu Deus. Que música é apanhada? Apanhada hoje. Ah. Que música é apanhada hoje? Que é bem apanhada.
0: Ô Aline Marcela, você acertou o nome da música.

0: da mulher. Aline Marcela. Ô, Aline Marcela, você acertou o nome da música, mulher? Eu vou ter que trocar a música aqui agora, né? Já passou essa agora, que todo mundo errou, hein, gente? É, o Aline Marcela, aquele tararé, deve ser... Tararé, você falou Luan Santana com Hugo e Thiago. Estranho. Ó, deixa eu explicar pra você, Marcela. Aline Marcela, você acertou Luan Santana. E estranho, você acertou. E o cantor que canta junto, você errou, mulher. Sabe quem canta junto? É o Rick Martin. Rick Martin. Tá bom, mulher? Então por isso você não ganhou, tá bom, minha querida? Mas já eu vou tocar mais uma música aqui, gente. Aí fique esperto aí que eu vou tocar uma música bem fácil que dê pra vocês ganharem aí, beleza? Agora tem pra você Eduardo Costa aqui na Melhor Rádio, hein? 94 e Tararé, São Paulo pra toda a região. Nilson Aguiar ao vivo com você.
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0: Daqui a pouquinho tem mais música premiada pra você, tá, gente? O pessoal não acertou, hein?

Esse daqui é o Eduardo Costa, aqui na Melhor, hein? Vai no telefone, que é a minha última hora com você aqui na 94. Agora são 7:02, repita. 7:02. Seja bem-vindo, você tá aqui na Melhor Rádio 94 de Itararé, São Paulo, pra toda a região. É o seguinte, bora falar com o Nilson Guerra, daqui a pouquinho tem mais música premiada, fique ligado aí, tá? Vou colocar uma música bem fácil pra vocês, hein? Pode ser? A produção, já falei com a produção, que a produção vai colocar uma música bem fácil pra vocês poderem ganhar, tá bom? É o seguinte, eu vou aqui pro nosso Blake, minha última hora, gente, 7:03, depois de comerciais, que é curtinho, tá? É rapidinho, fica aí.

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1: Tá ligada na melhora. Vem comigo a minha última hora, 7:05.

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2: Você tá bom? Como é que está a semana aí, final de semana? Passaram bem final de segunda-feira, terça-feira, quarta-feira, quinta-feira, sabadão, estou aqui ao vivo com você, hein? Seja bem-vindo, você tá aqui na Melhor Rádio, daqui a pouquinho tem uma chaleira elétrica pra você, tem mais música premiada pra você aqui na Melhor Rádio e tem muita coisa legal pra você. Então liga pra cá, fala com o Nilson Aguiar ao vivo, hoje já é 15 de agosto. Como eu falo, mês de cachorro louco, gente. Bora falar com o Nilson Aguiar, corre lá. Minha última hora com você. Tá ligado que é na melhor? Então vem comigo.

0: Rick Renner aqui na melhor, hein? E lá atrás, Che Barbaridade, lá na melhor rádio 94. Daqui a pouquinho tem música premiada, tá, gente? Corre no telefone e você vai falar ao vivo comigo também, tá, gente? Continua ligado aqui, 997-42-1423, pra você falar ao vivo, tá? 3532-6081. Tem um monte de mensagem chegando aqui. Fala aí, meu brother.
1: Boa noite, seu Guia. Manda um abração pra nós aí, Eric Delanhol, sintonizado na programação aí. Direto no Tapetão Preto, chegando no rancho Morro Azul. Valeu, abraço, Deus abençoe, tudo
0: abraço.
1: De bom.
0: Abraço! Abraço, Eric Delanhol. Seu nome é bonito, hein, cara?
1: Boa noite, seu Guia. Manda um abração pra nós aí, Eric Delanhol, sintonizado na programação aí. Direto no Tapetão Preto, chegando no rancho Morro Azul. Valeu, abraço, Deus abençoe, tudo de bom.

0: Rapaz, que é isso, hein? Que é isso? Boquinha da garrafa.
1: Participação.
0: Vai descendo na boquinha da garrafa. Vai descendo na boquinha da garrafa. Rita de Cássia, boa noite.
2: Boa noite, Nilson.
0: Vai descendo na boquinha da garrafa. Na boquinha da garrafa. Que é isso, não, Rita? Você gosta, Rita?
2: Eu gosto, gosto do Tchan.
0: É o Tchan do Brasil.
2: Eu era fã do Tchan, das louras lá.
0: Da loura, tem a Sheila Mello, Sheila Carvalho, tinha toda a Sheila lá, né?
2: Nossa, e dançavam pra caramba, não?
0: Dançava, viu? Vou falar pra você, a gente parava pra ver, na época do Gugu, que é na época do Gugu, a gente parava pra ver na TV eles dançando sem parar, né? E a audiência 100%,
2: né? Os concursos da loira do Tchan, né?
0: Que passou lá no Faustão também, né? Era muito legal. É bom curtir essas músicas, né? Sempre tô trazendo as músicas mais antigas, as atuais. Então a gente sempre tá renovando aqui na programação da rádio.
2: Ah, eu gosto do teu programa por causa disso. Você tem seleções para todos os gostos.
0: Para todos os gostos, para todos os ritmos aí. Então a gente toca todos. Vem um gaúcho, já vem um internacional, já vem. Então é assim que é o programa do Nilson Guerra.
2: Ah, é legal.
0: Toca todos os ritmos de música, não é só uma música, né, minha amiga? Você tá bem?
2: Isso.
0: Tá contente, ganhou a chaleira bem. Semana passada.
2: Pois é, nós vamos tomar café.
0: Vou falar pra você, viu? Vou tomar um café com essa mulher. Ela vai fazer café pra nós. Segundo ela, você quer fazer um café pra nós tomar, né, minha querida?
2: Mas já farta ainda.
0: Verdade.
2: E eu tenho um presente pra você que tá te esperando aqui.
0: Você comprou um presente pra mim aí, mulher?
2: Eu mandei fazer.
0: Ah, você mandou? Ah, que 10. Obrigado, viu, minha querida? Obrigado pelo carinho, viu? Ô, Rita.
2: Imagina, você merece.
0: Muito obrigado. Ô, Rita, fala pra mim o seguinte. Você é uma pessoa que tem paciência, uma pessoa que joga no ventilador e fala assim, vapu!
2: Exatamente assim, não.
0: Ah.
2: Eu tenho o meu limite.
0: Certo.
2: Quando eu tenho que ter que falar alguma coisa, que eu vou até o meu limite.
0: Certo.
2: Aí quando eu vejo que não tem solução, eu vou ter que falar e eu despejo.
0: Daí joga tudo na cara.
2: Joga, fala
0: mesmo. Aí deixa a pessoa.
2: Resolve o problema.
0: E aí tá tudo certo, já falou, tá tudo certo, né, lindona?
2: Isso.
0: Agora fala pra mim o seguinte, minha querida. Cindy Lauper, A Drovonite, se oferece pra quê? Essa música é linda também, né? Você conhece Cindy Lauper?
2: Eu não conheço. Cindy Lauper, eu sei.
0: Vai tocar agora
2: pra você. As músicas dela. Vou escutar agora, prestar atenção.
0: Presta atenção, que é linda essa música. Vai pra você, pro seu maridão aí, tá bom, minha querida?
2: Ai, obrigada, Nilson. Pra você também.
0: Ótimo final de semana pra você. Um grande beijo pra você. Tá bom? Deus abençoe sua noite aí, seu final de semana, com o maridão aí. Abraça e maridão, dá uns beijos no maridão e tá tudo certo.
2: Um abraço pra você e um beijo pra você.
0: Ó. Beijo, tá linda?
2: Outro pra você.
0: Tchau. Fique ligado que tem música premiada daqui a pouco no Vai Rádio Novo, hein? Igual você errou a semana passada, hein?
2: Ai, tá bom.
0: Beijo, linda. Tchau, tchau.
2: Outro, tchau.
0: Corre no telefone, vai lá. Fala comigo ao vivo. 997-42-1423. Agora são 7h22. Daqui a pouquinho vem com sorteio pra você. Agora Cindy Lauper canta pra você aqui na melhor, hein? O programa do Nilson Guerra toca de tudo, gente. O que você pediu, vai ser um prazer tocar aqui pra você na 94, tá bom? Sejam bem-vindos.

Adrove All Night. Aqui na melhor, hein? Tô até errando a música aqui, que é isso? Vem comigo. Rita de Cássia, beijo pra você, ô Brices. Ganhou a chaleira semana passada, mas hoje tem mais uma por aqui, hein? O Palmeirense tá por aqui também. O Nilson Aguiar, quero participar. Uma música do Zezé de Camargo e Luciano. É. Que é qualquer uma deles. É o Hélio Palmeirense. O Hélio, você

0: Maurício Aguiar, quero participar. Uma música do Zezé de Camargo e Luciano. É. Qualquer uma deles. É o Hélio Palmeiras. O Hélio, você tá bom, cara? Se tivesse um hino do Palmeiras e tocar pra você aqui, meu amigo. Põe meu nome no sorteio, final do telefone dele 81, tá certo, meu amigo. Vou colocar seu nome no sorteio aqui, tá certo? Um abraço pra você, seja bem-vindo aí, tá? Meu amigo Hélio Palmeirense. É, rapaz, Palmeira, nós somos líderes, né? Nós somos líderes ou não somos, ô Hélio? Um abraço pra você, meu amigo. Você é de qual lugar aqui de Itararé, meu amigo? Fala pra mim aí. Vou rolar pra você, Zezé de Camargo e Luciano, gente. Depois de Zezé de Camargo e Luciano, vou rolar os comerciais. E aí vem já com um sorteio pra vocês aí. Também a música premiada, beleza? Ô, Elião. Tá rolando a música pra você, do Zezé de Camargo e Luciano aí. Um abraço pra você. Você é palmeirense, rapaz? Até no perfil dele aqui tem o símbolo do Palmeira. Aqui na chave de casa, também tem o adesivo do Palmeiras. Tá rolando sua música aqui na melhor, hein?
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0: música do Elião Palmeirense aqui na 94, né, meu amigo? É isso aí.
1: Sou de Itaé, graças a Deus, sou um líder.
0: Isso aí, meu amigo.
1: Beleza, tchau com Deus. Pode mandar. Qualquer um aí tá bom. Com certeza. Oh. Ah, é bom.
0: Um abraço, Hélio.
1: Bom, essa é comigo, então. Tchau, boa sorte, valeu.
0: Obrigado. O Hélio tá falando com o rádio, hein, rapaz? Tá falando comigo no rádio, Hélio. Um abraço pra você, palmeirense. Tudo de bom pra você, meu amigo.

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1: É isso aí, agora são 7h34, gente, tá chegando a hora de você ganhar prêmios, hein? É, fique atento aí, eu quero saber, hein? Se você conhece essa música, eu vou tocar agora, tá valendo um prêmio pra você, daqui a pouquinho da chaleira elétrica pra você também. É o seguinte, antes eu quero mandar um beijo pro pessoal que tá ligado aqui, o Sueli Melo, você tá bem, mulher? Beijo pra você, Sueli Melo. Oi, Nilson, boa noite. Sueli Melo, não sei se dá tempo, mas se der tempo, toca uma música aí da sua escolha, oferece pra minha mãe, Lucineia. Coloca aí nós no sorteio, muito obrigado. Obrigado a você, Sueli Melo. Manda um beijo na sua mãe aí, essa princesa lindona, Lucineia. Beijo pra senhora. Quem está por aqui também é a Aline, Aline Marcela. A Aline errou aquela hora a música, né, Aline? Agora fica atenta, tá, Aline? Vai tocar a música agora, hein? Mande um abraço pro casal viajante. Fábio e Aline, coloca meu nome no sorteio. Ô, Aline, é viajante isso? Um abraço pra vocês, viu? Ah, manda um abraço aí pro casal viajante, Fábio e Aline. Ô, Fabião! E Aline, um abraço pra vocês aí. Seja bem-vindo aqui na 94, hein? Vou tocar uma música, hein, gente? Aí você me fala quem tá cantando esse cantor, hein? Pelo amor de Deus, hein? Tem que acertar, tem que ligar neste telefone, gente. Olha só pra você falar comigo, hein? 99-742-1423. Tá com o telefone na mão? Então coloca 99-742-1423. Quem tá cantando essa música? Quem tá cantando? É, agora é fácil, né, gente? Corre lá.
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1: 7h36. Tá valendo pra você prêmios. 99-742-1423. Quem é o cantor?

0: Quem tá cantando essa música? Tá valendo pra você prêmio, hein? Vamos pegar a ligação, produção? 997-421-1423. Quem tá cantando essa música? Quero saber, hein? Vamos pegar a ligação? Caiu a ligação, liga novamente. Todas as linhas ocupadas, gente. Quem tá cantando essa música? Me fala aí, bebê. Tá valendo prêmio pra você, tá? Até bati aqui no microfone, gente. Vamos pegar a ligação, produção? Todas as linhas ocupadas? Vamos pegar a linha 1? Alô, caiu a ligação. Vamos pegar outra. Pegar outra. Alô, alô, alô, alô,
1: alô.
0: Quem tá cantando? Quem tá falando comigo?
1: Adelinda.
0: Adelinda, quero saber o nome do cantor e o nome da música, tá bom?
1: Cantor, esse é
0: o
1: Thiago, tá cantando.
0: Quem tá cantando?
1: Seu Thiago, né?
0: Não, você tem que falar o nome do cantor completo pra mim, mulher, vai lá.
1: Não sei, seu Thiago, tá cantando.
0: Ô, mulher, sério que você não sabe? Verdade, mulher, que você não sabe quem é o cantor? Você sabe ou não sabe, Adelinda?
1: Eu sei, né? É Thiago o nome dele,
0: não é? Não. Você falou Thiago, mas tem um nome, mulher. Fala pra mim, qual o nome? Quem tá cantando?
1: Eu sou Thiago, Nilson.
0: O pessoal que tá ligando aqui no 3532-6081 tem que ligar no 997-421-1423, gente, beleza? Liga aqui nesse telefone. Ô, ô, Delinda, vou dar uma chance pra você. Tá valendo R$50, mulher. Adelinda. Adelinda. Adelinda. Errou bonito, Adelinda. Que é isso, Adelinda? Se for apenas fingimento e me fazer jurar, então me esqueça. Continua ligando pra cá. Quero saber quem é o cantor. Enquanto isso, vou tocar mais uma música. Já já volto com essa música premiada novamente, hein? Tá valendo essa música aqui, gente. Essa música aqui, ó. Essa que eu tô tocando aqui, ó.
2: Quem lembra dessa?
0: Ó. A Adelina errou. Falou Thiago, mas tem mais um nome, gente. Ó.

0: 99742-1423, gente, beleza? Quem é o cantor? Tá valendo o prêmio pra você, hein? E é um pix bom, hein? Agora Ed Schultz canta pra você. Enquanto isso, você corre no telefone, gente, e fala comigo ao vivo aqui, tá? Tem que falar ao vivo comigo, tá? Mas liga 99742-1423. Corre lá no telefone. É essa música aqui, eu quero saber o nome dela e o cantor que tá cantando. A Adelina já errou de cara, mas eu vou dar um prêmio nessa música aqui. Então liga aí, vai lá. Essa aqui, gente, ó. Ó, vou te chamar um pouquinho aqui, ó.
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0: Gente, é muito fácil essa música, viu, gente? Então é o seguinte, liga pra cá que eu já vou pegar você aqui no ar pra falar comigo, tá bom?

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Edson Hudson, aqui é melhor, hein? A galera tá ligando aqui, continua ligando pra cá, fala comigo aqui, ó. O pessoal tá perguntando pra falar ao vivo comigo aqui, é 997-421-1423, gente. Liga aqui pra você falar comigo ao vivo, beleza? Qual é a música que eu toquei antes? Essa daqui, gente, que ela é bem fácil, hein? São 7h47, gente. Tá valendo um prêmio pra você, hein? Então fique ligado aqui, eu quero saber, hein? Ó, quem que tá cantando essa música? Tá valendo um prêmio pra você.

É bem fácil, gente. Quem tá cantando essa música? Já volto com ela aqui. Vou fazer o sorteio rapidão aqui pra você. É agora, produção? Sorteio não ainda, né? Vamos colocar então. Continua ligando aqui pra eu pegar você no ar aqui, ao vivo comigo. Vai lá. Quero saber o que você tá fazendo aí. Liga aqui pra falar comigo ao vivo. Você sabe que a rádio é líder na audiência. Eu quero saber, gente, é bem fácil, viu? Quem tá cantando essa música aqui, ó? Quem é o cantor? Beleza, é bem fácil, gente. Então liga pra cá, fala comigo ao vivo. Será que dessa vez você veio pra... Adelinda errou no começo lá, ela falou só Santiago. Tá bem fácil, gente. Quem tá cantando essa música? Fala pra mim. Eu já volto com ela aqui pra você de novo, tá? Liga e corre lá no telefone 99742-1423 pra você falar comigo ao vivo, tá? Ou 3532-6081 pra mensagem. Agora, todo sábado é assim com o Nilson Aguiar, hein? José Augusto.

0: Fiz de tudo pra te esquecer, mas eu não esqueci você não, hein? Que mentira, esqueci sim você. Relacionamento você tem que esquecer, gente. Você tem que esquecer do relacionamento. Não dá certo. Já tentei te esquecer. Eu vou tocar aqui uma música novamente e vou perguntar pra essa princesa aí quem tá cantando essa música, e ela, eu acho que ela acertou, hein? Vamos ver. A Adelinda errou lá, coitada Adelinda. Beijo pra você, Adelinda. Deixa eu apertar aqui. Vamos falar com ela. Alô, boa noite. Alô, boa noite.
1: Boa noite.
0: Quem tá falando comigo?
1: Nilceia.
0: Tudo bem, Nilceia? Você fala que lugar aqui, Tararé?
1: Tudo bem. Ah, do centro aqui?
0: Você mora aqui no centro, Tararé?
1: Sim.
0: Tá a fim de ganhar um prêmio aqui na 94 do programa do Nilceia Guerra?
1: Ah, eu sou pé fria.
0: Mas eu acho que hoje você vai acertar, hein? Você vai falar pra mim o seguinte, ô princesa lindona. Quem tá cantando e o nome da música? Quem tá cantando? Nilceia.
1: É Guilherme Santiago, oi.
0: Acertou. E o nome da música? Quem é o cantor?
1: Ah, me esqueça.
0: Vou esquecer você, tá bom? É brincadeira, mulher. Não vou esquecer nunca você, tá bom, minha querida? É, o que você acha? Você quer continuar com essa música ou você quer pular ela?
1: Não, continua.
0: Então você ganhou, tá, lindona?
1: Obrigada.
0: Você ganhou. Porque a Adelinda errou, era 50. Você ganhou então 30, tá, minha querida?
1: Ah, tudo bem.
0: Já ajuda?
1: Nossa!
0: Já dá pra comprar.
1: Obrigado, já, Deus
0: dá
1: te
0: pra,
1: abençoe.
0: Já dá pra comprar uma Coca-Cola, né?
1: Claro!
0: Nilceia, foi um prazer falar com você aqui no ar, tá bom, minha querida? Um beijão pra você.
1: O prazer é meu.
0: Você quer oferecer Obrigado. Pra quem aí as próximas músicas, tá?
1: Ah, ofereço pro meu filho que tá aqui, o Neive de Jesus, que fez aniversário dia 10.
0: Parabéns pra ele, viu? Quem mais?
1: Ah, obrigada.
0: E pra quem mais? Pra mim não.
1: Pra quem estiver ouvindo.
0: E pra mim
1: você
0: não.
1: Pra também, pro pessoal que estiver ouvindo a 94.
0: Então me esqueça.
1: É isso mesmo.
0: Então tá bom, minha querida, beijo pra você, obrigado, viu?
1: De nada.
0: Depois você passa a chave Pix pra mim, por favor, tá bom? Tá bom, minha querida?
1: Bom.
0: Beijo, obrigado, viu, Nilceia?
1: Eu te agradeço.
0: Já tava com medo de falar no ar, falou bem. Beijão.
1: Outro.
0: Tchau. E as linhas continuam tocando aqui no rádio. Nilceia, parabéns pra você, mulher. Parabéns pra você, mulher. Parabéns pra você, mulher. Nilceia, você ganhou, mulher. Alô, boa noite.
2: Boa noite.
0: Caiu a linha? Não. Alô, boa noite, Lourdes, tudo bem?
2: Boa noite, tudo bem?
0: Eu peguei a ligação sua por acaso aqui no ar. Tá tudo bem contigo, mulher?
2: Tudo bem com você.
0: Você tava indo ligando na música premiada também, é isso?
2: Também.
0: A Nilceia Alves já ganhou, minha querida.
2: Tá bom.
0: Que pena, mulher, porque aqui vem uma tonelada de ligação, daí eu vou pegando aqui no ar, entendeu?
2: Ah, semana que vem eu ganho.
0: Vai ganhar com certeza. Mim. Lourdes, um beijo pra você, minha querida. Ótima noite pra você, tá, minha querida?
2: Tá bom.
0: Beijão, tá? Obrigado pela sua participação. Continua participando comigo. Agora tem sorteio. Vamos lá. A música premiada é o sucesso que é na 94 do programa do Nilceia Guerra, hein? Nilceia, você ganhou, mulher. Vou ter que... Manda sua chave Pix aí, mulher. Manda a chave Pix. A Adelinda perdeu, né, Adelinda? Bonitona, velho. Vou falar pra você. E muita gente aqui no 3532 também mandou bastante mensagem aqui, tá, gente? Mas é o seguinte. Vamos pro sorteio? Roleta.
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0: Vamos ver quem ganha. Tá, vai ganhar aqui. Daqui a pouquinho tem embalos e sábados à noite aqui na 94. Depois Paulinho Santos. Paulinho Santos detonando na audiência às 22 horas, conhecido como 10 horas da noite, beleza? É o seguinte, você ganhou Joyce Aparecida do centro de Tararé. Você ganhou uma chaleira elétrica, mulher. Música premiada, quem ganhou foi a nossa amiga, como é o nome dela aqui agora? Deixa eu ver o nome dela, música premiada, quem ganhou? Nilceia Alves Almeida, você ganhou R$30, tá, minha querida? Era 50, mas a Adelinda perdeu lá no começo, então Ficou R$30 pra você. Vou deixar meu abraço pra você. Obrigado, gente. Deus abençoe a todos aí. Obrigado pelo carinho aí. Continua ligado aqui na 94. DJ Arlindo tá chegando ao vivo aqui na Melhor Rádio, na Rádio FM Aguiar Itapeva. E aqui na 94, gente, tá chegando aí nosso amigo embalo de sábado à noite. Acho que o Mazo vem hoje não, né? O Mazo tá de folga hoje. Aí depois tá vindo aí o Paulinho Santos, o bonitão de plantão, às 10 horas da noite, tá bom? Vou deixar um abraço. Fique com Deus, gente. Prometendo voltar no próximo sábado. Assim, se Deus permitir, tá? Se beber, não dirija. E se dirigir, não beba. Fica meu beijo aqui pras meninas. Um abraço pra rapaziada aí. Fique com Deus, tá? Até no próximo sabadão e bom final de semana. Tchau. Minha última, Nazaré. Tchau, galera linda.

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